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O povo que estava sentado em trevas viu uma grande luz, e aos que estavam assentados na região e sombra da morte, a luz raiou.

além do véu e eu tenho um lar. Esta garantia nos dá o nosso Senhor Jesus Cristo. Ele disse: na casa de meu Pai há muitas moradas, e eu vou vos preparar lugar. Ouvintes, em São Mateus capítulo 4, a partir do verso 12, nós encontramos nas Escrituras Jesus, ouvindo que João estava preso, voltou para Galiléia e, deixando Nazaré, foi habitar em Cafarnaum, cidade marítima, nos confins de Zabulon e Naftali. Agora, para quê? Diz a Bíblia que foi para que se cumprisse o que foi dito pelo profeta Isaías. O profeta Isaías houvera dito antes, 700 e tantos anos, a terra de Zabulon e a terra de Naftali, junto ao caminho do mar, além do Jordão, a Galiléia das nações, o povo que estava sentado em trevas viu uma grande luz, e aos que estavam assentados na região e sombra da morte, a luz raiou. Nós sabemos pelas Escrituras e pela história que todas as vezes que Israel tinha um profeta na sua frente, obedecendo aquele profeta, Israel vencia. Nunca era derrotado, mas sempre vencedor. Mas quando Israel deixava a boca de Deus, o profeta de Deus, e ficava, portanto, sem profeta, ele caía em escravidão. E nesse intervalo de Malaquias até João Batista, que é um intervalo de mais ou menos 400 anos, não aconteceu diferente. Eles estavam agora, grande parte da terra, sob o domínio romano. A visão, o sonho de Nabucodonosor, já houvera se cumprido, segundo a interpretação do profeta Daniel. O rei Nabucodonosor foi o rei babilônico, o de ouro. O medo persa foi o de prata. O de bronze foi o grego e o de ferro e barro, o romano. A palavra de Deus se cumpre. Mas cabe nesse instante uma pergunta. Quando os profetas desapareciam da frente de Israel, Israel não tinha guias? Não teve líderes religiosos durante esses 400 anos de silêncio de Deus? Tinha, sim. Ele tinha teólogos profundos. Ele tinha sumos sacerdotes. Ele tinha escribas. Ele tinha fariseus, homens de vidas intocáveis e que conheciam as Escrituras a fundo. Haja visto que quando Herodes se perturbou com a notícia de que o rei dos judeus houvera nascido em Belém de Judá, ele inquiriu justamente na fonte certa. E quem deveria responder? Onde deveria nascer o rei dos judeus?

sacerdotes lhe responderam corretamente que seria em Belém de Judá. Eles sabiam que uma virgem conceberia. Eles sabiam que seria em Belém de Judá. Eles sabiam que o Messias viria. Mas quando veio, o conhecimento deles foi apenas intelectual, mental. Deus não deixou por menos, sendo Anás e Caifás sumos sacerdotes, enviou a sua palavra a João lá no deserto. João indicou o cumprimento das escrituras naquele dia, estendendo seu dedo de profeta, apontando para Jesus Cristo. Eis o Cordeiro de Deus que tira o pecado do mundo. Mas nesta hora nós vamos fazer uma pergunta. Onde os profetas de Deus tiraram as suas mensagens? Somente eles sabiam o cumprimento das escrituras, da palavra de Deus na sua devida hora. Daniel, analisando o livro, viu lá em Babilônia que faltavam apenas 2 anos para se cumprir os 70 anos que Jeremias tinha profetizado. Sempre um profeta precisava de ver as coisas nas escrituras, na palavra de Deus, que os sacerdotes liam, recitavam nas sinagogas, nos templos, mas não conheciam o seu cumprimento no seu devido tempo. Amados, isso é tremendo. Isso deve fazer a cada um parar nesse instante. Porque o tempo em que nós estamos vivendo não é menos diferente do que daquele tempo. Naquele tempo eles tinham a promessa da primeira vinda e falharam redondamente tendo as escrituras nas mãos. E agora nós estamos vivendo na iminência de sua segunda vinda, e porventura não falharão tendo as escrituras nas mãos? A primeira vinda precisou de um precursor. Mas para que esse precursor? Deus precisaria de um precursor para sua primeira vinda? Os mesmos procuram hoje. Deus necessitaria de um precursor para a sua segunda vinda? A mesma promessa que tem na Bíblia Sagrada, no Velho Testamento, sobre Elias, vindo anunciando, vindo antes de Jesus Cristo, o anjo do concerto em Malaquias 3, promete em Malaquias 4 o Elias como precursor da sua segunda vinda, restaurando todas as coisas. Vocês têm que notar que as mensagens dos profetas não são adquiridas em bancos de vernizes, não são adquiridas em escolas de pensamentos. Onde Noé conseguiu a sua mensagem? De onde ele extraiu a mensagem que o salvaria do juízo do seu dia? Respondam-me, por favor. Onde Moisés tirou o poder para tirar o povo de Israel do Egito, abrindo o Mar Vermelho? Foi através da ciência que ele aprendeu no palácio de Faraó? Não. Quem conhece a Bíblia sabe que não. Onde Elias conseguiu sua mensagem? De onde Isaías tirou sua mensagem? Onde Amós tirou sua mensagem? Joel, Miqueias, Naum, Daniel, Ezequiel, Jeremias? E vindo para o Novo Testamento, vamos perguntar a São Pedro onde ele extraiu a sua carta? De qual escola de pensamento ele tirou aquela carta universal, a sua primeira e segunda carta? Vamos perguntar a São João onde ele arranjou as visões do Apocalipse, sob qual teologia ele conseguiu as visões do Apocalipse? Vamos perguntar a Paulo o que lhe ofereceu Gamaliel para escrever o Novo Testamento, a ordem da igreja, o evangelho não consultado nem por carne nem por sangue. Onde, Paulo, você conseguiu essas marcas no seu corpo? As mensagens de Paulo são autenticadas com selo. Ele disse na sua carta aos Gálatas, capítulo 6, versículo 17,
Desde agora ninguém me inquiete, porque trago no meu corpo as marcas do Senhor Jesus. Em outras palavras, trago em meu corpo o timbre do anel do autor da minha mensagem, deste evangelho que eu tenho a vos anunciado, deste batismo que eu preguei em Éfeso, Atos 19, batizando aqueles que foram batizados por João, em nome do Senhor Jesus Cristo, Atos 19, versículo 5. E se outro vier anunciando outro batismo, isto será anátema, Gálatas capítulo 1. Ainda que fosse um anjo do céu, com mãos polidas, trazendo que marcas? Marcas de homens, diplomas dourados? Não, não é tempo. É tempo, a minha alma clama. Me tenham por fanático, me tenham por louco, mas deixe a minha voz clamar mais um pouco. Me tenham por louco nesse deserto, mas deixe que ela clame. Um dia, talvez mais cedo ou mais tarde, ela silenciará, mas no dia de juízo ela clamará sobre vós todos, líderes. O profeta desta era, na sua mensagem parente redentor, ele diz: eles estão crendo nessa mensagem, e então quanto devo eu ser honesto e sincero sobre essa mensagem? Porque não somente eu mesmo estarei errado, mas estarei guiando algum outro errado, e então Deus me terá como responsável por este erro, porque fui eu aquele que o ensinou. Não pensemos nós, pregadores, que ensinar as pessoas erradamente, de uma maneira errada, embora sinceramente, seja pior do que um inferno terrível. Jesus disse que um cego guiando o outro, ambos cairão no buraco. Há tantas promessas para os crentes na Bíblia que têm sido escondidas, têm sido violadas, têm sido camufladas, têm sido enterradas, talentos enterrados. Deus vai pedir conta desses talentos. Promessas enterradas em sepulcros denominacionais, em pensamentos humanos que são feitos para o povo de Deus, para os filhos de Deus, se safarem do jugo do pecado, da desgraça, da enfermidade, do vício, da opressão maligna que tem tomado conta da humanidade. Porque geme, ó igreja, porque clama, ó filha, porque anda para cima e para baixo, como quem não tem um marido, como quem não tem um esposo, como uma mariposa, uma borboleta, pousa aqui, pousa ali. Onde está o seu reduto? De onde tens extraído o seu alimento? De que tens nutrido a sua alma? Há uma promessa escondida no coração da filha de Deus. Há uma promessa escondida no coração do filho de Deus, como havia no coração de Maria, quando tudo estava dando ao contrário do que o anjo lhe falou. Ele estava sendo vituperado, ele estava sendo crucificado, ele estava sendo martirizado. A sua razão, os seus sentidos podiam lhe perguntar onde está a mensagem do seu anjo Maria, que disse que ele se assentaria num trono, e você, como mãe dele naturalmente, estaria ao seu lado. Onde está a mensagem do seu anjo Maria? Onde está a chuva, Noé? Onde está o brano, Abramita? Vamos, joguem os tomates podres na arca de Noé. Zombem, mas lá dentro de Maria havia a palavra do Senhor escondida. Se não tivesse a palavra do Senhor dentro do coração de Maria, ela teria se perturbado. E ela não conformou em simplesmente ser a mãe de parto e dar à luz ao seu filho. Ela não foi uma mulher pregadora e tomou o púlpito no lugar dele. Não, mas ela foi para o seu ventre. Agora ele estaria novamente nela.
para que ela pudesse chegar até o fim, como tipo de uma igreja incontaminada, como tipo não de uma Eva cheia do genes de uma serpente, mas sim como uma virgem pura, cheia do genes de Deus, que massacrou a cabeça da serpente. A igreja deve estar cheia do genes de Deus, da palavra de Deus, grávida da palavra de Deus, mas quem engravida a esposa é o esposo, e o pastor é o tipo do esposo, a mulher é o tipo da igreja, e o pastor é a palavra. Ouvindo a palavra, a igreja concebe a palavra, concebe a semente. E o que acontece quando a mulher concebe? A sua madre fecha e não entra mais nenhuma semente ali. E logo ela começa a mostrar ao mundo o que ela tem concebido.

0: concebe a semente. E o que acontece quando a mulher concebe? A sua madre fecha e não entra mais nenhuma semente ali. E logo ela começa a mostrar ao mundo o que ela tem concebido. E ela tem tomado forma no seu ventre. E ela dará à luz o filho. O filho de Deus se manifestará dentro em breve nas nuvens. E a tomará para si. A levará para si. Essa é a mensagem que você deve ter agora no seu coração. Sou uma filha de Deus. Sou um filho de Deus. Deus tem me arrancado do mundo. Deus tem me mandado uma mensagem não conseguida em banquinhos de vernizes, mas através de marcas cruciantes no deserto, através de dores, jejuns, orações, visões que deixaram o profeta prostrado, mole, mole por terra, mostrando a mensagem da semente da serpente, mostrando almas encarceradas hoje, o sinal, a fé perfeita, o desespero, mensagens vivas. Como Paulo disse, ninguém me incomode, eu trago as marcas de Cristo em meu corpo, eu trago as marcas de onde eu tenho recebido a minha mensagem. Eu recebi do Senhor o que também vos ensinei. Isso é o que o povo está precisando, é de receber aquilo que o Senhor ensina. Deixe o pecado, arrependam-se hoje, convertam-se hoje dos seus credos, sejam batizados em nome do Senhor Jesus Cristo. Se Paulo viesse aqui agora, ele diria a mesma coisa que disse lá em Atos 19. Ele mandou aquele povo de Éfeso ser batizado novamente em nome do Senhor Jesus Cristo. Oh, que Deus os abençoe, ouvintes, que a minha loucura possa ser compreendida pelos filhos de Deus, como o desespero de uma alma que clama pela preparação da noiva de Jesus Cristo, para o arrebatamento, para a aparição do Filho que está às portas. Há um momento de grande tribulação pela frente do mundo. Uma dor de câncer será considerada como uma dor de dente em relação ao sofrimento que virá ao mundo. Esconda-se o quanto antes na palavra de Deus. Em nome de Jesus Cristo. Amém.
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porque a ardente expectação da criatura espera a manifestação dos filhos de Deus.

Nós lemos na carta de Paulo aos Romanos, capítulo 8, o versículo 19. O profeta pregou a mensagem, manifestação dos filhos de Deus. E no parágrafo 21, ele diz: agora, a primeira coisa que Paulo começou a dizer aqui às pessoas é conseguir todo, recordem, isto é para a igreja, não para os que estão de fora, é para a igreja, manifestação dos filhos de Deus. É um ministério enigma para eles, para o mundo. Nunca serão capazes de compreendê-lo. Passa por cima das suas cabeças. O mundo não sabe nada sobre a manifestação dos filhos de Deus. Passa por cima da cabeça deles, como o profeta disse, é um mistério em enigmas, eles não conseguem compreender. Eles não sabem a respeito disso, mais do que nada, porém, para a igreja, é mel na rocha. É mel na rocha para a igreja. Isso é mel na rocha para você, irmão. É gozo indescritível. Não tem como descrever o gozo e a alegria de saber que você é um filho de Deus. Aleluia! É a rocha das eras, é tudo que é bom. Todos os céus e terra passarão, mas a palavra de Deus nunca há de passar. Você é um filho de Deus. O profeta disse: se seu pai fosse um milionário e ele deixasse para você $1 milhão, você sendo digno ou não, você era um herdeiro. Você é um herdeiro. Nós não somos dignos de ser chamados filhos de Deus, mas nós somos herdeiros dos céus e da terra, porque somos filhos. E chegou a hora da manifestação dos filhos de Deus. Você compreende que é um filho, não porque você é bom, não porque você tem qualidades, não, é porque você foi identificado com a palavra da era. Como o profeta conta uma história que a águia colocou 2 ovos. E um ovo sumiu. Um fazendeiro pegou um ovo ali e colocou debaixo da galinha. E a galinha chocou aquela águiazinha, aquela filha de águia. E passado o tempo,
aquela mãe águia saiu procurando o seu filho, voando por ali, por cima daquela fazenda, por cima do galinheiro, e de repente ela deu um grito. A águiazinha estava ali com as galinhas, com os frangos, mas ela conheceu o grito da mãe, porque ela era uma filha e ela se manifestou. Aquele grito da mãe águia foi um grito familiar e ela teve que se manifestar, mesmo estando no galinheiro. Não é porque ela tinha qualidades, é porque ela era uma filha e ela teve que voar do galinheiro e ir embora com a sua mãe. Assim também são os filhos de Deus. Não porque temos qualidades, mas é porque somos filhos de Deus e chegou o tempo da nossa manifestação. Que somos filhos de Deus. A manifestação é que a fé está em nossos corações, como Jesus disse. Porventura, quando vier o Filho do Homem à terra, ele encontrará fé na terra? Sim, ele encontraria fé nos corações dos filhos de Deus, porque é o tempo da manifestação dos filhos. O profeta disse na mensagem Imagens de Cristo, o parágrafo 161, então tu fizeste esta pergunta: encontrarei fé quando eu vier à terra? Tu nunca perguntaste: encontrarei membros de igreja? Encontrarei credos? Encontrarei sinceridade? Quantas pessoas são sinceras como Isaú, mas não ama a primogenitura? Mas não tem a fé na palavra de Deus, não são filhos, por isso não são manifestados. Tu disseste: encontrarei fé quando eu vier à terra? Graças a Deus, você pode dizer: graças a Deus, ele encontrou fé no meu coração. Ele encontrou fé no coração da Maria Madalena. Ele encontrou fé no coração da samaritana, do ladrão, do lado direito de Jesus. Ele não encontrou qualidades no mancebo de qualidades. Ele encontrou qualidades, guardava os mandamentos desde jovem, mas ele não encontrou a fé no coração do mancebo de qualidade. Encontrou só qualidades, mas no seu coração, em você, filha de Deus, em você, filho de Deus, quem sabe ele não encontrou qualidades, mas caídos nas sarjetas, no monturo, no lixo. Como disse o cântico de Ana: quem é como o Senhor nosso Deus, que encurva para ver os que estão nos céus e na terra, e do monturo, da lata de lixo, ergue os necessitados, os filhos. Ele faz manifestar os filhos para sentar na mesa com os príncipes. Príncipes é filho de rei.
Nós estamos assentados em uma mesa, como disse Davi, prepara uma mesa perante mim, na presença dos meus inimigos. Nós estamos sentados numa mesa, comendo comida que veio dos céus. Somos filhos de Deus, porque Ele encontrou fé nos nossos corações, na mensagem do Filho do Homem, que manifestou nesses últimos dias, para manifestar os filhos de Deus. A evidência que você tem o Espírito Santo é que você tem fé na mensagem da hora. O mundo pode... é que a fé foi encontrada no seu coração. Você é um filho de Deus. E chegou a nossa manifestação. Mas o homem que está de fora de Canaã não sabe nada a respeito disto. Ele continua querendo saber. Não estou dizendo que ele não é um bom homem. Eu não digo isto. Eu não digo que o homem mesmo no Egito não é um homem bom. Tantos homens bons no Egito. Porém ele, até que ele venha a esta possessão, e a possessão que a promessa que foi dada à igreja não é uma terra natural, mas uma terra espiritual, pois somos um sacerdócio real, uma nação santa. Então, nesse sacerdócio real, nação santa, pessoas peculiares, chamadas, eleitas, escolhidas, separadas, então todo mundo está morto do lado de fora e somos dirigidos pelo Espírito, os filhos e filhas de Deus, são dirigidos pelo Espírito de Deus, não pelo homem, mas pelo Espírito. Tudo em amor, toda coisa está empacotada. Tem-se tentado ensinar isso muitas vezes. Não há dúvidas que os grandes teólogos têm lançado isto muito mais fundo do que eu poderia. Mas a coisa que eu desejo conseguir para você é isto: que um homem que está em Cristo, com o Espírito Santo, pode suportar um homem quando ele está errado, longanimidade, bondade, paciência. Ele é dócil, humilde, fiel, cheio do Espírito, nunca negativo, sempre positivo. Ele é uma pessoa diferente. Ele é um filho de Deus. Mel na rocha. Gozo indescritível. A rocha das eras. Oh, tudo que é bom, todos os céus e terra passarão, mas a palavra de Deus nunca há de passar. Nós somos filhos de Deus. Chegou o tempo da nossa manifestação. Não tem como você não manifestar. Não

simplesmente um homem que, certa vez, o tivemos, se gritávamos, o tínhamos. Nós, metodistas, oh, quando gritávamos, estávamos na terra, isto é bom, isso está bem, eu creio nisto também. E então vieram os pentecostais falando em línguas, eles o tinham, cada um que falava em línguas o tinha, eu creio nisto também, mas continuamos a encontrar que muitos não o tinham ainda. Vê você, agora eles estão, agora estamos vivendo a este grande mistério escondido que tem estado escondido desde a fundação do mundo e agora sendo revelado nos últimos dias para os filhos de Deus. O mistério que esteve oculto desde todos os séculos, desde antes da fundação do mundo, foi manifestado aos santos. Quem são os santos? Os filhos de Deus. Santo por ele, que todo homem seja perfeito em Jesus Cristo. Cremos em santidade? Sim, diz o profeta, não na nossa santidade, porque nenhum humano tem santidade própria, mas cremos na santidade dele, do Senhor Jesus em nós. Chegou o tempo de manifestar. Nós cremos na palavra de Deus e identificamos como filhos de Deus a nossa identificação, filhos de Deus, manifestados nesta última era da igreja? Crê você que isto seja verdade? Que os filhos de Deus são manifestados? É fácil. O mistério que esteve oculto, escondido, desde antes da fundação do mundo, que é Deus em Cristo, Cristo agora manifestado no filho de Deus, Cristo na igreja, é o segundo mistério. O primeiro é Deus em Cristo, o segundo é Cristo na igreja, Cristo no filho de Deus, e o terceiro é Cristo no reino restaurado. Isso foi revelado a você, irmão, a você, irmã. Então você é um filho de Deus e chegou o tempo da sua manifestação. Antes de irmos a qualquer lugar, vamos voltar para o capítulo 8 de Romanos, só por um minuto. Deixe-me ler algo para você. Veja se isto é o aparecimento do que eu estou falando aqui. Agora, Romanos, capítulo 8, versículo 19. Porque a ardente expectação da criatura espera a manifestação do Filho de Deus. Com ardente expectação, toda criatura está esperando pela manifestação. A manifestação, o que é a manifestação? Ser reconhecida. Todo mundo, os momentâneos de longe, eles estão esperando por isto. Em todo o redor, em todos os lugares, eles estão esperando por isto. Onde estão estas pessoas? Tivemos um vento muito poderoso. Tivemos trovões, relâmpagos, tivemos óleo e sangue, tivemos todos os tipos de coisas, mas falhamos em ouvir aquela quieta e pequena voz que atraiu o profeta, que enrolou o manto em si
E saiu e disse: aqui estou, Senhor, vem. Você pode dizer: aqui estou, Senhor, estou eu aqui, crendo na mensagem da hora. Veio os trovões, veio os relâmpagos, veio os ventos, veio tantas emoções. Elias não saiu, mas depois de todas as emoções humanas, veio uma doce e delicada voz. Elias ouviu aquela voz. Veio tantas emoções, mas agora, nesses últimos dias, veio uma voz delicada para os filhos de Deus. Como Elias disse: eis-me aqui, Senhor. Manifestou com aquela voz. Você também, meu irmão, tem manifestado com essa voz doce e suave do Elias desta última era da igreja. Você diz: aqui estou eu, sou um filho, sou uma filha, porque tenho ouvido essa voz e creio nessa voz e creio nesta mensagem. Às vezes correndo como Elias estava em uma caverna, correndo de Jezabel, correndo das ameaças, correndo de tudo, mas chegou a sua manifestação. Quem sabe com tantos embaraços na vida você está, com tanta coisa ao derredor que precisa de ser deixado. Como Paulo disse: estamos rodeados de uma tão grande nuvem de testemunha, deixando todo embaraço e o pecado que tão de perto nos rodeia, e corramos com paciência a carreira que nos está proposta. Mas tanta coisa, mas você manifestou: estou aqui, sou um filho, sou uma filha, preciso do Senhor. Você foi manifestado, graças a Deus. Diga: graças a Deus, eu fui manifestado como filho de Deus, em nome de Jesus Cristo. Amém. Amém. Amém.

Boa noite, ouvintes da Web Rádio do Tabernáculo da Fé de Campinas. Agradecemos por ter nos acompanhado em mais este dia cheio de bênçãos de Deus. Estamos certos que você foi abençoado. Durante a madrugada, teremos uma mensagem completa do profeta de Deus prometido em Malaquias capítulo 4, versículo 5. Amanhã, temos mais bênção para vocês aqui na Web Rádio Tabernáculo da Fé de Campinas. Boa noite com Jesus. Deus vos abençoe.

Amém. Bom dia com Jesus. Vamos todos juntos? O Senhor é a força da nossa vida. Graças a Deus por mais um dia, uma escola dominical que o Senhor nos concede estar juntos. Vamos marcar a escritura, Apocalipse capítulo 1, versículos do 1 ao 3. Escritura que será lida esta manhã. Livro de Apocalipse, capítulo 1, versículos do 1 ao 3. E nós vamos cantar juntos o hino 267, ou Harpa Cristã de número 2. São os velhos hinos de Sião, que nós tanto amamos. Saudosa lembrança. Vamos todos juntos cantar. 267.

0: everything else but the right thing.
1: Mas você ao redor de tudo mais, exceto da coisa correta.
0: Get into the singing, and there's your talent.
1: Comece a cantar, aí está o seu talento.
0: You have to use that.
1: Você tem que usá-lo.
0: Wonderful. I like that old time singing, don't you?
1: Maravilhoso. Eu gosto daqueles velhos hinos. Vocês não gostam?
0: Yes, sir. Hear that way back. Yeah, I like that, Brother Neville.
1: Sim, senhor. Ouvir aquilo lá atrás, sim, eu gosto disto, irmão Neville.
0: I sure do. One.
1: Claro que sim.
0: Enjoy Brother Neville's preaching and everything.
1: Eu gosto da pregação do irmão Neville e tudo mais.
0: I certainly enjoy that fine old-fashioned singing that he and the sisters does too on the radio program.
1: E com certeza gosto daquele bom e antigo hino que ele e as irmãs cantam também no programa de rádio.
0: You all have never heard them yet, many of you. Well, turn in every Saturday morning and listen to them, and you'll certainly be blessed.
1: Se vocês nunca os ouviram ainda, muitos de vocês, ora, liguem no sábado de manhã e os ouça, e com certeza vocês serão abençoados.
0: Why, my wife and kiddies and everybody's watching for that program just like it was, if I was going to be down there myself, and I was down there, one of the loved one in the family.
1: Ora, minha esposa e as crianças e todos estão ouvindo aquele programa exatamente como se fosse eu mesmo que estivesse ali embaixo. E eu estava lá, um amado da família.
0: We look forward to that program on Saturday morning. And we're so glad of it.
1: Nós buscamos aquele púlpito, ou melhor, aquele programa no sábado de manhã, e estamos felizes por ele.
0: You know, this morning there was something happened here that I can't get over yet. Was that about that baby?
1: Você sabe, nesta manhã algo aconteceu aqui que eu que não pude superar ainda. Foi a respeito daquele bebê.
0: I had the most mysterious feeling about that.
1: Eu tive a mais misteriosa sensação sobre aquilo.
0: And I'm just wondering.
1: E simplesmente gostaria de saber.
0: When I got up this morning, I looked at the wife and I said, honey, I either had a dream or a vision.
1: Quando me levantei nesta manhã, olhei para minha esposa e disse, querida, eu tive um sonho ou uma visão.
0: I said, I'm not going to say it was a vision because I might have been asleep.
1: Eu disse, eu não vou dizer que foi uma visão, porque posso ter dormido. Mas eu disse, isto foi simplesmente tão real, e eu estava sentado ali em cima no quarto quando isto terminou.
0: I said, I don't remember when I got up, at the vision when it struck me.
1: Eu disse, eu não recordo, embora eu tenha despertado na visão quando me atingiu.
2: Bom dia, irmãos. Deus continue a nos abençoar. Nós temos dois agradecimentos. A família do pastor Aparecido Vital agradecem a Deus pelos 75 anos dele completados ontem. Deus receba o agradecimento nosso pela vida do pastor Aparecido Vital. Pastor Wesley Rodrigues e a irmã Raquel Lourenço agradecem a Deus pelos 22 anos de casados completados ontem. Deus receba também a gratidão do pastor Wesley, a sua esposa e sua família. Nós vamos orar agora, irmãos, pelos pedidos de oração. Você que tem um pedido e não fez por escrito, levante uma de suas mãos, faça isso conhecido ao Senhor. Eu convido aqui o evangelista Montônio Miguel para fazer essa oração.
3: Amado Deus e Pai Celestial, mais uma vez, unimos a nossa fé e entramos na gloriosa presença do Senhor. Pedimos ao Senhor, pelo decorrer dessa escola, Senhor, pedimos ao Senhor, esconda o nosso pastor, seus filhos, seus familiares, toda a igreja, esconda da mais alta rocha das eras, esconda de todo ruído, Senhor, toda gritaria, Senhor. Ó Pai bendito, pedimos e agradecemos, Pai, pelos ofertantes, pelos dizimistas desta casa. Satanás, tira suas mãos sujas deste povo, no nome do Senhor e Salvador Jesus Cristo. Amém, Deus vivo, e amém. Deus te abençoe.

Nós vamos agora acompanhar a mensagem na voz do profeta. Vamos iniciar a mensagem C de hoje. Então nós vamos até o parágrafo 33. A conexão da internet. Os irmãos poderiam informar da técnica? A audiência, por favor. Então, a lista de audiência nesta escola dominical. Nós temos alguns irmãos e a Igreja de Boa Esperança, a Igreja no Formoso Sítio das Águias, a irmã Sandra Mantovani, irmã Edith, Madalena Machado, irmão Tiago e Gisele Paiva, Lúcia, Leia e família, Luiz Otávio e Sharon, Márcio de Jesus e família, mãe Zilda, irmão Daniel Almeida e família, Timóteo e família, Daiane, Davi Almeida e família, irmão Pedro Araújo, irmã Cleonice Araújo, Juliana, Miqueias, Abraão e Abraão, Benilton e família, Edivaldo Cesareto, irmã Regiane e família, também a irmã Edmária, Edmara e Daliria. 87 computadores, aproximadamente 138 irmãos. Vamos dizer a eles, Deus os abençoe no nome do Senhor Jesus Cristo. E agora, na voz do profeta, mensagem sede, do 1 até o 33.

0: The sermon Thirst was delivered on Sunday evening, September 19, 1965, at the Grant Way Assembly of God in Tucson, Arizona, United States of America. O sermão Sede foi pregado no dia 19 de setembro de 1965, domingo à noite, na Assembleia de Deus Grant Way, em Tucson, Arizona, Estados Unidos.
1: Good evening, friends. It's a privilege to be here tonight.
0: Obrigado, irmão Veil. Boa noite, amigo. É um privilégio estar aqui essa noite.
1: This is my second time to be here in this Grant Way Assembly for my dear brother Mac and all this fine staff here.
0: Esta é a segunda vez que estou aqui nesta Assembleia Grant Way com o meu estimado irmão Mac e toda esta ótima equipe aqui.
1: Joining Christians from different churches. Brother Lee Veil and
0: E os cristãos se reunindo de diversas igrejas. Irmão Lee Veil e
1: I just met a brother here that a bosom friend of brother F.F. Bosworth.
0: Acabei de conhecer um irmão aqui que um amigo do peito do irmão F.F. Bosworth.
1: Didn't he know brother Bosworth had gone on to meet the Lord?
0: E ele nem mesmo sabia que o irmão Bosworth tinha ido encontrar-se com o Senhor.
1: I said I feel like I met the Elisha that poured water on Elijah's hands.
0: Eu disse, sinto como se tivesse conhecido o Eliseu que derramava água nas mãos de Elias. Quando estiveram no exterior e não sabiam que o irmão Bosworth tinha ido encontrar-se com o Senhor aos 84 anos.
1: Now I want to greet the folks who is on the telephone hookup tonight,
2: sure.
1: Across the country.
0: Agora quero cumprimentar o pessoal que está na conexão telefônica esta noite em todo o país.
1: All the way from California to New York and Texas and up the different parts of the nation, from Maine to California.
0: Desde a Califórnia até Nova York e Texas e em diferentes partes do país, de Maine à Califórnia.
1: So we got a system of hooking up. These telephones, that's been a great blessing.
0: Assim, nós temos um sistema de conectar esses telefones que tem sido uma grande bênção.
1: And now we understand through our good friend, Brother Perry Green.
0: E agora ficamos sabendo através do nosso bom amigo, irmão Perry Green,
1: that they've got a little gadget they can put on your television set.
0: Que tem um pequeno aparelho que você pode colocar em seu aparelho de televisão.
1: And not only will it be on the telephone, but it'll be televised right in your television set also.
0: E não só estará no telefone, mas será televisionado direto em seu aparelho de televisão também.
1: And they're seeing about it now.
0: E estão verificando sobre isso agora.
1: And Sister Mac, I'm glad to see you looking fine sitting here at the organ tonight.
0: E irmã Mac, estou contente em ver que está com boa aparência sentada aqui ao órgão esta noite.
1: And many of my friends I see from down at Sierra Vista.
0: E vejo muitos dos meus amigos de Sierra Vista.
1: And brother Borders, or brother Roberson, rather, from Indiana. Many.
0: E o irmão Borders, ou irmão Robertson, melhor dizendo, de Indiana. Muitos.
1: I want to say to the folks up at the Tabernacle tonight, look like half of them's down here. And from the Tabernacle at Jeffersonville.
0: Quero dizer ao pessoal no Tabernáculo esta noite, parece que metade deles está aqui e do Tabernáculo em Jeffersonville.
1: And to my friend up there, brother Kuntz, that you call in about concerning that sick request.
0: E ao meu amigo lá em cima, o irmão Kuhn, que o irmão ligou com respeito ao pedido daquele enfermo.
1: I'm praying for it, brother Kuntz. Just have faith. Don't worry, it'll be all right.
0: Estou orando por isto, irmão Kuhn. Somente tenha fé. Não se preocupe. Tudo estará bem.
1: Down into Texas, brother Blair, if you're listening in tonight, my brother.
0: E lá no Texas, irmão Blair, se o irmão estiver ouvindo esta noite, meu irmão.
1: Just remember this, that God who brought you through the first time can bring you through the second.
0: Somente se lembre disto. Aquele Deus que o restabeleceu da primeira vez pode restabelecê-lo da segunda.
1: And we're believing that God will grant this to you.
0: E estamos crendo que Deus concederá isto ao meu irmão.
1: And don't you take the devil's lie about anything.
0: E não aceite a mentira do diabo quanto a qualquer coisa.
1: You just remember that God is God.
0: Lembre-se somente que Deus é Deus.
1: And he still remains the same yesterday, today, and forever.
0: E ele ainda continua o mesmo, ontem, hoje e eternamente.
1: And we love him and believe him and we're praying for him.
0: E o amamos e cremos nele. E estamos orando pelo irmão.
1: All of our friends in California.
0: A todos os nossos amigos na Califórnia.
1: Brother Mercer and up here in Arizona.
0: Our irmão Mercer e os demais aqui no Arizona.
1: Many other places, Phoenix and Brother Williams.
0: Muitos outros lugares, Phoenix e o irmão Williams.
1: And you all are hooked up there tonight. All around, we're certainly grateful.
0: E todos vocês que estão conectados aí esta noite, por todo lado, estamos certamente gratos.
1: Down in Georgia, and we're certainly thankful for every one of you.
0: E na Geórgia, e estamos certamente agradecidos por cada um de vocês.
1: The Lord bless you.
0: O Senhor os abençoe.
1: I have a feeling of real welcome here tonight in this fine church, the Assembly of God here on Grant Way.
0: Tenho um sentimento de verdadeiras boas-vindas aqui esta noite, nesta ótima igreja, a Assembleia de Deus aqui na Grant Way.
1: And with Brother Mac, my good friend.

0: get off and pray for Brother Max.
1: E o Espírito Santo falou comigo para descer do cavalo e orar pelo irmão Mac.
0: At that time, he was in an emergency, and the Lord healed him.
1: Naquele momento, ele estava passando por uma emergência e o Senhor o curou.
0: And so I'm so thankful for that, and to be assembled here tonight with him to worship the Lord in this fine truth.
1: E desta forma, estou tão agradecido por isso e por estar reunido aqui esta noite com ele para adorar o Senhor nesta excelente verdade. Um homem sentado na plataforma atrás de mim disse, acho que o irmão não me conhece. Disse, uma vez o irmão me deu carona e... Não sei, em algum lugar, em Boston ou em algum lugar, Detroit, pedindo carona. E eu disse, bem, normalmente procuro estender a mão, se puder, para aqueles que estão necessitados.
0: So tonight we're all needy.
1: E assim, esta noite estamos todos necessitados.
0: And we pray that God will give us a hand tonight of help, of blessings. And of his grace and mercy.
1: E rogamos que Deus nos estenda a mão esta noite de ajuda, de bênçãos e de sua graça e misericórdia.
0: Now, I'm kind of prone to speaking a long time, but I try not to do that tonight.
1: Agora, sou meio propenso a falar por longo tempo, mas vou tentar não fazer isso esta noite.
0: Because the people up in Ohio just called Mrs. Dow and the group up there.
1: Porque as pessoas em Ohio acabaram de telefonar a senhora Dow e o grupo de lá.
0: Brother McKinney and Brother Brown and all them hooked in through Ohio.
1: O irmão McKinney e o irmão Brown e todos eles conectados de lado a lado de Ohio.
0: We send you greetings also.
1: Nós lhes enviamos saudações também.
0: It's late up in New York. I suppose it's about 11 or 12 o'clock at this time in New York.
1: É tarde em Nova York. Suponho que sejam cerca de 11 ou meia-noite neste momento em Nova York. E as igrejas vieram e esperaram até esta hora, apenas para o culto.
0: We're grateful for those fine friends around everywhere.
1: Somos gratos por esses ótimos amigos, por toda parte.
0: Now, before we open the word, let's just speak to the author a moment while we bow our heads.
1: Agora, antes de abrirmos a palavra, falemos com o autor um momento enquanto inclinamos a cabeça.
0: Dear Heavenly Father, our hearts are overjoyed for the privilege that we have of being alive here tonight and assembled together with your people.
1: Querido Pai Celestial, nossos corações estão transbordando de alegria pelo privilégio que temos de estar vivos aqui esta noite e reunidos com o teu povo,
0: the people in whom we believe to live forever.
1: O povo em que cremos viver para sempre.
0: We now possess eternal life.
1: Nós agora possuímos vida eterna.
0: Because you gave your only begotten Son, that whosoever believeth in him should not perish, but have everlasting life.
1: Porque tu deste teu Filho unigênito, para que todo aquele que nele crê não pereça, mas tenha a vida eterna.
0: In his pilgrimage here on the earth, he taught us.
1: Em sua peregrinação aqui na terra, ele nos ensinou.
0: He that heareth my word and believeth on him that sent me has everlasting life.
1: Quem ouve a minha palavra e crê naquele que me enviou tem a vida eterna.
0: And shall not come into the judgment, but has passed from death unto life.
1: E não entrará em juízo, mas passou da morte para a vida.
0: Because we believe on the only begotten Son of God.
1: Porque cremos no Filho unigênito de Deus.
0: How we thank you for this great Savior.
1: Como te agradecemos por este grande Salvador.
0: And we pray tonight that his great presence will so bless us together here as we read of his word and speak on it.
1: E rogamos esta noite que sua grande presença sobremaneira nos abençoe em conjunto aqui, enquanto lemos a sua palavra e falamos sobre ela.
0: Let the Holy Spirit take that to each heart throughout the nation, Lord, wherever people are gathered together.
1: Que o Espírito Santo leve isso a cada coração.

0: oração por toda a nação, Senhor, onde quer que as pessoas estejam reunidas.
1: Bless other ministers who are in the pulpit.
0: Abençoa outros ministros que estão no púlpito.
1: We pray, Father, that you will bless this Grantway Assembly.
0: Nós rogamos, Pai, que Tu abençoes esta Assembleia Grantway.
1: Its pastor, his wife, his children, the deacons, trustees, and all the board.
0: Seu pastor, sua esposa, seus filhos, os diáconos, administradores e toda a junta.
1: Father, together may we work for the kingdom of God while it's enough light to see where we're getting around.
0: E Pai, que juntos possamos trabalhar para o reino de Deus enquanto há luz suficiente para vermos por onde estamos indo.
1: For the hour's coming when no man can work.
0: Porque está chegando a hora quando ninguém poderá trabalhar.
1: And Father, while we have this privilege, may we redeem the time.
0: E Pai, enquanto temos este privilégio, possamos nós remir o tempo.
1: Lord, may we, that be granted to us.
0: Senhor, que nós isso nos seja concedido.
1: Heal the sick and the afflicted throughout the land.
0: Cura os enfermos e aflitos por todo o país.
1: May the presence of God be felt in every crack and corner of the nation tonight.
0: Que a presença de Deus seja sentida em cada canto da nação esta noite.
1: We realize that judgment is striking.
0: Percebemos que o juízo está caindo.
1: Great faults are falling in and the nation is shaking in earthquakes in diverse places.
0: Grandes falhas geológicas estão desmoronando e a nação está tremendo e terremotos em vários lugares.
1: Great historical things that we've heard of in the days past of judgment through the Bible.
0: Grandes coisas históricas de que ouvimos nos dias passados de juízo através da Bíblia.
1: And we see it repeating again today.
0: E vemos repetindo hoje.
1: The prophecy saying as it was in the days of Noah, so shall it be in the coming of the Son of Man.
0: A profecia dizendo como aconteceu nos dias de Noé, assim será na vinda do Filho do Homem.
1: As it was in the days of Lot, so shall it be in the coming of the Son of Man.
0: Como aconteceu nos dias de Ló, assim será na vinda do Filho do Homem.
1: And we see it happening now.
0: E vemos isso acontecendo agora.
1: Man's heart's failing, perplexive time, distress between nations.
0: Homens desmaiando, perplexidade do tempo, angústia entre as nações.
1: God, we know we're at the end time. Help us, Lord, to take the message to every crack and corner, to every child that you've ordained to life.
0: Deus, sabemos que estamos no tempo do fim. Ajuda-nos, Senhor, a levar a mensagem a cada canto, a cada filho que Tu ordenaste a vida.
1: Grant it, Lord. We ask it in Jesus' name. Amen.
0: Concede, Senhor. Pedimos em nome de Jesus. Amém.
1: Lord, bless the reading now of His Word.
0: Que o Senhor abençoe a leitura agora da Sua Palavra.
1: Now, many of you like to kind of look into the Bible where a minister is reading.
0: Agora, muitos de vocês gostam de olhar na Bíblia onde o ministro está lendo.
1: And I want to read tonight a couple, three verses out of the Psalms, Psalms 42.
0: E quero ler esta noite dois, três versículos dos Salmos, Salmo 42.
1: Just for the way of having a text.
0: Como forma de ter um texto.
1: And I've got some scriptures written out here. And I want to refer to them if I can.
0: E tem algumas escrituras anotadas aqui e quero me referir a elas se eu puder.
1: As we go along in the next few minutes to speak on this subject.
0: Enquanto prosseguimos nos próximos minutos para falar sobre este assunto.
1: The Psalm of David. David wrote the Psalm.
0: O Salmo de Davi. Davi escreveu os Salmos.
1: Now, while you're turning, I might say this.
0: Agora, enquanto estão abrindo, eu poderia dizer isto.
1: Many people say, well, is the Psalms inspired?
0: Muitas pessoas dizem, bem, será que os Salmos são inspirados?
1: Certainly they are. They're...
0: Certamente que são. Eles são...
1: Anything it's this Bible is inspired. Yeah.
0: Qualquer coisa que está nesta Bíblia é inspirada.
1: Whether it's history, whether it's songs, whatever it is, it's inspired.
0: Quer seja história, quer sejam cânticos, o que quer que seja é inspirado.
1: Jesus said, "Have not you read what David said in the Psalms?"
0: Jesus disse, "Não lestes o que Davi disse nos Salmos?"
1: And then I think Psalms, of course, is songs.
0: E então eu penso, Salmos, claro, são cânticos.
1: And if songs are inspired of God, which I believe they are, and prophetic also.
0: Esses cânticos são inspirados por Deus, o que creio que são e proféticos também.
1: I hope I'm standing that day when this song comes to pass.
0: Espero estar em pé naquele dia, quando este cântico se cumprir.
1: There's going to be a meeting in the air in that sweet, sweet by and by.
0: Haverá encontro nos ares, naquele doce, doce por vir.
1: Going to meet you and greet you over there in that home beyond the sky.
0: Vou me encontrar com você e saudá-lo ali, naquele lar além do céu.
1: Such singing ever heard by mortal ears, it'll be glorious, I do declare.
0: Tal cântico, jamais ouvido por ouvidos mortais, será glorioso, eu declaro.
1: And God's own son will be the leading one at that meeting in the air.
0: E o próprio Filho de Deus será o líder naquele encontro nos ares.
1: Yeah. Oh, I want to be there at that time.
0: Oh, eu quero estar lá nesse tempo.
1: Now, Psalms 42.
0: Agora, Salmo 42.
1: As the heart panteth after the water brooks, so panteth my soul after thee, O God.
0: Como o cervo brama pelas correntes das águas, assim suspira a minha alma por ti, ó Deus.
1: My soul thirsts for God, for the living God.
0: A minha alma tem sede de Deus, do Deus vivo.
1: When shall I come and appear before God?
0: Quando entrarei e me apresentarei ante a face de Deus?
1: My tears have been my meat, day and night.
0: As minhas lágrimas servem-me de mantimento de dia e de noite.
1: While they continually say unto me, where is thy God?
0: Porquanto me dizem constantemente, onde está o teu Deus?
1: I think David in the writing of this psalm must have been in distress.
0: Penso que Davi, ao escrever este salmo, deve ter estado em angústia.
1: And it usually takes distress to bring the best out of a man.
0: E geralmente requer-se angústia para manifestar o melhor de homem.
1: Really, that's when God gets down to when we fast many times.
0: Na verdade, é aí quando Deus desce, quando jejuamos muitas vezes.
1: To get herself in position, get herself out of the way.
0: Para nos colocarmos em posição, para nos retirarmos da frente.
1: And I think when David got in these places,
0: e penso que quando Davi se encontrava nesta condição,
1: then he began to meditate on the Lord, began to think about the things.
0: Então ele começava a meditar no Senhor, começava a pensar sobre as coisas.
1: Many times God gets us in tight corners where we have to look up.
0: Muitas vezes Deus nos põe em situações difíceis, quando temos de olhar para cima.
1: Sometimes we even have to get on our back in the hospital or a bed somewhere.
0: Às vezes temos até de ficar deitados de costas no hospital ou numa cama em algum lugar.
1: So we can look up to see where the great blessings of God comes from.
0: Para que possamos olhar para cima, para ver de onde as grandes bênçãos de Deus vêm.
1: Now, the word I want to speak from tonight, one word out of the Bible.
0: Agora, a palavra sobre a qual quero falar esta noite, uma palavra da Bíblia.
1: And that is found in the second verse, thirst.
0: E se encontra no versículo 2, sede.
1: The word thirst.
0: A palavra sede.
1: I was looking in the dictionary when I was looking up this word.
0: Eu estava olhando no dicionário quando eu estava procurando essa palavra.
1: I was thinking about a sermon one time I preached on thirsting after life.
0: Eu estava pensando num sermão certa vez que preguei sobre sede de vida.
1: And took it out of the Psalms too.
0: Eu tirei dos Salmos também.
1: When David said the statutes, I believe, are more precious to me than life.
0: Quando Davi disse, teus estatutos, eu creio, são mais preciosos para mim do que a vida.
1: And I was looking and thinking about that word thirst, so I looked up in the dictionary to see what it means.
0: Então eu estava olhando e pensando nessa palavra sede, então olhei no dicionário para ver o que significa.
1: Here's what Webster says.
0: E é isto o que Webster diz.
1: It's a painful desire.
0: É um desejo doloroso.
1: A painful, when you want something so bad until it becomes painful to you.
0: Doloroso, quando você quer tanto algo que se torna doloroso para você.
1: It's not an unnatural thing to thirst.
0: Agora, não é uma coisa anormal ter sede.
1: Thirst is a natural thing.
0: A sede é uma coisa natural.
1: It's just simply something that God has given us that we could give us a desire for something.
0: É simplesmente algo que Deus nos deu para que pudéssemos para nos dar um desejo por algo.
1: Sometimes God has also has given you a control tower.
0: Às vezes Deus também lhe deu uma torre de controle.
1: Something that sits inside of you that controls these different desires.
0: Algo que se encontra dentro de você, que controla esses diferentes desejos.
1: And this thirst, this control tower that sits in a man's heart.
0: E esta sede, esta torre de controle que se encontra no coração do homem.
1: Is something that God gave him to warn him of the desires that's needful for him.
0: É algo que Deus lhe deu para avisá-lo dos desejos que lhe são necessários.
1: Now, there is two different kinds of thirst.
0: Agora, há dois tipos diferentes de sede.
1: There is a thirst physically, and there is a thirst also spiritually.
0: Há uma sede fisicamente e há uma sede também espiritualmente.
1: I would like to read this, what David said again.
0: Gostaria de ler isto, o que Davi disse novamente.
1: My soul thirsts for God, for the living God.
0: A minha alma tem sede de Deus, do Deus vivo.
1: Not some historical or something that happened some years ago.
0: Não algo histórico ou algo que aconteceu alguns anos atrás.
1: Or some tale that someone told.
0: Ou algum conto que alguém contou.
1: But for the living God, a God that's ever present.
0: Mas do Deus vivo, Deus que está sempre presente.
1: And his soul thirsted for that God, not for some historical something.
0: E sua alma tinha sede desse Deus, não de algo histórico.
1: Now we find God gives the control tower to you to give to you the things that you need.
0: Agora verificamos que Deus lhe dá a torre de controle para lhe dar as coisas de que você precisa.
1: Now the control tower in you is what directs you.
0: Agora, a torre de controle em você é o que o dirige.
1: And this thirst runs in on this control tower and tells you what you have need of. Spiritually speaking.
0: E esta sede está ligada à torre de controle. Ele avisa do que é que você tem necessidade, espiritualmente falando.
1: The control tower in the body and in the soul also.
0: A torre de controle no corpo e na alma também.
1: There's a control tower in the body that tells you the need that's needed in your body.
0: Há uma torre de controle no corpo que lhe avisa da necessidade que há em seu corpo.
1: And it's brought to you by thirst.
0: Ele é trazida pela sede.
1: Also, there's a control tower in your soul that tells you the spiritual things that you have need of.
0: Também há uma torre de controle em sua alma que lhe diz as coisas espirituais de que você tem necessidade.
1: Something in your spirit.
0: Algo em seu espírito.
1: And you by this can tell what kind of a life is controlling you.
0: E você por meio disto pode perceber que tipo de vida o está controlando.
1: When you can see what your desires are.
0: Quando você pode ver quais são os seus desejos.
1: Then you can tell by that what kind of something is in you that's creating this desire that you have.
0: Então você pode perceber por meio disso que tipo de coisa está em você que está criando esse desejo que você tem. Veja, há certa coisa da qual você tem sede. E ela pode lhe avisar em sua alma qual é esse desejo pela natureza da sede que você tem.
1: I hope that you can understand that.
0: Espero que você possa entender isso.
1: There is a control tower of the soul and one for the body.
0: Há uma torre de controle da alma e uma para o corpo.
1: And each tower is a warning caller for the needs of the other.
0: E cada torre é que avisa quanto às necessidades da outra.
1: Each one calls to the need for what the caller is calling for. It sends out a wave of warning.
0: Cada uma é que avisa quanto às necessidades que a outra tem pelas quais está clamando. Envia uma onda de aviso.
1: For instance, the flesh thirsts to satisfy the desires that's in the body.
0: Por exemplo, a carne tem sede de satisfazer os desejos que estão no corpo.
1: And the spirit desires for the things that's in the soul desire is.
0: E o espírito deseja as coisas que estão na alma. O desejo é.
1: And many times these war one against the other.
0: E muitas vezes estes guerreiam um contra o outro.
1: We find there what's a great trouble today that too many people try to live between those two desires.
0: Nós encontramos aí que é um grande problema hoje, que muitas pessoas tentam viver entre esses dois desejos.
1: For one of them desires the things of the earth, the other desires the things of heaven.
0: Pois um deles deseja as coisas da terra, o outro deseja as coisas do céu.
1: Like Paul said, describes it in Romans 7:21.
0: Como Paulo disse, como descreve em Romanos 7:21.
1: When I would do good, then evil is nigh.
0: Quando quero fazer o bem, então o mal está perto.
1: When you try, did you ever have that in experience, Christians?
0: Quando vocês tentam, já tiveram essa experiência, cristão?
1: That when you're trying to do something that's worthwhile.
0: Que quando estão tentando fazer algo que vale a pena.
1: Going to make an effort to do something that's good.
0: Vão se esforçar para fazer algo que é bom.
1: Then you find out that there is the devil on every hand, just to upset you. Everything that you.
0: Então descobrem que aí está o diabo por todo lado, só para perturbá-los. Tudo que vocês.
1: And that's one good thing that I'd like to say this, that the Christians might know.
0: E isso é uma coisa boa, isso. Gostaria de dizer isto para que os cristãos possam saber.
1: That when you're starting to do something, and there's something always trying to upset you and doing it, do it anyhow.
0: Que quando estão começando a fazer algo, e há algo sempre tentando perturbá-los ao fazê-lo, façam assim mesmo.
1: That's the devil there trying to keep you from doing what's right.
0: Esse é o diabo aí, tentando impedi-los de fazer o que é certo.
2: Palmas para Jesus. Graças a Deus por mais esse trecho da mensagem. E agora nós vamos ao toque de somente crer, receber o melhor, a palavra do Senhor, como nós já temos ouvido uma parte dela. O Espírito vai completar.

Bom dia com Jesus. Pela graça de Deus e a misericórdia, estamos aqui mais uma vez. Desejo da alma e o desejo da carne. Então, como o profeta ensina, a alma redimida, ela deseja algo, fazer algo. E às vezes a gente coloca entre esses dois desejos, a carne, que é a inimizade contra Deus, e deseja uma coisa, a alma, que faz o sacrifício para Deus, é a alma, nos leva a um sacrifício. E às vezes, aí então Paulo diz, quando quero fazer o bem, o mal está comigo. Quando quero fazer o bem, a carne pende para um lado, aí ele clamou, miserável homem que eu sou. Mas quando você vai fazer alguma coisa que vale a pena, irmão Brandes, o Espírito te leva a orar a noite inteira, você fica tão sonolento, logo aí na frente ele vai falar, se eu jejum, minha cabeça dói, eu passo mal, ele diz, isso é o diabo, não quer que você ore. Então você encontra todos os embaraços, porque o diabo não quer que você se aproxime de Deus. Mas a alma está, ela te leva a aproximar mais de Deus. Vamos ver o pão diário. Mensagem pregada no dia 5 de 4 de 53. Ide dizer aos meus discípulos. Então, quando este profeta entrou no Espírito, Deus começou a lhe mostrar o que ia acontecer, que haveria alguém que tiraria o pecado do mundo e que ressuscitaria novamente. Ele viu a ressurreição do Senhor. Então, eu gosto demais disso. Quando eu penso, ele disse que se levantou, ele se agitou. Ele estava sentado em um monte de cinzas. Que coisa, o que chamamos hoje de má sorte, que havia atingido sua casa. Seus filhos foram todos mortos. Todas as suas riquezas se acabaram. Sua saúde havia acabado. Ele assentado, um cristão ou um crente, assentado, abandonado. Mas que coisa! Até mesmo sua igreja havia virado as costas para ele. Ele assentado ali, raspando suas chagas. E então, quando o Espírito do Senhor veio sobre ele, e ele viu a ressurreição esta manhã, você sabe, ele se levantou e ele disse, eu sei que meu Redentor vive, e nos últimos dias ele se levantará sobre a terra. Embora os germes da pele destruam este corpo, ainda em minha carne verei a Deus. Vê-lo-ei, por ele sabia que o veria nos últimos dias, porque haveria uma ressurreição geral. Posicionando diáconos, 20 de 7 de 58. E nossa pequena igreja aqui é soberana. Ela não tem nenhuma denominação, nem nada para mandar seus diáconos. Ela elege seus próprios diáconos. Ela elege seu pastor.
elege seus administradores, elege tudo o que entra e sai da igreja. Nenhuma pessoa tem autoridade sobre nada. É a igreja. São aqueles que vêm e apoiam a igreja com a sua presença, com seus dízimos e ofertas. São sempre os que têm autoridade legal para posicionar os tais. Amém. É a igreja. Coisas que hão de ser. 5/12/65. Agora lembre-se, nós pensamos tanto nesse corpo, colocamos tantas roupas nele, fazemos tantas coisas que desnecessárias, trocas após trocas. Vamos começar de novo. Essa é boa, viu? Todas são boas. Agora lembre-se, nós pensamos tanto nesse corpo, colocamos tantas roupas nele, fazemos tantas coisas que desnecessárias, trocas após trocas, e todas estas coisas, são simplesmente todos. Basta alguém começar algo, pinta seus degraus de vermelho e observe os Jones pintarem os deles de vermelho. Mude de um Chevrolet para um Ford e ele simplesmente não pode suportar. É tempo de combinar. Deixa. Basta uma mulher vir à igreja com um certo tipo de chapéu. Observe todas as mulheres copiarem desse, especialmente a esposa do pastor. Veja só o que acontece. Agora, isso é verdade. É absolutamente a verdade. É a verdade. É tempo de combinar. Irmão, devia ser tempo de combinar. E todas estas coisas são com um propósito. Não me importa se meu paletó combine com a minha calça. E tenho tipo de gravata usar com ela. Eu não me importo se combinam. Todavia, quero que minha experiência combine com a palavra de Deus. Essa é a coisa, pois aí é onde devo viver. Não lá na esquina com os Jones, mas lá na glória onde Jesus está. Foi nos preparar lugar. Sim, queremos isso. Sim, Senhor. Deixe sua experiência combinar com a palavra. 30/12/62. O absoluto é outro tema. Não é o absoluto que nós temos. Não, é o mesmo. É 11/3, é. Não. Não é outro. É porque o absoluto nosso é pregado no dia em março. Esse aqui foi 30/12, em dezembro. Ou eu estou enganado? Não. É o que nós temos. É a maior batalha. Estou confundindo. É o que temos. Sim, nenhuma destas coisas me abalam, pois estou atados a uma âncora. Oh, desde que encontrei, disse Paulo, naquela estrada, estou atado a uma âncora.
Ele me fez dar meia volta. Ele me fez começar certo. Lembre-se, Paulo também pertenceu a uma organização, a maior da nação, mas ficou atado ao absoluto. Ouça, quero lhes contar uma coisa. Ele teve um propósito em me salvar. Ele teve um propósito em salvá-lo. E estou decidido pela vontade dele a fazê-lo. Não acrescentar a isso ou tirar disso. Apocalipse 22:19. Se quiserem anotar, muito bem. Qualquer que tirar, estou decidido, estou para deixar a igreja, e vocês sabem disso, e assim estou decidido a permanecer apenas com este evangelho enquanto viver, pela ajuda de Deus. Ah, lembre-se, aqui está a graça. Havia milhões morrendo em pecado quando ele me salvou.

Ah, lembre-se, aqui está a graça. Havia milhões morrendo em pecado quando ele me salvou. Quem era eu que ele devesse salvar? Ele teve um propósito salvando-me e estou decidido a cumprir esse propósito. Não me importa, pode ser o meu fim, talvez, muito em breve, agora, mas seja o que for, ainda estou ancorado. Nunca mudei isso. Amém. Glória a Jesus. O que é o Espírito Santo? 16/12/59. Quando o inspetor passa para inspecionar sua vida, para ver se você não está um pouco descuidado quanto a certas coisas, um pouco descuidado quanto à sua vida de oração, um pouco descuidado quanto a esse temperamento, um pouco descuidado quanto a essa língua que fala dos outros, ele nunca selará o vagão. Alguns hábitos sujos, algumas coisas vis, uma mente vulgar, ele não pode selar o vagão, mas quando ele encontra tudo em seu lugar, o inspetor, então ele o sela. Use alguém abrir esse selo até que aquele carro chegue ao seu destino, para onde ele está selado. Aí está a maior batalha jamais pelejada. 13/3 foi pregada em 62, no dia 11/3, essa que eu estava confundindo com o absoluto. O absoluto foi no mês 12. Um homem não pode pescar sem que primeiro descarte a palavra de Deus. Repetindo, um homem não pode pecar sem que primeiro descarte a palavra de Deus. Ele não pode nem mesmo pecar, isso é, descrer, sem que primeiro se livre da palavra de Deus, da presença de Deus. Ele não pode pecar. Eva não pôde pecar sem primeiro deixar de lado a palavra de Deus, abrindo seu canal de arrazoamentos através de sua alma e começar a arrazoar. Ora, certamente, meu marido nunca me disse essas coisas, mas creio que tu, ele me disse que eu não deveria fazer isso, mas tu sabes, tu tornas isto tão real e tão simples. Eu creio que seria maravilhoso, porque tu estás tornando isto tão claro para mim. Veja, aí foi a primeira batalha, e através daquela batalha causou todas as outras guerras e todo derramamento de sangue que já ocorreu. Foi causado bem ali no Éden. Ela descreu da palavra de Deus. E se um pequeno jota da palavra de Deus que foi descrito causou todo este problema, como vamos retornar descrendo da palavra? Não se pode fazê-lo. Descreu do não. Causou toda a morte, cemitério, toda a praga, toda a peste do mundo. E agora, como devemos retorná-la? Precisaria de Deus descer e trazer a sua palavra para nós e levar nós a crer.

fostes ver? 1:10-59. Agora, muitas pessoas têm a impressão errada de Cristo. Algumas pessoas pensam que Cristo foi um maricas. Cristo foi o maior de todos os homens. Ele foi o homem exemplo. Ele não só era homem, mas era Deus homem. Ele era Deus conosco. Emmanuel, ele foi o mais humilde dos homens. Mas você pode ser humilde demais. Você pode ficar tão humilde que o diabo faria de você um fantoche. Ele foi humilde o suficiente para lavar os pés dos discípulos. Ele foi perdoador o suficiente para orar por aqueles que pregavam cravo em suas mãos. Mas ele foi homem o suficiente para trançar cordas e expulsar os cambistas da casa. Aleluia! Vamos dizer graças a Deus por esses parágrafos e palmas para Jesus. Graças a Deus, isso já é uma grande escola. Como sabemos, estamos passando, sofrendo, sujeito a esses decretos que saem, por isso não podemos ter a Santa Ceia. Está no Brasil inteiro, ou no mundo inteiro? Só no Brasil? É no mundo inteiro. No mundo inteiro estão esses decretos assim, não está, irmão? Daniel, o senhor que vê o mundo aí, trabalha, né? Por causa do trabalho, está assim no mundo inteiro, né? Então, não podemos ter. Diz que dia 21 ia voltar, mas não vai voltar. Goiânia já está fechado, Goiás, não, só 10%. Aqui é 30%, pode vir. Agradecemos, antigamente incentivava para vir, né? Lembrando esse. O Espírito Santo está no seu coração, você mal consegue esperar as portas se abrir para vir ter companheirismo com seus irmãos. Hoje, incentivamos a ficar em casa. Que coisa, hein? Por causa de decreto. Que a multa é caríssima, já me falaram, é 65 mil. É isso mesmo? Pelo menos em Goiás é. Se pegar uma a mais, misericórdia. Então, mas faça do seu lar uma igreja. Acompanhe tudo. Eu pego os cultos quando eu estou em casa, de Pouso Alegre, de Americana. Eles vão no altar, eu também vou. Eles leem a Bíblia, eu também leio. Eu fico de pé, eu, como se eu estivesse na igreja. Faça assim, senão você não é abençoado. Muitos dão a sua oferta. Lá quando tira aqui, quando vem coloca na salva. Mas agora, a partir da manhã, vai ser fechada a igreja. Não vai poder abrir até o dia 30, não vai poder ter culto. Então, a ceia, esse mês só fica em espírito mesmo. Depois nós vamos ter um momento. Como uma
como fala, um momento oficial, como se fosse a ceia. Amém? Para esse mês. Pode ser hoje ou domingo que vem. Então, desse da manhã, vai ser só transmitido. Amanhã, quarta-feira, sexta-feira, sábado de manhã. Os cultos vão ser tudo normal. Culto de libertação, sexto final do evangelismo, escola das crianças, tudo. Tudo normal. Companheirismo. Só que não pode ter a presença dos irmãos. Até o dia 30. Dia 30 vai dar na terça-feira. E vai liberar no dia 30 do encontro. Então, a partir do dia 30, que vem a chamada Semana Santa, então vai voltar. Mas aí é o encontro, e nós vamos voltar, pode abrir as portas e pegar o encontro. Aí depois do encontro, nós vamos ter na programação é a Santa Ceia, mas não sei como estão os decretos. Ore, às vezes nós nem voltamos mais, já Jesus chama nós lá para as bodas do Cordeiro e para o milênio. Quem dera, milhões de vezes melhor, para as bodas do Cordeiro, depois do milênio, porque aqui não tem nada de bom mais não. Só isso. Vamos aproveitar hoje esses 30% e aproveitar, louvar a Deus, glorificar no santuário e da manhã em diante em casa. Acompanhe, não fique fora disso. E quando voltar, volte. Amém? Pastor Wesley, os irmãos, tem uns irmãos lá no Formoso, no tabernáculo. As igrejas, não sei como está esses decretos aí. Pouso Alegre, Boa Esperança, Mojimirim, é o estado inteiro. Então, Mojimirim, Americana também. É, esse decreto é para o estado inteiro de São Paulo. Então, a igreja de Mojimirim também está fechada. Vai ficar fechada. A partir da manhã. De Americana também. Então, acompanhe de casa, é para o estado inteiro. A igreja é serviço essencial, decretado pelo presidente e também, por último, pelo governador. Mas só que tem muitos trabalhos essenciais que também foram fechados. Não é isso, irmão? Então, é o mundo, né? O fim, é a hora, é a Bíblia. É o cumprimento das escrituras, graças a Deus, que tinha que estar assim, tem que estar assim, para Jesus vir. Como ouvimos na meditação nesta manhã, quando o profeta recebeu as sete visões, foi publicado naquela época, milhares e milhares em 17 idiomas. Hoje está em toda a terra. Em todo idioma, não saiu na voz de Deus? Cada estado, cada país do mundo, a mensagem está lá dentro. Não foi isso que saiu?
no mundo, aonde tiver um eleito, tem quantos países tem no mundo, irmão? Hã? Quantos? 200 e? É 200 e pouco. Eu só conheço o Brasil, quer dizer, conheço só o Brasil daqui para Goiânia, Trindade, Campestre, algumas cidades. Ah, no Paraguai eu já fui. Quando teve um encontro lá, falei, eu quero ir no Paraguai. Dizer que eu sou também vou em outro país. Atravessa a ponte a pé, vai lá e volta. Agora eu vou na Argentina. Peguei o coletivo, passei lá de lá, tirei uma foto, voltei. Isso é porque teve um encontro lá na divisa. Senão nem iria. Mas vamos ler a Bíblia. Hoje nós vamos meditar nas eras. Eu agradeço a Deus pelas orações. Fizemos uma boa viagem, uma boa estadia lá. Fui conhecer a casa da minha mãe, que ela mudou para uma chácara. É um sítio, uma fazenda perto de onde nascemos, o Bugre. Lugarzinho muito bom, muito agradável. Ela está ouvindo nessa hora. Deus abençoe a senhora e todos aí. Adriana, minha irmã, está com ela. E segunda tivemos em Goiânia, o culto de oração. Terça tivemos em Trindade. Quarta em Goiânia. Quinta em Trindade novamente. Sexta aqui. Sábado aqui, domingo aqui, e assim vamos até chegar aquele dia. Que coisa gostosa. Me lembro de Davi, disse, alegrei-me quando me disseram, vamos à casa do Senhor. Davi disse, ele fez um pedido, no Salmos 27, ele amava tanto a casa de Deus. No versículo 4, uma coisa pedi ao Senhor e a buscarei, que possa morar. E queria já é morar. Às vezes a pessoa, para criticar de você, fala, você mora na igreja? Graças a Deus, Davi também. Davi também. Uma coisa pedi ao Senhor e a buscarei, que possa morar na casa do Senhor todos os dias da minha vida. Você sabia que a maior parte da sua vida, uma grande parte, se for computar o tempo todo, você tem uma boa parte na casa de Deus. Isso significa moradia. Para contemplar a formosura do Senhor e aprender no seu templo, as criancinhas, como aprendem. Provérbios 3, hoje. Então Davi diz, pedi uma coisa ao Senhor e a buscarei para que eu possa morar
na casa do Senhor para contemplar a formosura do Senhor. Não era as paredes, não era isso. O profeta diz: a formosura da igreja é o caráter do povo, a beleza de Cristo. E aprender na casa do Senhor, como nós aprendemos. Então nós vamos ler no livro de Apocalipse, o último livro da Bíblia, o capítulo 1, do versículo 1 ao 3, revelação de Jesus Cristo, a qual Deus lhe deu para mostrar a seus servos as coisas que brevemente deve acontecer. E pelo seu anjo as enviou e as notificou a João, seu servo, o qual testificou da palavra de Deus e do testemunho de Jesus Cristo e de tudo o que tem visto. Bem-aventurado aquele que lê e os que ouvem as palavras desta profecia e guardam as coisas que nela estão escritas, porque o tempo está próximo. Está próximo, próximo. Senhor, sabendo que o tempo está às portas, isto está próximo. A nossa saída daqui, ó Deus. Que maravilha, que alívio. Como diz o profeta, a morte é um alívio abençoado. E agora, Senhor, sabemos que estão tão próximo. Ajuda-nos a estar da maneira que o profeta nos ensina, orando, lendo a Bíblia o tempo todo. Não está fazendo nada.

incorreto, não crendo em nada incorreto, mas somente crendo em Ti, ó Pai. Vivifica mais esta vez, humildemente, com remissão dos nossos pecados, em nome do Senhor Jesus Cristo. Amém. Assentai-vos e vamos ouvir o hino.

Jesus é Cristo. Companheirismo hoje vai ter 30 minutos de Jack Coy. É toda a pregação dele? Toda a pregação? Tá bom. Então, ele pregou no dia... Foi um dia antes do filme O Fundo Clama o Fundo. Olha lá a igreja de Mogi Mirim. Dá para mostrar as igrejas todas aí? Você devia ter mostrado. Americana. Deus abençoe. É bom vê-los. Boa Esperança. Pouso Alegre. Tudo bem. Cadê sua gravata, diácono? A mão da marcha, que eu não estou vendo ele sem gravata. Glória a Deus. Muito bom, ótimo. Formoso. Olha o Formoso lá. Deus abençoe. Pastor Wesley também. Está aí, Formoso. Com a família, o irmão Itamar, com a família. Deus abençoe. Muito bem, pode continuar aí. Está tudo fechado. Então hoje, vem no companheirismo para você ver. Ou senão você vê de casa, companheirismo. Irmão Jack Coy pregando. 3 de junho. 23 de junho de 1954. Então o filme foi no dia 24 de junho de 1954. O Fundo Clama o Fundo. Foi no dia 24 de junho. Então ele pregou um dia antes. E o irmão Brana estava lá assistindo o culto dele. Aí filma o irmão Brana lá. É muito bom. Falei para o pastor Joaquim Gonçalves. Ele gostou, disse que é para mandar para ele. E o filme, o colorido também. O Fundo Clama o Fundo. Eu fui lá, ele gostou e disse que é para mandar para ele. Chamou o irmão Joaquim para passar para ele. Então, não sei se eu já falei para o irmão Ala, ou se não, o irmão Levi. Passa para o irmão Joaquim, que o irmão Joaquim vai passar para ele, para o pastor Joaquim Gonçalves. O irmão Joaquim é o administrador, né? Então nós vamos ver a mensagem, a revelação de Jesus Cristo. Nós já vemos a introdução, e agora, na página 2, introdução ao capítulo 1 de Apocalipse. Do 1 ao 3, revelação de Jesus Cristo, a qual Deus lhe deu para mostrar aos seus servos as coisas que brevemente deve acontecer. Brevemente. E pelo seu anjo as enviou e as notificou a João, seu servo, o qual testificou da palavra de Deus e do testemunho de Jesus Cristo e de tudo que tens visto. Bem-aventurado aquele que lê e os que ouvem as palavras desta profecia e guarda as coisas que nela estão escritas, porque o tempo está próximo. Você fica feliz de saber que o tempo está próximo. Irmão, lá no começo estava próximo. E agora que nós estamos agora, Jesus está às portas. Pode ser hoje. O irmão Brand diz, aqui nesse tabernáculo, ele pregando, no dia 7 de abril de 57,
Eu estou com 48 anos. Eu posso ser levado. Jesus pode vir amanhã. Mas muitos que estão aqui hoje verá a vinda do Senhor Jesus. Eu estava lembrando, muitas crianças, irmão José Brana estava lá, hoje está com 65 anos, e outros, ele diz, eles não morrerão de velhos, eles verão a vinda do Senhor, e nós estamos aí, irmãos. No evento mais sagrado, tinha que acontecer essas coisas para a gente estar gemendo. Oh, meu Deus! Porque para o cristão, a pior coisa que você faz na vida do cristão é tirar ele da igreja. Tirar ele dos cultos. É dor, é gemido, é choro, é lágrimas inconsolável. O manufaturado não, ele acha até bom. Mas o cristão, nascido de novo e selado com o Espírito Santo, é a vida dele isso. Se para ele é a pior dor da terra. Então, nessa hora, vem um clamor lá da alma. E Jesus vai dizer, suba cá, noiva querida. Você não vai para aquele tempo, mas você vai vir para as bodas do Cordeiro. Que maravilha. Nós não temos mais culto e ir embora para as bodas do Cordeiro. Continua com esse clamor interno. O escriba, não o autor, escriba, escreveu, deste livro é São João, ele foi escriba, ele só escreveu, o divino, historiadores concordam que ele viveu a última parte de sua vida em Éfeso. Embora no tempo da composição deste livro, eles estivessem na ilha de Patmos, não é a história da vida de João, mas é a revelação de Jesus Cristo nas futuras eras da igreja. No versículo 3 é chamado de profecia, e isso realmente o que ele é. Este livro é unicamente denominado a revelação de São João. Este livro é usualmente denominado a revelação de São João, mas isto é incorreto. É a revelação de Jesus Cristo dado a João para os cristãos de todas as eras. É o único livro em toda a Bíblia que foi escrito pelo próprio Jesus através do aparecimento pessoal a um escriba. O próprio livro de Apocalipse foi escrito pelo próprio Jesus, um aparecimento pessoal a um escriba chamado João. Ele apareceu para João lá na ilha de Patmos. Você vai ver, nós já lemos Apocalipse primeiro, cabeleira branca. Apareceu João, disse, eu caí como morto. Toda a Bíblia foi escrita por ele, só pelo Espírito.
não foi aparecimento pessoal. Para alguns, como para Paulo, mas o Apocalipse foi ele que escreveu, aparecendo para João, no aparecimento pessoal. E o último livro da Bíblia é o último livro da Bíblia, não obstante, ele fala do princípio e do fim das dispensações do Evangelho. Ele fala do princípio e do fim da dispensação do Evangelho. Agora, a palavra grega para a revelação é Apocalipse, que significa desvelar. Este desvelar é perfeitamente descrito no exemplo de um escultor desvelando sua obra de estatuária, expondo-a ao espectador. É um descobrimento, revelando-o, que estava previamente escondido. Ora, o descobrimento não é apenas a revelação da pessoa de Cristo, mas a revelação de suas obras futuras nas sete eras da igreja vindouras. Quem escreveu o Apocalipse? O escriba foi João. Mas é quem? Quem que escreveu? O próprio Jesus, através de um aparecimento pessoal. Lá ele mostrou Apocalipse 10, o mensageiro que viria para esta era. Que grandeza! A importância da revelação pelo Espírito a um verdadeiro crente jamais pode ser super enfatizada. A revelação significa mais a você do que talvez você se dê conta. Agora, eu não estou falando acerca deste livro de Apocalipse. E você? Eu estou falando acerca de toda a revelação. Ela é tremendamente importante para a igreja. Revelação. Vocês a recordam? Você se recorda em Mateus 16, onde Jesus fez aos discípulos esta pergunta? Quem diz os homens ser o Filho do Homem? E eles disseram: uns João Batista, outro Elias, e outros Jeremias, e um dos profetas. Deus lhes disse-lhes, ou uns dos profetas, João Batista, outro Elias e outro Jeremias, ou um dos profetas, disse-lhes ele: e vós, quem dizeis que eu sou? E Simão Pedro, respondendo, disse: tu és o Cristo, o Filho de Deus vivo. E Jesus respondeu e disse-lhe: bem-aventurado és tu, Simão Bojonas, porque tu não revelou a carne e o sangue, mas meu Pai que estás no céu. Pois também eu te digo que tu és Pedro, e sobre esta pedra edificarei a minha igreja, e as portas do inferno não prevalecerão contra ela. O católico Romanos dizem que a igreja está edificada sobre Pedro. Ora, isso é realmente carnal. Como poderia Deus edificar a igreja sobre um homem tão instável que negou o Senhor Jesus
e praguejou enquanto o fazia? Deus não pode edificar sua igreja sobre qualquer homem nascido em pecado. E não era alguma pedra situada lá, como se Deus tivesse santificado o terreno naquele lugar. E não é como os protestantes dizem que a igreja está edificada sobre Jesus. Foi a revelação. Leia da maneira como está escrito. Não tu revelou a carne e o sangue, mas meu Pai tu revelou. E sobre esta pedra, revelação, edificarei a minha igreja. A igreja está edificada sobre a revelação, sobre o assim diz o Senhor. Nós estamos edificados não sobre um homem. Um homem que negou a Cristo, que negou a Jesus, instável, nascido em pecado, pobre, coitado, falido. É o povo que crê num homem, fica em cima de um homem. Ele é mais fraco do que um frango de granja que morreu, à sombra de um frango de granja que morreu de fome. Lembrando usava essa expressão. Nós estamos edificados sobre a revelação. Um crente revelado. Os protestantes, os católicos, que é sobre Pedro. Os protestantes, que é sobre Jesus. Ambos estão errados. Nós estamos edificados. Não tu revelou a carne e o sangue, mas meu Pai que estás no céu. A igreja está edificada sobre a revelação. Um povo, quando é edificado sobre a revelação, ele não está firmado em ninguém. Ele está firmado na revelação, na palavra, em Deus. De pessoa, como soube Abel o que fazer a fim de oferecer a Deus um sacrifício apropriado? Pela fé, ele recebeu a revelação do sangue. Caim não obteve tal revelação, embora ele tivesse um mandamento. Mas primeiro ele não podia oferecer o sacrifício correto. Foi uma revelação de Deus que fez a diferença e deu a Abel vida eterna. Agora você poderia tomar o que o pastor diz, ou o que o seminário diz, ou o que o seminário ensina, embora isso lhe seja ensinado com eloquência, até que Deus revele a você que Jesus é o Cristo e que é o sangue que o limpa e que Deus é seu Salvador, você nunca terá vida eterna. É a revelação espiritual que o faz. A revelação é tudo para a igreja. Oh Deus, como a revelação. Abel foi revelado que era sangue.
Caim não foi. Fez o melhor, mas não era revelado. Só Deus pode revelar. Às vezes você tenta mostrar para uma pessoa, até convence. Mas se Deus não revelar, irmãos, engraçado, mas depois que Deus revela também, acabou. Acabou, viu? Um povo revelado, não tem quem tira isso dele, nada. Nem morte. É por isso que Paulo diz: quem nos separará do amor de Deus que está em Cristo Jesus? Nem a morte, nem os anjos, nem os principados, nem as potestades. Pode juntar os demônios do inferno todinho para tirar isso dele, não tira. Nada tira a revelação dos filhos de Deus. E esse é o amor de Deus que Paulo fala. Quem nos separará do amor de Deus? A morte, nada. Alguma coisa pode te separar da revelação? Aconteceu isso, aconteceu aquilo. Não te separa da revelação. Você é um cristão revelado. Agora, eu disse que este livro de Apocalipse é a revelação de Jesus e o que ele está fazendo nas igrejas durante estas sete eras é uma revelação, porque os discípulos, eles próprios não conheciam estas verdades registradas. Não tinha sido previamente revelado a eles. Você se recorda que eles vieram a Jesus no livro de Atos e lhe perguntaram: tu vais neste tempo restaurar o reino a Israel? E ele disse: não vos pertence saber os tempos ou as estações. Aqueles homens ainda estavam pensando em Jesus como tendo um reino terrestre. Você vai ver lá em Atos 1: restaurará tu o reino de Israel? Eles pensavam que ele ia vir fazer um templo lá. Porém, era um reino espiritual que ele ia edificar. Ele mesmo não podia dizer-lhes acerca de seu lugar nele, pois o Pai não o tinha revelado a ele. Mas agora, após sua morte e ressurreição, e neste tempo particular em seu ministério medianeiro, ele é capaz de expor aqui neste ou nesta revelação de si mesmo a João o que sua glória e presença na igreja significariam e fariam. Nesta revelação, ele nos diz qual é o fim do diabo, e ele não diz como vai tratar com o diabo, e ele nos diz como vai tratar com o diabo e lançá-lo no lago de fogo. Ele revela o fim dos maus que segue a Satanás, e Satanás odeia isso. Já pensou? O diabo odeia a revelação. Por quê? Porque nessa revelação, o diabo vai para o lago de fogo. E a segunda morte, a morte, você viu que a morte vai também morrer. Essa morte hoje aqui é uma coisa abençoada. Deus venceu ela e deu um alívio abençoado.
profeta disse que a coisa abençoada é a morte aqui, essa morte aqui, porque Jesus já venceu. Vê aí Apocalipse 20. O juízo final. E vi um grande trono branco, e o que estava sentado sobre ele, de cuja presença fugia a terra e o céu, e não se achou lugar para eles. E vi os mortos, grandes e pequenos, que estavam diante do trono, e abriam-se os livros, e abriu-se outro livro, que é o da vida, e os mortos foram julgados pelas coisas que estavam escritas nos livros, segundo as suas obras. E deu o mar os mortos que ele havia, e a morte e o inferno deram os mortos que nele havia, e foram julgados cada um segundo as suas obras, e a morte e o inferno foram lançados no lago de fogo, que é a segunda morte. A morte vai morrer. Ei, matou muita gente, agora chegou a hora de você ser enforcada. Enforcada não, é queimada no lago de fogo. Oh Deus, graças a Deus. Deus, se nós fôssemos ver a fundo mesmo, essa que nós chamamos de morte aí, ela é transporte, diz o irmão Branham. É a coisa mais abençoada para o cristão. É o alívio abençoado. Porque ela só transporta para a sexta dimensão. Para o ímpio é terror, porque também é transporte. Só que é para a quinta dimensão. Não é bem a morte, é o lugar para onde vai. Mas a morte em si é um transporte. É um alívio sair dessa dimensão. Mobrano chama de alívio abençoado. O negócio é o lugar. Sexta dimensão, louvado seja Deus. Jesus venceu a morte, ela não tem poder nenhum, a não ser de transporte. Mas ela sabe também. Quando ela chegar próximo, você sabe que você, para mim você vai me levar, é um alívio abençoado, mas você sabe que você vai para o lago de fogo? Oh, a morte vai falar com você. Vou te colocar na sepultura. Sabe aonde, para onde você vai? Para o lago de fogo. É. Vou colocar o corpo, mas a minha alma. Nós somos o que somos em nossas almas. Glória a Deus. Muita gente fica com medo de ir para a sepultura, jogar terra na minha cara. Não, irmão. Você não é isso aí. Você é terra. Você é o que é na sua alma. Você não é isso aí. Você é terra. Isso aí é. Tira isso, a sua alma de você. Você olha de lá. O que é aquilo lá? Aquela carcaça lá. Você olha um pouco de terra aí, você vê com dó. Você vê com dó? Oh, a terra está na terra. Você fica com dó da terra? Oh, é a terra. Você planta nela, pisa nela. Você é a terra. Quando você sair a sua alma, você vai olhar, vai, ah, a terra lá. Ó. A terra lá, planta, faz alguma coisa lá. É terra. Nós somos o que somos em nossas almas. E ela é transporte. Mas ela vai morrer no lago de fogo. Chamado segunda morte. E o diabo com o diabo. E ele odeia isso. Às vezes os outros falam assim, oh, eu odeio pensar que vou morrer. O diabo está desse jeito. Eu odeio pensar que eu vou morrer. Ia ser morte. Eu também. O diabo com a morte lá. Oh, eu odeio que vou morrer, viu? É duro, não é morte? É, nós vamos morrer. Vamos morrer no lago de fogo.
Louvado seja Deus, mas nós vamos estar nas bodas do Cordeiro, na eternidade. O diabo odeia a revelação. Nós sabemos isso. Você já notou como Satanás odeia dois livros da Bíblia mais do que todos os outros? Através de teólogos liberais e pseudocientistas, que ele está sempre atacando o livro de Gênesis e o livro de Apocalipse. Nestes dois livros, nós encontramos a origem de Satanás, seus caminhos horríveis e a sua destruição. É

seus caminhos horríveis e a sua destruição. É por isso que ele os ataca, ele odeia ser exposto, e nestes livros ele é exposto exatamente como ele é. Jesus disse acerca de Satanás: ele não tem parte em mim, e eu não tenho parte nele. O diabo gostaria de provar diferente isso, mas ele não pode. Portanto, ele faz tudo o que pode para destruir a confiança na palavra. Mas quando a igreja descrede Satanás e crê na revelação do Espírito da palavra, as portas do inferno não podem prevalecer contra ela. Nós não cremos em Satanás. Nós cremos em Jesus, na sua palavra. Você já... Olha, isso é tão profundo. Não crê em Satanás, mas crê em Jesus. O diabo odeia toda a Bíblia, mas dois livros principais. É o Gênesis, porque fala da origem, do princípio dele. Que ele desceu do céu, caiu lá em Gênesis, e eles... É a origem. Então ele sempre está combatendo, falando através de teólogos, porque é os professores dele, falando de Abraão, que não existe, que não existiu, falando de fulano, é o diabo. E o Apocalipse, que mostra o fim, que é o lago de fogo, é exterminar. A morte vai morrer e, junto com o diabo, Satanás. Então ele odeia isso, ele odeia. E ele é uma mentira. Você já viu que o diabo, ele veio para matar o ladrão? Quem que é o ladrão? É o diabo. Veio para matar, roubar, mentir, destruir. Tudo do diabo é uma mentira. Você já viu? Ele põe as mulheres pintadas. Aquilo é o quê? Mentira. Ele faz tanta coisa. Aquilo é o quê? Mentira. Por isso que o irmão Branham diz: não creia na mentira do diabo. Pode o diabo falar a verdade? Mas de fato aconteceu. De fato é verdade, mas é mentira do diabo. Mentira é perversão. Por isso que pode ser uma coisa ali, ó, verídica, mas se foi do diabo é mentira. E o irmão Branham diz: não creia na mentira do diabo. Quem falou foi o diabo? É mentira. Oh, mas como isso é profundo. Se foi o diabo, é mentira. Se você fez algum erro, alguma coisa influenciada pelo diabo te levou a fazer algo, aquilo é mentira. É mentira de Satanás. Por isso que o profeta diz: não creia na mentira do diabo. Oh Deus, eu creio na verdade da Bíblia. Eu creio na eterna palavra de Deus. Eu nunca cometi isso. Me faz lembrar de um pastor nos Estados Unidos. Isso foi um fato.

depois que o irmão Brana havia pregado a mensagem de casamento e divórcio. Acho que foi o missionário João Martins que contou isso. E tinha um pastor que tinha casado, estava... E ele tinha casado com a mulher divorciada e ela teve um filho. Mas ninguém sabia. O menino não sabia. Pensava que ele era o pai dele. E lá na escola ele descobriu que ele não era filho daquele que ele considerava como pai. E ele ficou muito triste, muito decepcionado. E ele interrogou o pai junto com a mãe. Pai, o senhor fez isso? Ele disse, não, meu filho, eu nunca fiz, eu neguei. Ele negou tudo. Não, nunca fiz, nunca fiz. A mulher até assustou, porque era verdade que o menino estava falando. John, ele diz, eu nunca fiz isso. Aquilo é uma mentira do diabo. Oh, Deus, eu não creio na mentira do diabo. Creia na verdade da Bíblia. Creia na palavra de Deus. Aquilo foi para o mar do esquecimento e o sangue purificou. Essa é a verdade do Evangelho. Essa é a verdade da Bíblia. Você nunca fez isso. Isso é a mentira do diabo. Creia na verdade da Bíblia. Tem pessoas que ficam crendo no diabo. Tudo do diabo é mentira. É o diabo que falou? É mentira. Ele tem os seus repórteres, os seus comentários. Não creia na mentira do diabo. Creia na verdade da Bíblia. Pode o diabo falar a verdade? Se é ele que está falando, é mentira. Não creia não. Oh, Deus, deixe-me apenas incluir aqui uma formação proveniente de meu próprio ministério. Lembra disso, guarde esse ponto no seu coração. Não creia na mentira do diabo. Ah, mas é verdade. É o diabo que falou? É mentira. Não creia nela. Eu sempre ficava pensando assim, mas ó, não creia na mentira do diabo. E se for verdade? Mas se for o diabo, é mentira. E não creia nele. Senão você vai arruinar a sua vida. Creia na verdade da Bíblia. Eu só creio na verdade da Bíblia. E não na mentira de Satanás. Nunca deixe ouvir Satanás. Nem comentários dele. A minha alma sente pavor. Não suporta. Deixe-me apenas incluir aqui uma informação proveniente do meu próprio ministério. Se você não se importar, todos vocês sabem que este dom em minha vida é sobrenatural. É um dom através do qual o Espírito Santo é capaz de discernir doenças e os pensamentos dos corações dos homens e outras coisas ocultas que somente Deus poderia saber e então revelar a mim. Irmão Brando disse, você não sabe a situação difícil que eu encontro. Às vezes eu estou aqui e estou vendo 50 anos atrás na vida de uma pessoa.
E depois eu estou vendo 20 anos na frente. E depois eu estou vendo o presente. Misericórdia. Ele ficava como que demente. Como que, na mesma hora, Deus mostrava uma coisa para ele de 50 anos atrás, lá no berço. Depois ele estava mostrando lá 10 anos na frente. Depois estava mostrando o presente. Olha que situação. E ele ficava, oh Deus, oh ministério sagrado. E esse ministério diz, não creia na mentira do diabo. E eu queria que você pudesse estar comigo e ver a face das pessoas quando Satanás sabe que vai ser exposto. Agora, não é acerca das pessoas que estou falando. É que Satanás tomou o controle de suas vidas através do pecado da indiferença. Quando o Espírito mostra, quando a pessoa está possessa, que o Espírito não tem como ele esconder, ele manifesta. O profeta diz que ele manifesta no semblante da pessoa. Ele cai o semblante como Caim, que aquela cara amarrada é um espírito. Não tem como esconder. Quando a luz se depara e dá doença, mas você deveria ver suas faces. Satanás sabe que vai ser exposto. E as mudanças mais peculiares vêm sobre o semblante das pessoas. Você imagina ali o filho do homem chegando e Satanás todo apavorado e manifesta no semblante. Satanás tem medo. Ele sabe que o Espírito de Deus está a ponto de deixar as pessoas saberem de suas obras. Satanás tem medo. E é por isso que ele odeia tanto estas reuniões. Satanás odeia tanto as reuniões. Ele não gosta. Quando nomes são citados e doenças reveladas, Satanás odeia. Agora, o que é isto? Não é adivinhação do pensamento, não é telepatia, nem é feitiçaria, é uma revelação pelo Espírito Santo. Esta é a única maneira de eu poder sabê-lo. É claro que a mente carnal chamará isso de qualquer coisa, mesmo de Espírito Santo. A mente carnal. Mas a mente espiritual sabe que isto é o Espírito Santo. O profeta diz, eu estou cansado de subir na plataforma e o Espírito de Deus vir e começar a revelar as coisas e eu ver o diabo lá no canto dizendo, no pensamento, é telepatia mental. Ele dizia, uma hora eu vou mandar você levantar. Eu já estou cansado disso. Pare com isso. Faz de Jesus o centro dos seus pensamentos. É Jesus, é o Deus Todo-Poderoso, manifestando o seu ministério de filho do homem. Louvado seja Deus pela mensagem da hora. Vamos dizer, louvado seja Deus, pela mensagem do dia.
deixe-me mostrar-lhe outra razão pela qual Satanás odeia este livro de revelação de Jesus Cristo na igreja. Ele sabe que Jesus Cristo é o mesmo ontem, hoje e eternamente, e ele não muda. Você crê assim? Ó Deus, como ele está conosco. Essa manhã, em outro espírito, em outro mundo, parece que eu vi ele aproximando com seu manto sobre mim. Quando estava ajoelhado orando, em outra dimensão, ó Senhor, como o Senhor está conosco. Com seu manto de santidade. Isso, a minha alma pode vir-lhe cada momento comigo. Ele é o mesmo ontem, hoje e eternamente. Satanás odeia isso. Ele odeia isso, é uma revelação. Satanás quer que você pense que você está sozinho, abandonado, deixado. Não! Ele diz: eu estou convosco todos os dias, até a consumação dos séculos. Isto é uma revelação que ele dá para os seus filhos. Se você fosse mais espiritual, você o veria com os olhos da fé. Ele está conosco. Ele sabe que Jesus Cristo é o mesmo ontem, hoje e eternamente. E ele não muda. Ele sabe isso muitíssimo mais do que 90% dos teólogos. Ele sabe que é um Deus só. Ele sabe, mas ele tenta dibriar eles lá com suas cabeças, as suas mentes de canários. Ele sabe que uma vez que Deus é imutável em sua natureza, Satanás sabe disso, então ele é igualmente mutável em seus caminhos. Assim, Satanás sabe seguramente que a igreja original em Pentecostes, com o poder de Deus, Marcos 16, em ação, é a verdadeira igreja que Jesus reclama como sua. Tudo mais é falso, tem que ser. Satanás sabe que Marcos 16 é verdade, que a Bíblia é verdade, que Jesus está com seus filhos. Agora ele não pode fazer nada se você não crer. Mas se você crer, nada ficará diante da revelação. Ela te dá autoridade para Satanás ir para trás de você. Ela te dá autoridade. Satanás não quer que você tenha autoridade sobre ele. Ele quer ficar com você, sendo comandado por ele. Mas você é o que tem a revelação, que tem autoridade sobre ele, porque a revelação nos dá autoridade sobre Satanás. Você tem autoridade. Jesus deu isso. Eis que vos dou poder para pisar em serpentes, escorpiões e toda a força de Satanás. Agora recorde isto: Cristo, na verdade, na verdadeira igreja, é uma continuação do livro de Atos. Atos.
quando eles tinham tudo em comum, o derramamento do Espírito Santo, Atos não terminou. Atos não terminou no capítulo 28. Não. Atos continua na vida dos filhos de Deus ainda. Atos do Espírito Santo nos apóstolos e agora em você. Nos filhos de Deus, Atos. Atos continua ainda na vida dos seus eleitos. Você tem Atos? Atos do Espírito Santo? Você observa Atos do Espírito Santo na sua vida? Não atos sujos da carne, mas atos do Espírito Santo. Porém, o livro de Apocalipse mostra como o Espírito Anticristo entraria na igreja e a contaminaria, tornando-a morna, formal, impotente. Ele expõe Satanás, revelando suas obras, tentativa de destruir o povo de Deus e descrédito da palavra de Deus, até o tempo em que ele é lançado no lago de fogo. Ele combate isso. Ele não pode suportar isto. Ele sabe que se as pessoas obtiverem a verdadeira revelação da verdadeira igreja e o que ela é e o que ela representa e o que ela pode fazer, as maiores obras, ela será um exército invencível. Se elas obtiverem uma verdadeira revelação dos dois espíritos dentro da estrutura da igreja cristã e pelo Espírito de Deus discernirem e resistirem ao espírito anticristo, Satanás será impotente diante dela. Ele será tão seguramente frustrado hoje como quando Cristo resistiu a cada esforço seu para ganhar poder sobre ele no deserto. Sim, Satanás odeia a revelação, mas nós a amamos com verdadeira revelação em nossas vidas. As portas do inferno não podem prevalecer contra nós, mas nós prevaleceremos sobre elas.

milagres. Eles criam nas obras deles, fazendo múmias, era coisa que tem até hoje. Eles eram artistas, e eles eram frios, e eles pensavam nos milagres como eles fazendo milagres. Você já viu o ímpio assim, dizendo assim, ó, eu recebi esse tanto aqui, eu fiz milagre. Deu tombo num, calote no outro, passei o outro para trás. É os milagres que eles fazem. Eu fiz milagre com esse dinheiro. O cristão não. Ele recebe um saláriozinho tão pouco. E fala assim, ô, meu Deus, tem misericórdia. Ele não sabe, às vezes ele recebe 1.000, estava devendo 1.500 e pagou tudo, não sabe que jeito. Deus faz milagres. Deus continua fazendo milagres na vida dos seus fiéis, na vida dos seus eleitos. Nós não fazemos milagres, mas Deus faz milagres para nós. Recebe o seu saláriozinho. Tira primeiro o que é do Senhor. Como Provérbios 3:9, honra o Senhor com as primícias da tua renda. Com as primícias da tua fazenda. E ele faz milagres. Mas Satanás, o mentiroso, o invasor, quer que nós sejamos frios, formais, indiferentes, colocamos a Bíblia debaixo do braço e sejamos aquele cristão formal. Deus não quer isso. Ele quer que nós sejamos fervorosos, cheios de autoridade, cheios de poder, cheios de vigor, cheio de força de Deus, para ter autoridade sobre o diabo. E ele não quer isso. Ele não quer ser comandado. Ele quer comandar você. Ele quer ser sua cabeça. O Espírito do Senhor, e a palavra diz, eu te colocarei por cabeça e não por cauda, estará em cima e não por baixo. Satanás é para ser a cauda, é para estar debaixo dos pés do Filho de Deus. A revelação nos dá tal autoridade. E ele não quer isso. Oh, a revelação. Nós amamos a revelação. Se a igreja pudesse ter a revelação que Deus está com ela, Marcos 16, verdadeiro, cristãos verdadeiros, isso dará autoridade sobre o diabo. Ela será um exército invencível. Mesmo ele não vindo à igreja, mesmo ele em casa, é um exército invencível. Seja um cristão, aonde você estiver, mostre. Mostre quem você é. Um eleito redimido de Deus, que vocês são filhos de Deus, que vocês são eleitos de Deus, que nós, a igreja do Senhor, é um exército invencível. Glória a Jesus. Você recordará que eu mencionei no princípio desta mensagem, que este livro que estamos estudando é a real revelação do próprio Jesus na igreja e as suas obras nas eras futuras. Então eu mencionei que é necessário o Espírito Santo para nos dar revelação, ou falharemos em obtê-las.

juntando estes dois pensamentos, nos veremos que não será necessário apenas um estudo normal e reflexo para tornar este livro real. Vai ser necessário esperar pelo do Espírito Santo. Isso significa que este livro não pode ser revelado a qualquer um, exceto a uma classe especial de pessoas. Você é uma classe especial de pessoas? Você tem atos do Espírito Santo? Atos? Ah, no livro de Atos. O livro de Atos ainda está sendo escrito. Cada testemunho é livro de Atos. Será necessário alguém com percepção profética, requererá habilidade de ouvir de Deus, requererá instrução sobrenatural, ouvindo de Deus. Não apenas um estudante comparando versículo com versículo, não. Nós não estamos ouvindo um estudante com o irmão Brana comparando versículo com versículo. Vim de Deus. Embora isto seja bom, mas um ministério requer o ensinamento do Espírito, onde nunca se torna claro como necessitamos ouvir de Deus e nos abrirmos e nos tornarmos rendidos ao Espírito para ouvir e saber, como eu já disse, este livro de Apocalipse é a consumação das Escrituras. Está até mesmo colocado exata e certamente no cânion da Escritura, no fim. Agora você pode saber, porque ele diz que qualquer um que lê, ou mesmo que ouve, é abençoado. É a revelação de Deus que lhe dará autoridade sobre o diabo. E você pode ver porque os que acrescentam ou tiram dele seriam amaldiçoados. Teria que ser assim, pois quem pode acrescentar ou retirar da perfeita revelação de Deus e vencer o inimigo? É simples assim, não há nada com tal poder prevalecedor como a revelação da palavra. Veja, no versículo 3, uma bênção é pronunciada sobre aqueles que dão atenção especial a este livro. Eu penso que isso se refere ao costume no Velho Testamento dos sacerdotes ler a palavra para a congregação de manhã. Veja você, muitos não podiam ler, portanto, o sacerdote tinha que ler para eles, contando que fosse a palavra, a bênção estava lá. Não importa se fosse lida ou ouvida. O tempo está próximo anteriormente, o tempo não estava próximo. Na sabedoria e economia de Deus, esta poderosa revelação, embora plenamente conhecida de Deus, não podia se manifestar até esse tempo. Assim, aprendemos imediatamente um princípio: a revelação de Deus para cada era pode vir somente naquela era e num tempo específico. Observe a história de Israel. A revelação de Deus para Moisés veio somente num tempo específico da história, e ainda mais especialmente veio quando o povo clamou a Deus. Jesus, ele próprio, veio na plenitude do tempo.
sendo ele a completa revelação da divindade. E nesta era, Laodiceia, a revelação de Deus virá em seu devido tempo. Ela não se atrasará, nem será prematura. Pense nisto e considere o bem, pois estamos hoje no tempo do fim. Graças a Deus! Satanás está ocupadíssimo. Por quê? Ocupadíssimo com quem? Com você. Com os filhos de Deus. Ele não quer que nós sejamos estes. Ele quer que nós sejamos, apenas tomamos ceia, vimos a igreja de vez em quando, e sejamos frios e indiferentes, e não temos autoridade sobre ele. Mas quando ele vê um cristão que tem autoridade sobre ele, ele fica preocupado. Esta mensagem nos dá a revelação. Você já viu como o diabo não deixa você ler estas mensagens, as eras da igreja? Como ele coloca tanto atrapalho, ele não quer que você saiba que a revelação te dá autoridade sobre o diabo. Ele fica impotente, ele fica sem saber o que fazer. Jesus é o comandante. A igreja que tem a revelação tem a autoridade de Deus sobre Satanás. Ela é o exército invencível. Vamos ficar de pé e dar glórias a Deus. Hoje é o último dia, nós estamos aqui no culto. Ficaremos umas duas semanas sem nos encontrar, mas você estará assistindo todos os cultos. E lembra-se que Deus nos deu autoridade sobre o diabo, sobre o pecado, sobre a doença. Satanás é impotente. Jesus Cristo é o comandante. E ele é o cabeça dos filhos de Deus. Louve e glorifica Jesus Cristo. Agradece a ele pela revelação. Autoridade, toda doença no nome de Jesus Cristo, deixe o filho de Deus. Toda dor, você está sentindo alguma dor, coloca a mão no lugar em nome de Jesus Cristo. Dor, deixe o filho de Deus. A revelação nos deu autoridade para que no nome de Jesus Cristo toda doença, todo espírito de enfermidade será expulso em nome de Jesus Cristo. Satanás, você está expulso em nome de Jesus Cristo. Nós te expulsamos em nome de Jesus Cristo. Aleluia! Glorifique e exalte a Jesus. Dá a ele todo louvor, de todo o coração, de toda a força que você tem. Aleluia! Glórias ao Senhor Jesus. Levanta suas mãos no santuário e bendizei ao Senhor da glória. Aleluia! Glória a Jesus, aleluia!

0: glórias ao Senhor Jesus. Obrigado, Jesus, pela revelação. Diga assim: oh Senhor, muito obrigado pela revelação. Essa é a autoridade. Não tenha medo do diabo. É o diabo que passa a ficar com medo de você. Olha, aquele lá tem a revelação, viu? O irmão Brand disse que o diabo passava de longe de Jesus, porque ele começou a tocar em Jesus, levou um choque, como que 10 mil volts, mutuou lá no chão. Tudo ele tinha: vai-te, Satanás. Está escrito: vai-te, Satanás. E tudo que Satanás falava, ele disse: isso é mentiroso, isso é mentira. Mesmo que é verdade, é mentira. É o diabo que está falando. Ele é mentira. Jesus é a verdade. Jesus é a verdade. Diga: Jesus é a verdade. Jesus diz: eu sou a verdade. Eu sou a verdade. Satanás levanta e diz: eu sou a mentira. Eu sou a mentira. Eu sou a mentira. Eu não creio na mentira do diabo. Eu creio em Jesus. Eu creio na palavra. Aleluia. Glória a Jesus.
1: Graças a Deus, aleluia! Louvado seja o nome do Senhor. Graças a Deus. Você foi abençoado? Nós fomos abençoados. Mais uma vez, nós recebemos a revelação. Não crê na mentira do diabo, isso é uma revelação. Porque tudo que ele fala é mentira. Então você já ficou mais poderoso contra ele hoje. Tudo que ele falar, você fala: é mentira, eu já fui revelado sobre isso. Deus abençoe o nosso pastor. Vamos erguer nossas mãos. Senhor, mantenha a unção sobre o nosso pastor, sua família, seu ministério, sobre toda a igreja do Senhor Jesus Cristo. 15 para as 3 da tarde, irmãos, companheirismo com toda a igreja. Isso, com o filme da pregação do irmão Jack Coy. Lá na reunião, um dia antes da reunião do irmão Brana, do fundo do Clamo Fundo. Não percam, irmão Brana assistindo, irmão Jack Coy pregando.
0: Irmão Brana assistiu, será que você não vai assistir?
1: Eu vou assistir. Você vai assistir? Amém. E às 5 horas, depois do companheirismo, às 5 horas nós já começamos com o culto da noite, encerrando o nosso dia. Cumprimente seu irmão assim, acene para ele. Deus abençoe a cada um, no nome do Senhor Jesus Cristo. Amém.
0: Glória a Jesus. Amém.

vamos cantar esse coro aqui. Vamos lá, igreja, cantar esse coro. Só o coro, só uma vez. Quando o crente ora, o céu se abre, o fogo desce. Vamos lá?

0: 4:03.
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Então Elias, o tisbita, dos moradores de Gileade, disse a Acabe: Vive o Senhor, Deus de Israel, perante cuja face estou, que nestes anos nem orvalho nem chuva haverá, senão, segundo a minha palavra.

Nós encontramos o profeta Elias indo à casa do rei Acabe para predizer contra ele, contra o rei, refutando assim o grande erro que ele houvera cometido. O único que poderia fazer tal refutação era um profeta de Deus. Os demais estavam ali somente para concordarem com o rei, porquanto eles eram falsos profetas. Mas Elias prediz contra Acabe e logo é sustentado pelos corvos. Se vocês querem conhecer detalhadamente o fato, leiam na Bíblia Sagrada, 1 Reis, capítulo 17. Logo depois, ele é enviado à viúva de Zarefate. E ali, então, ele pede o único bocado que ela tinha, de farinha com azeite. E dar-se-á, então, o grande milagre do assim diz o Senhor: a farinha da panela não se acabou, e o azeite da botija não faltou nunca mais, até que veio chuva sobre a terra. Então, quer dizer que estava seco? Não havia chuva? Sim, por 3 anos e meio. Não houve chuva sobre a terra? Segundo a palavra do profeta de Deus. Mas que homem malvado chamar uma seca sobre a terra e ainda podemos chamá-lo de homem de Deus? Sim. O profeta de Deus não vem para acuitar o pecado. A sua palavra, quando crida, é misericórdia, é graça, e quando rejeitada, é juízo. O juízo está sobre toda a terra. Todos os homens que rejeitam a palavra do profeta de Deus. Não adiantava fazer procissões, carregar botijinhas d'água, molhar em pés de cruzes, não adiantava nenhuma feitiçaria, nenhuma simpatia, nem coisa alguma. A seca, o juízo fora chamado pela palavra de Deus na boca do seu profeta. E aquilo, naturalmente, era um juízo. Não resta dúvida. Naquela manhã, naturalmente, era uma manhã muito terrível. Estava tão quente e poeirenta, e as pessoas estavam na rua passando fome, e a terra estava tão quente como que para ser queimada. Tudo isto, por quê? Qual seria a causa? Chamemos cientistas. Vamos ver homens que estudam a terra, as nuvens. Chamam lá os técnicos para explicarem por que que não está chovendo. Tudo isto era o reflexo de seus pecados e de sua decadência moral. Fiquem sabendo, ó povos, ó homens e mulheres, que o reflexo de seus pecados e de sua decadência moral será juízo, um peso de expectação, de juízo. Uma consequência terrível virá sobre este povo que tem rejeitado a palavra do profeta de Deus e crido em fábulas teológicas, crido em falsos profetas, crido em evangelho roto que não passa de um sal insípido. Tomem cuidado, abram bem os seus ouvidos. Tudo aquilo que estava acontecendo na terra
no dia de Elias era um reflexo do pecado de suas mulheres, de seus homens. Era um reflexo de sua decadência moral. Acabe estava reinando sobre Israel e ele era o mais perverso de todos os reis de Israel, segundo as Escrituras. Não havia lá nenhum rei tão perverso quanto Acabe, pois ele, sendo ensinado e sabendo melhor, caiu não permanecendo na lei, desagradando a Deus em tudo o que ele fazia, apesar dele ter um grande sistema militar e as pessoas prosperarem muito sob seu reinado. Porém, de todas as formas, notem isso, o homem não pode ir muito longe se está desagradando a Deus. E então, deve-se destacar nesse instante um passo infeliz de Acabe. Foi o seu casamento. Ao invés de casar-se com uma mulher de seu próprio povo, ele saiu e casou-se com uma pecadora, uma idólatra, adoradora de ídolos. A única mulher na Bíblia Sagrada que pintou suas unhas, que pintou ao redor de seus olhos com antimônio, foi Jezabel, uma mulher ímpia, idólatra, pecadora. Foi quem fez isto na Bíblia Sagrada. E ele casou-se com Jezabel. E ela não era uma crente. E ela entrou pela janela em Israel. Ela não entrou pelo canal certo. Agora notemos que nenhum crente nunca deve se casar com uma descrente. Isto sob circunstância alguma, se é que ele é um verdadeiro crente. Deve sempre casar-se com um crente. Luz com luz, trevas com trevas. Mas Acabe fez esta coisa maligna. E sem dúvida, Jezabel era uma mulher muito bonita. E ele foi então pela sua aparência, ao invés de ir pelo que ela era. Ao invés de examinar o seu caráter, olhou a sua aparência. Então, muitas pessoas cometem aquele mesmo engano nestes dias. Estão presos nas aparências. Não examinam o caráter, quando é tudo que Deus pede do homem e da mulher. É a única coisa que o homem e a mulher pode levar daqui. É o seu caráter. O caráter de Cristo forjado na sua igreja, através das aflições que são contraídas quando as pessoas que formam a igreja renunciam-se a si mesmas e não são dirigidas pelo que veem, mas sim pelo que creem. Não são dirigidas pela aparência, mas sim pelo que é. Pela palavra de Deus. Então aquela mulher havia trazido idolatria à nação e entre as pessoas. Ela espalhou o seu espírito sobre toda aquela nação. E desde então, Israel não podia mais contar com segurança, com confiança, com o profeta de Deus, com a palavra de Deus, com o próprio Deus. Agora, as pessoas, os sacerdotes, seus ministros, sentiram-se vitimados por esta grande demanda popular. E isso é a própria imagem do que vemos hoje. Temos caído sob uma demanda popular. Não há dúvidas que os sacerdotes pensaram que estaria certo com tanto que seu governo, o governo de Acabe, aprovasse aquilo.
Mas ao profeta de Deus não interessava coisa alguma. Ao profeta de Deus não estava interessando o que Acabe aprovasse, o que o rei aprovasse. Ao profeta de Deus estava interessando exclusivamente ao que Deus aprovasse. Se hoje temos um profeta de Deus, ele diz a mesma coisa. Ele se firma na mesma coisa. Não importa o que os homens aprovem, importa o que Deus aprova. Não importa o que os homens aceitam, importa antes de tudo ao que Deus aceita. E o povo pensava que estaria tudo certo se eles participassem de algumas de suas coisas mundanas. E lá então estava misturada a religião com a política. Vejam só, não lhes faltou ministros, não lhes faltou sacerdotes que, uma vez pervertidos e enganados, estariam ali dizendo somente boas coisas para Acabe e Jezabel. Logicamente, ambos não poderiam mesmo simpatizar-se com Elias, porque Elias falava justamente ao contrário dos demais. Eles estavam rodeando Acabe e Jezabel como verdadeiros palhaços, como verdadeiros fantoches, falando por si mesmos, dizendo que era o Senhor que houvera dito. Mas Deus não estava em nenhum deles, exceto em Elias. Se você pudesse hoje, meu ouvinte, descobrir em tempo com quem está Deus, onde está Deus? Deus sempre está em sua palavra, mas você poderia distinguir com discernimento do Espírito pelas mensagens, pelas pregações que você ouve. Quem é que está falando como Elias falou naquele dia? Quem é que está importando, antes de tudo, da aprovação de Deus e não da aprovação dos homens? A estas alturas eu faço a mesma declaração. O que me importa se os homens me reprovam? O que me importa se os homens me desprezam? O que me importa se os homens não me aceitam? Importa, antes de tudo, falar o que Deus aprova. Importa, antes de tudo, vos anunciar a palavra de Deus. Arrependei-vos dos vossos maus caminhos. Arrependei-vos dos vossos casamentos mistos. Separai-vos de toda essa imundice. Convertei-vos. Envergonhai-vos da situação enquanto há tempo para se arrepender. Não há outra saída, como não havia naquele dia. A única saída, a única solução, o único escape era crer no que Elias estava dizendo naquele instante e se arrepender e se converter. Então o próprio Elias intercederia por Acabe. Mas como se pode interceder por um rei corrompido como aquele, casado com Jezabel? Como se pode interceder se você abençoa uma coisa que está fora da palavra de Deus? Sob maldição, você cai em maldição também. Você não pode abençoar a quem está amaldiçoado. E como há tanta gente abençoando tudo e a todos nesses dias, chamando aos montões e só dando bênçãos, bênçãos, bênçãos. Mas a bênção de Deus não é como essa bênção dos homens. A bênção de Deus só desce sobre quem aquele abençoa. Ele tem misericórdia de quem ele tem misericórdia. A bênção de Deus não é de maneira alguma balinha e nem outras coisas presentes para as crianças e nem confetes que se pode jogar por cima do povo aí como brincadeira.
a bênção de Deus, tem o seu canal exclusivo pelo qual ele desce ao homem. É se o homem tem se arrependido e se convertido de seus pecados, tem antes de tudo chorado suas misérias e convertido ao Senhor, seja ele grande ou pequeno, seja ele rei ou um soldado. Todos pecaram, todos estão na mesma situação, todos precisam se arrepender e se converterem de seus maus caminhos, de suas imundícies, para que então possam ser abençoados. Jamais ousaria dar a bênção para quem quer que seja. Se você tentar fazer isto, essa bênção é sua própria, embora esteja invocando o nome de Deus. Isso não passa de uma idolatria, isso não passa de uma feitiçaria, e por isso o mundo se afunda a cada instante nessa areia movediça. Quanto mais se esforça, mais se afunda. A decadência moral viaja como Apolo para baixo. E as coisas tornam-se naturais. O pecado tem sido naturalizado por esses ministros e sacerdotes corrompidos como daqueles dias de Acabe. Não tem impulso, não tem outro meio senão naturalizarem o pecado. Uma vez que não podem sustentar com hombridade e com poder uma mensagem que contraria, uma mensagem que refuta, uma mensagem que combate o pecado, então o melhor é naturalizá-lo, é defendê-lo, é se pôr ao lado dele. Foi isso que aqueles sacerdotes escolheram, aqueles ministros escolheram no dia de Acabe. Mas Elias ficou ali sozinho, com assim diz o Senhor. Eu prefiro assim. Você prefere assim? Abra o seu coração para a verdade. Abra o seu coração para a palavra de Deus e se ponha ao lado do profeta de Deus. De fato, é um lugar terrível. Aqui, no presente momento, naquele dia que escolhia estar com Elias, estaria sendo perseguido por Jezabel. Mas uma coisa é certa, tudo se passa. As coisas se passam. Chegará o tempo em que toda angústia, todo desprezo, toda aflição, o caminho estreito que você escolheu, por causa da verdade, por causa da palavra de Deus, se transformará em gozo eterno. Creia no Senhor Jesus Cristo. Creia na sua palavra e esteja certo de Deus em sua vida. Amém.

0: abra o seu coração e o seu entendimento. Ouça agora a pregação da palavra de Deus na própria voz do seu profeta enviado para esta era, William Myron Branham, a palavra pura de Deus, tal qual saiu da boca dos profetas e apóstolos.
1: The sermon, A Super Saint, was delivered on Sunday evening, December 27, 1959, at the Branham Tabernacle in Jeffersonville, Indiana, United States of America.
2: O sermão, Um Super Sentido, foi pregado no domingo à noite, dia 27 de dezembro de 1959, no Tabernáculo Branham, em Jeffersonville, Indiana, Estados Unidos da América.
3: I'm still feasting also on that blessing this morning. Oh, the exceedingly abundantly, it's unknown the things that God would do for us when we assemble ourselves together.
2: Eu também ainda estou banqueteando naquela bênção esta manhã. Oh, o excedente, muito abundantemente, é desconhecido. As coisas que Deus pode fazer por nós quando nos congregamos.
3: Have you noticed since we made this consecration to God how the things has been going here?
4: Amen.
3: Blessing after blessing, power after power, glory after glory.
4: Amen.
3: It's just been wonderful. And He will continue to do so.
2: Vocês perceberam desde que nós fizemos esta consagração a Deus como as coisas estão indo aqui? Bênção após bênção, poder após poder, glória após glória. Tem sido uma maravilha. E Ele continuará a fazer assim.
3: These handkerchiefs, I have prayed over those if someone here they belong to.
2: Esses lenços, eu orei sobre eles, se há alguém aqui a quem eles pertençam.
3: Now, I just want to come.

0: 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Was that what was in yours, Brother Neville? Yeah. A suit of clothes. Well, preachers can always use a suit of clothes. Wonderful. That's good.
1: Agora, eu só quero comentar isto só por uns momentos e, primeiro, quero agradecer a todos vocês por seu ótimo presente de Natal, pelo terno que vocês compraram para mim. Era o que estava no seu, irmão Neville? Sim, senhor, um terno. Pregadores sempre acham como usar um terno. Maravilha, isso é bom.
0: Now, they perspire and that sweat rots clothes quicker than anything I know of, you see, and it just takes a lot of clothes to hold a preacher, and good clothes, real cheap cotton cloth will just rot out just in a little bit. So a good suit like that will have some wear in it.
1: Agora eles transpiram, e esse suor estraga a roupa mais rápido que qualquer coisa que eu saiba. Vejam vocês. E requer-se muitas roupas para suprir um pregador e boas roupas. Roupas de algodão bem barato estragam-se rapidamente. Assim, um bom terno como esse vai demorar um pouco para gastar-se.
0: Just think, you are supporting and giving these clothes to the servant of the Lord. And the Lord bless you. Jesus said, in so much as you have did unto the least of these, my brethren, you have done it unto me.
1: E simplesmente pensem, vocês estão apoiando e dando estas roupas ao servo do Senhor. E o Senhor os abençoe. Jesus disse, quando o fizestes a um destes meus pequeninos irmãos, a mim o fizestes.
0: So therefore you never bought two ministers a suit, you bought two suits for Jesus. That's what he said, you have did it unto me.
1: Assim vocês não trouxeram... Compraram um terno para dois ministros. Vocês compraram dois ternos para Jesus. Uhum. Foi isso o que ele disse. A mim o fizestes.
0: That little heavenly touch this morning. Did you notice it? No altar call, no nothing. But just after the message and the refreshing of the Holy Spirit bathing upon the people. Glory of God moving. They just began coming up and down, all around.
1: Mas aquele pequeno toque celestial esta manhã, vocês notaram? Nenhum apelo para virem ao altar, nem nada, mas logo após a mensagem e o refrigério do Espírito Santo derramando-se sobre as pessoas, glória de Deus movendo-se, elas começaram a subir e a descer de todos os lados.
0: And I noticed some real good Baptist friends of mine from the Walmart.

0: todos os lados.
1: And I noticed some real good Baptist friends of mine from the Walnut Street Baptist Church in Louisville standing in the aisle, just bathing in the power of God. Oh my.
0: E eu observei alguns dos meus excelentes amigos batistas da Igreja Batista da Rua Walnut, em Louisville, de pé no corredor, banhando-se no poder de Deus. Oh, que coisa!
1: I met them after the service and he said, "That's the power of God." I said, "That's right. You sure? You're sure right. The power of God."
0: Eu me encontrei com eles após o culto. Eles disseram, aquilo foi o poder de Deus. Eu disse, é isso mesmo, vocês estão absolutamente certos, o poder de Deus.
1: And you just can't find words to say. You just don't know what to say. The Holy Spirit just takes the meeting and you don't know what he's going to do with it.
0: E simplesmente não se consegue encontrar palavras para dizer. Simplesmente não se sabe o que dizer. O Espírito Santo toma a direção da reunião e não se sabe o que ele fará com isso.
1: Quietly, sweetly, humbly, broken up. Oh, Brother Pat, that's just heaven to me. I'm just one of these old-fashioned type that likes that feeling in it.
0: Calmamente, docemente, humildemente, quebrantado. Oh, irmão Pat, isso é o céu para mim. Eu sou um desses tipos antiquados que aprecia esse sentimento nele. Veja você.
1: Like the late Paul Rader, he said to his, one time he was telling a story. And he said he and his wife were sitting at the table and she wanted to go somewhere or do something. And he kept saying to her, I just can't do it and so forth. And he'd cut her a little short.
0: Como o falecido Paul Rader, ele disse a sua... Uma vez ele estava contando uma história e ele disse que ele e sua esposa estavam assentados à mesa e ela queria ir a algum lugar ou fazer algo. E ele insistiu, dizendo a ela, eu não posso fazer isso. E assim por diante, e ele foi um pouco brusco com ela.
1: So he looked around at her and the tears was coming down her cheeks. And he said to her, he said, well, and I thought in his heart, if she's that easy hurt, just let her stay hurt.
0: Assim, ele olhou para ela e as lágrimas rolavam na face dela. E ele disse a ela, ele disse, bem, agora, pensou em seu coração, se ela se magoa tão fácil, que fique magoada.
1: So he, like a man, like he folded up his paper and laid it down on his plate. And she always stood at the door and kissed him goodbye, and then when he got at the gate, she'd wave at him, and then that would take care of it, you know, till he got back from his office.
0: Assim, ele, como fazem os homens, dobrou o jornal e colocou-o na bandeja. E ela sempre ficava à porta e lhe dava um beijo de despedida. E então, quando ele chegava ao portão, ele acenava para ele. E então isso satisfazia, vocês sabem, até que ele voltava do seu escritório.
1: And so, that morning said when they started out, why, the, at the door, why, she standing at the door, and he kissed her, walked on out the end of the gate, opened the gate, looked back, and she stands at the door with her head down, still hurt, said he waved, bye-bye, said she waved, bye-bye.
0: E assim, aquela manhã, disse, quando eles começaram a sair, ora, junto à porta, ora, ela estava à porta e ele a beijou e caminhou até o portão, abriu o portão, olhou para trás e ela estava de pé junto à porta, de cabeça baixa, ainda magoada. Disse que ele deu tchau, ela deu tchau.
1: They started down the street and he began to think. What if something had happened to me before I get back home? Or what if something had happened to her before I get back? God would call us off the scene. And as good a woman as she's been, and how sweet she is, and so forth.
0: Disse que ele começou a descer a rua e pôs-se a pensar. E se algo me acontecesse antes que eu voltasse para casa, ou se algo acontecesse a ela antes que eu voltasse... Deus nos chamasse para deixar a cena, e tão boa mulher que ela tem sido, quão doce ela é, e assim por diante.
1: And said farther he got, oh,

0: more swelling his heart began. So he just turned and run back, opened up the gate, run in the house, opened up the door. When he opened up the door, he heard something crying, looked around, she was standing behind the door.
1: E disse que quanto mais longe ele ia, mais pesado seu coração ficava. Assim ele virou-se e voltou correndo, abriu o portão, correu até a casa, abriu a porta, e quando ele abriu a porta, ele ouviu alguém chorando. Olhou ao redor, ela estava de pé atrás da porta.
0: He never said, "Forgive me." He never said, "I apologize." He never said nothing. He said he just grabbed her and kissed her again. Turn around, walk back out.
1: Ele não disse, "Perdoe-me." Ele não disse, "Peço desculpas." Ele não disse nada. Disse que somente a abraçou e a beijou novamente, virou-se e caminhou de volta para fora.
0: Said he got out to the gate, said she was standing at the door again. He said, "Bye," and she said, "Bye." Said, just like she did the first time, but the last time had a feeling in it.
1: Disse que saiu até o portão. Ela estava à porta novamente. Ele disse tchau e ela disse tchau, exatamente como ela fez da primeira vez, mas da última vez havia um sentimento naquilo.
0: So that's the way it is. When it's got a feeling in it, you see, that it's really something from God.
1: Portanto, é assim que é quando tem um sentimento nisso. Veja você, de que isso é realmente algo da parte de Deus.
0: Now, in the nomination a few moments ago of a new trustee, Brother Stoffman, I'm sure that the trustees and all are aware now that at the end of the physical year, in 1st of January, that all offices of the church, such as pastors and deacons and so forth, expires. Then, if they want to continue on...
1: Agora, na nomeação momentos atrás, deu um novo administrador, o irmão Stoffman. Tenho certeza que os administradores e todos estão agora cientes que, no fim do ano fiscal, em 1º de janeiro, todos os ofícios da igreja, tais como pastores e diáconos e assim por diante, expiram. Então, se eles desejam continuar...
0: Not pastors, I didn't mean that. I meant trustees and deacons and Sunday school teachers and so forth. The pastor is elected in by the church and he stays until...
1: Agora, não pastores, eu não quis dizer isso. Eu quis dizer administradores e diáconos e professores da escola dominical e assim por diante. O pastor é eleito pela igreja e ele permanece até.
0: And if the people, the present board of trustees are deacons, are Sunday school teachers or what more, if they want to continue on, they just continue on. If they don't, then they have to resign. If they don't want to continue on and there's nothing against them, then they continue on for the next year. And then if they do not continue on, then they have an election and appoint some other trustee or whatever the office was.
1: E então eles, se as pessoas, a atual junta de administradores, ou diáconos, ou professores da escola dominical, ou o que seja, se eles desejam continuar, eles simplesmente continuam. Se não desejam, então eles têm de renunciar se não desejam continuar. E se não há nada contra eles, então eles continuam pelo próximo ano. E então... Se eles não continuam, então fazem uma eleição e indicam algum outro administrador ou qualquer que seja o ofício.
0: Therefore, it doesn't pin a man down to his lifetime to serve on a board, but as long as he feels that God is with him and helping him and he wants to do his part or her part, whatever it might be, to continue on with the work of God, we are always happy to have them to serve with us.
1: Portanto, isto não obriga um homem por toda a sua vida a servir na junta, mas pelo tempo em que ele sinta que Deus está com ele e ajudando-o, e ele deseja fazer sua parte, ou ela fazer sua parte, o que quer que seja, para prosseguir com a obra de Deus. Estamos sempre felizes em tê-lo servindo conosco, está vendo?
0: But that way it gives a person a chance to serve for a year and see how they like it. Some of our trustees stay on for years and years and years, and deacons also. And that's perfectly fine.
1: Mas dessa maneira, isso dá oportunidade a essa pessoa de servir por um ano e ver o que acha disso. Alguns dos nossos administradores permanecem por anos e anos e anos. E diáconos também, e isso está perfeitamente bem.
0: But then, there's no set time if the trustee or pastor or someone on the board doesn't feel that they can serve any longer or moving out, then they just notify the church that they can get somebody in their place.
1: Mas então, não há tempo pré-determinado. Se um administrador ou pastor ou alguém na junta não sente que tenha mais condições de servir ou muda-se, então ele apenas notifica a igreja para que possam colocar alguém em seu lugar.
0: That's what taken place here about tonight with the brother Morgan, brother William Morgan resigning as trustee. They needed another trustee. And brother Softman was appointed as trustee and another time, and then was tonight received on the board.
1: E foi isso o que aconteceu aqui esta noite com o irmão William Morgan, renunciando como administrador. Eles precisavam de outro administrador, e o irmão Softman tinha sido indicado para administrador numa outra ocasião, e então foi esta noite recebido na junta.
0: It's official as long as the church. In our church, it's the sovereignty of the church. The church moves or puts in the trustee. The church moves the pastor or puts in the pastor. Whatever it is the church and all. That's apostolic. That's the way it was did in the Bible time.
1: Isto é oficial enquanto for a igreja. Em nossa igreja é a soberania da igreja. A igreja tira ou põe o administrador. A igreja tira o pastor ou põe o pastor. Seja o que for, é a igreja em tudo. Isso é apostólico. É assim que se fazia nos tempos bíblicos.
0: Therefore, we feel that no one person then is a dictator or something in the church. We don't want that. Every man, every person, myself, and voting in anyone, has just got one vote, just like any other person of the church here. Just one vote.
1: Portanto, nós sentimos que nenhuma pessoa, então, é um ditador ou algo assim na igreja. Nós não queremos isso. Cada homem, cada pessoa, eu mesmo, ao votar em alguém, tem somente um voto, como qualquer outra pessoa da igreja aqui, somente um voto.
0: This is what I say. It's what the church says. What the church says in the body. You like that? Oh, I think that's just scriptural. That's the way it should be.
1: Não é o que eu digo, é o que a igreja diz. Veja, o que a igreja diz no corpo. Vocês gostam disso? Oh, eu penso que isso é exatamente escriturístico. É dessa maneira que deveria ser.
0: Now, this is going to be a great week for me coming tomorrow, the Lord willing. I've got to make decisions for the coming year. All the invitations, I want to go out to the office and pick up all my invitations and bring them home.
1: Agora, esta vai ser uma semana importante para mim. A que vem amanhã, o Senhor permitindo. Eu tenho de tomar decisões para o próximo ano, quanto a todos os convites. Eu desejo ir ao escritório e apanhar todos os meus convites e trazê-los para casa.
0: Therefore, for the next few days, I go to prayer to God and pray for Him to guide me and show me which way to go and what to do.
1: Portanto, por alguns dias eu vou orar a Deus e orar para Ele me guiar e me mostrar que caminho seguir e o que fazer.
0: We don't live in a time like it was when He was here, where God led Him from place to place and He was in a town for a few hours and gone to another city. But today it's on a different system. It's a setup. Ministerial groups and a lot of things has to be done.
1: Nós não vivemos em uma época como era quando ele estava aqui, onde Deus o guiava de lugar em lugar, e ele ficava em uma cidade por umas horas, e se ia a outra cidade, mas hoje é um sistema diferente, é uma preparação, grupos ministeriais e muitas coisas que precisam ser feitas.
0: The way I do it, I bring in all my African invitations and lay them down, all the India invitations and all the California, the Utah and all different invitations and put them separately in piles.
1: E da forma que faço isso, eu trago todos os meus convites africanos e os deposito todos os convites da Índia e todos os da Califórnia, de Utah e todos os diversos convites e os separo em montões.
0: I'll let them lay and then I take to walking and praying, maybe get in my car and be gone a day or two. Come back, praying. Something comes on my heart to go to a certain place. Then I see if it's just an impression.
1: Eu os deixo ali, então eu começo a caminhar e a orar. Quem sabe entre em meu carro e me vá por um ou dois dias. Retorno orando, algo vem ao meu coração para ir a um determinado lugar. Então eu vejo se é apenas uma impressão.
0: Then afterwards, then I, if it's impressed me so hard, I go to this pile where this certain place is. Then pick me up a letter and read it, of invitation to see where it's at. Then from there.
1: Então depois, então eu, se isso me impressionou tanto, eu vou até esse montão onde este lugar está. Então apanho uma carta e a leio de convite para ver onde é. Então de lá.
0: Here's the reason I do that. You think of riding about 72 hours on a plane, in the storms and up and down and around, if you ever rode overseas.
1: Aqui está a razão porque eu faço isso. Pense no que é voar cerca de 72 horas de avião, nas tempestades, e para cima e para baixo, e para os lados, se você já voou a ultramar.
0: Don't know, sometimes you're up and sometimes it's down and swinging and rocking and pitching through them clouds and over that water. For 3 days and night.
1: Não se sabe. Às vezes você está subindo, outras vezes descendo e balançando e sacudindo e oscilando através daquelas nuvens e sobre aquela água por 3 dias e noites.
0: Then you step off onto a land and the first thing meets you is Satan. Well, the ministerial group said this, some of them divided on the vote and some for, see? Then you might say this, well, maybe the Lord didn't want me to come.
1: Então você desembarca em uma região e o primeiro que se encontra com você é Satanás. Bem, o grupo ministerial disse isto. Alguns deles divergiram no voto e alguns foram a favor, vê? Então, talvez você dissesse, bem, quem sabe o Senhor não queria que eu viesse.
0: But when you're sent of God, you're ready to meet the enemy. You say, I step here in the name of Jesus Christ. I come in the name of the Lord Jesus. Here I stay till his work's accomplished, see? And you are ready to meet the forces.
1: Mas quando você é enviado da parte de Deus, você está preparado para enfrentar o inimigo. Você diz, eu piso aqui no nome de Jesus Cristo. Eu venho no nome do Senhor Jesus e aqui fico até que sua obra seja completada. Vê? E você está preparado para enfrentar as forças.
0: So you love me, I know you do, so pray for me this week. That I'll make the right decisions by the inspiration of God will lead me.
1: Assim vocês me amam. Eu sei que sim. Assim, orem por mim esta semana para que eu tome as decisões certas pela inspiração de Deus que me guia.
0: I'm going to have a few little, what I call little jump meetings. I'm going down into Florida the 8th, 9th, and 10th of this month, or Tifton, Georgia. Tifton, Georgia, the 8th, 9th, and 10th of January, I meant to say instead of this month.
1: Agora eu terei algumas pequenas, o que eu chamo, pequenas reuniões de um lugar para outro. Eu vou à Flórida, dias 8, 9 e 10 desse mês, ou Tifton, Georgia. Tifton, Georgia, dias 8, 9 e 10 de janeiro, eu quis dizer, ao invés deste mês.
0: And then I've got to go to Glasgow, Kentucky, and perhaps Somerset, Kentucky, and one night, maybe Camelsville, Kentucky, and Brother Rogers wanted me to come one night to his place, which we got had to miss him the other time.
1: Então eu tenho de ir a Glasgow, Kentucky, e talvez Somerset, Kentucky, uma noite, e talvez Campbellsville, Kentucky. E o irmão Rogers queria que eu viesse uma noite ao local onde está, o que nós tivemos que deixar de estar com ele da outra vez.
0: I pray for Brother Rogers. We were having fellowship today, and I caught a hold of his hand and found him in a bad shape, physically.
1: Agora orem pelo irmão Rogers. Estivemos tendo companheirismo hoje, e segurei sua mão e descobri que estava em má condição fisicamente.
0: So, pray for Brother Rogers over here. He's tucked a big lot onto his hands there, and it's got him nervous and upset, and he's gotten pretty bad health right now, and his wife is very bad. So, pray for that little couple, fine children of God. And I told him that, Lord willing, I'd get him a night.
1: Assim, orem pelo irmão Rogers aqui. Ele assumiu muitíssima responsabilidade lá e isto o deixou nervoso e perturbado. E ele está com a saúde bastante abalada no momento e sua esposa está muito mal. Assim, orem por aquele casalzinho. Ótimos filhos de Deus. E eu lhe disse que, o Senhor permitindo, eu lhe conseguiria uma noite.
0: E o brother Ruddle, one of our little sister churches up here on 62. Little old bashful boy, one long year and couldn't even look up. And he would come up to the house and, oh, I guess people thought he was a regular pest, but there was something about the boy that seemed real.
1: E o irmão Ruddle, nosso pequeno, uma de nossas igrejas irmãs, aqui na 62, um rapazinho acanhado, passava por aqui e não conseguia nem levantar os olhos. E ele ia à minha casa e, ó, suponho que as pessoas pensavam ele ser um tipo incômodo, mas havia algo a respeito do rapaz que parecia real.
0: I just kept staying with him and staying with him. Said, Brother Ruddle, you can. He said, Brother Bram, I get up before a crowd. My heart comes up my throat and I just can't say a word. I said, stand there and swallow it back down and speak in the name of the Lord. See?
1: Eu continuei a persistir com ele e a persistir com ele. Dizia, irmão Ruddle, você consegue. Ele dizia, irmão Branham, eu me levanto diante de uma audiência, meu coração sobe até minha garganta. Eu simplesmente não consigo dizer uma palavra. Eu disse, permaneça lá e engula-o de volta e fale no nome do Senhor. Está vendo?
0: And now he's got a tabernacle the size of this one up here on the highway, just doing something. Stay with it. The boy had a call of God. I know his father, his mother, they're very fine people.
1: E agora ele tem um tabernáculo do tamanho deste aqui na rodovia fazendo algo. Permaneça com isso. O rapaz tinha um chamado de Deus. Eu conhecia seu pai, sua mãe. Eles são ótimas pessoas.
0: And then we ought to have Junie one night down in New Albany. And all you know, just little meetings that I can catch a night here and a night there. Until if everything plans according to schedule about the 25th of January, I'll be leaving for Miami for the World International Convention of the Full Gospel Christian Businessman.
1: E então devemos ter Junie uma noite lá em New Albany. E, ó, você sabe, em apenas pequenas reuniões, onde eu posso apanhar uma noite aqui e uma noite ali. Até se tudo correr como planejado, por volta de 25 de janeiro, estarei partindo para Miami, para a Convenção Internacional Mundial dos Homens Cristãos de Negócios do Evangelho Completo.
0: E de lá para Kingston, Haiti, down in the South America, and up through Mexico, and from there into Africa, from Africa up into the Scandinavian, and so forth like that. The biggest part of the year, I believe, will be taken up in overseas meetings. So pray for me. I must make the right decision.
1: E de lá para Kingston, Haiti, até a América do Sul, e subindo pelo México, e de lá para a África, da África até a Escandinávia, e assim por diante, deste modo. A maior parte do ano, eu creio, será ocupada em reuniões a ultramar. Assim, orem por mim, eu preciso tomar a decisão certa.
0: Now that's just if it be the will of the Lord. If not, I'm willing to go anywhere, any place, it doesn't matter where it is, I want to go.
1: Agora isso é só se for a vontade do Senhor. Senão eu estou disposto a ir a qualquer parte, qualquer lugar. Não importa onde seja, eu quero ir.
0: But as long as I'm able to stand in this dust of the earth that God has put me in, I want to preach his unsearchable riches until death takes me from this body. That's my determination. By the grace of God, if he'll only help me.
1: Mas enquanto eu puder permanecer de pé neste pó da terra no qual Deus me colocou, eu quero pregar suas inescrutáveis riquezas até que a morte me tire desse corpo. Esta é minha determinação, pela graça de Deus, se Ele somente me ajudar.
0: If he takes his...

nós lemos no Santo Evangelho segundo São Lucas, capítulo 7, os versículos 43 ao 48, que o profeta de Deus para esta era, na mensagem O Cristo Indesejado, parágrafo 86 a seguir, o profeta de Deus, o irmão William Mário Brana, dizem: sabem, há algo errado para começar. A cena não parece certa. De alguma forma, pode-se dizer que há uma coisinha errada aqui. O que esse fariseu queria com Jesus? Ele não tinha nada para ele. Ele o odiava. Os fariseus não gostavam de Jesus. Por que ele o convidaria para jantar como convidado quando o odiava? Normalmente os homens convidam uns aos outros para jantar quando se amam, mas este fariseu convidando Jesus não parece certo, parece? E há algo errado com a história aqui, em algum lugar. Assim, agora não tenhamos pressa e vamos examinar esta história um pouco. Vamos conduzi-la em uma pequena forma de drama. E vamos pensar nisso. Há algo errado. Sabe,

As pessoas têm coisas em comum. Sabem, as pessoas que amam o Senhor gostam de ir à igreja, porque elas têm coisas em comum. Elas temos pontos em comum. Para isso, viemos aqui porque somos todos crentes nesta forma de adoração. Nós cremos em cura divina e por isso que vocês trazem seus doentes aqui. Vocês não vão a lugares onde não creem em cura divina para serem curados. Vocês vão a lugares onde creem em cura divina e cremos em adorar ao Senhor no Espírito. E é por isso que vocês vêm aqui, é porque temos, é companheirismo. Agora, como já disse há muitas vezes, é como se observa uma garotinha e ela segue a vovó o tempo todo. Melhor ficar atento. Há algo errado aí. Há diferença demais na idade delas. Uma tem 6 anos e a outra 70. Há algo errado. Agora, ela pode ser a queridinha da vovó. Vejam, de modo que pode ser. Ou talvez a vovó esteja com o bolso cheio de doces. Você sabe. Então há algo, o motivo daquela garotinha, porque ela não quer brincar com as crianças. Ela só segue a vovó. Há algo curioso nisso, porque as criancinhas se relacionam com criancinhas. As criancinhas brincam com criancinhas. A Bíblia fala disso em Isaías, criancinhas brincando nas ruas. Agora, vejam, a Alemanha lá viu os pequenos americanos e os pequenos alemães, todos eles brincando juntos, o alemãozinho falando alemão sem parar, o americaninho falando inglês. Mas eles brincavam juntos. Eles eram crianças. Tinham coisa em comum. As moças têm coisas em comum. Elas têm companheirismo com moças. Elas falam sobre seus namorados e diversas coisas. Elas têm companheirismo umas com as outras. Os de meia-idade, eles têm suas coisas em comum. Os velhos têm suas coisas em comum. Vejam, as mulheres mais velhas, o que falam das mulheres mais velhas, elas têm coisas em comum das quais falam. E temos diversos clubes, como o Kiwanis, por exemplo. O Kiwanis, os homens da cidade se reúnem e conversam entre si. Eles têm coisas em comum. Estão interessados nos assuntos sociais da cidade. Querem saber como podem torná-la um lugar melhor. Como podem alimentar os pobres e tal. Vejam, assim eles têm um local de reunião. Eles têm coisas em comum. Eles querem falar sobre essas coisas, assuntos dos quais desejam falar. Como mamãe dizia lá no passado, ela dizia: as aves da mesma plumagem voam juntas. Isso, há muita verdade nisso. Estão vendo? Considere, você não vê urubus e pombas tendo qualquer companheirismo. Eles se separam uns dos outros rapidamente, porque eles não têm nada de que falar. Agora, um urubu poderia falar com um urubu sobre uma velha carcaça morta,
pecadores, eles falam sobre grandes bailes e festas a que vão urubus. Então eles gostam de falar dessas coisas, mas uma pomba não pode. Ela não está interessada nessa velha carcaça morta. Deixa ficar lá. Que coisa! Ela não suporta o cheiro disso. Ela se afasta disso. Estão vendo? É assim. Os cristãos falam sobre coisas saudáveis e coisas boas. E pecadores falam sobre coisas sujas e coisas obscenas. E cantam músicas obscenas. Chega a ser tão vergonhoso em nossos Estados Unidos aqui, que as pessoas lá querem saber que tipo de mulheres temos neste país. Disseram que todas as nossas músicas são músicas sujas sobre nossas mulheres. Você tem algumas decentes aqui? E certa organização teve uma convenção lá, o jornal escreveu dela enquanto eu estava lá, e tinha de obrigar as jovens a colocarem os casacos sobre as pernas para que pudessem tirar fotos, para não desonrarem a foto. O jornal, usando shorts, em uma grande organização religiosa, nossa, que foi para a Alemanha. Que coisa! Urubus! Isso mesmo! As aves da mesma plumagem voam juntas. É muito ruim, mas é a verdade. Agora somos de casa e queremos falar com gente de casa. Queremos falar com o pessoal de casa. E agora é por isso que eles não têm companheirismo. A noite e o dia não têm companheirismo. Quando o dia chega, a noite foge. Mas a noite não pode vir e apagar a luz do dia. Quando é luz do dia e o dia, a luz do dia e da noite não pode aceitar estar ao mesmo tempo. Não pode existir no mesmo canal. E a luz é muito mais forte que a escuridão. A escuridão se dispersa. Já notaram? Aranhas, viúvas negras, serpentes e todos os tipos de coisas peçonhentas, répteis, se esqueiram e rastejam à noite, porque são das trevas, são do reino das trevas e não se relacionam de dia com o sabiá e diversas coisas, porque são das trevas, são obras, são trevas, são coisas más. A vida neles é má. Se eles o picassem, o mataria. Se você não conseguisse ajuda de imediato. E eles têm companheirismo nas trevas. É por isso que as pessoas hoje, a maioria, dorme metade do dia e perambula a noite inteira. Estão vendo? Seu, é escuridão. É aí que o mal é feito, é nas trevas. Mas Jesus disse: vós sois os filhos da luz, andai na luz e não andareis em trevas. Aquele que anda em trevas não sabe para onde vai. Ele não consegue ver para onde está indo. Mas um homem que está andando na luz sabe para onde está indo. Você pode tropeçar muito, mas estamos a caminho de casa. Isso mesmo, você sabe para onde está indo, porque está andando na luz.
Mas este companheirismo, este fariseu que convidou Jesus, em primeiro lugar, quero que saibam o que fariseu significa. Fariseu significa ator. Encontre a palavra grega para fariseu, que significa alguém que está encenando. Não gosto disso. Atores. Temos demais disso nos Estados Unidos. Atores fingindo ser algo que não são. Encenando algo que você não é. Como o congressista Schol dizia, o velho slogan que ele dizia: Você está tentando ser algo que não é. Isso mesmo, você está tentando agir como outra pessoa e não é da sua conta ser assim. Nosso povo americano, por exemplo, em Hollywood, quando chego lá, encontro tantas pessoas lá que são atores, ficam tanto diante da câmera que quando vão para a rua estão encenando alguma personifica ou alguma pessoa com personalidade de um dia passado e vão para a rua e ainda se vem encenando fariseu. E não é só em Hollywood, temos isso em Jeffersonville. Vocês estão assistindo televisão demais. Esse é o problema. Isso mesmo. Atores, fariseus, tentando agir como algo que você não é, fingindo. Você não só encontra isso por aí nas ruas, você encontra no púlpito. Vocês leram indivíduos ao púlpito, eles adquirem uma voz de púlpito. Bem, eu lhes digo, irmãos, uma voz de púlpito, encenando fariseus, hipócritas. Fala como você fala na rua. Não tente fingir algo. Detesto ver alguém tentando fingir algo. Muitas das irmãs, às vezes, vocês sabem, elas, como os homens, fingem. Vá até a casa delas e ouça dizer: João, fique aí no canto. Eu lhe disse que você não ia. Sim, meu bem. O telefone toca. Olá, fariseia, sua atriz, pare de encenar assim, seja você mesmo, aja de maneira normal, natural, as pessoas o considerarão mais. Não tente agir como outra pessoa que você não é, apenas seja você mesmo. Mas todo esse fingimento, fariseu, agindo como outra pessoa, quando não é, não gosto disso. Nunca se sabe como lidar com um tipo assim. Você não sabe em que pé está com ele. Ele mesmo não sabe em que pé está, porque ele é algo, um no coração e outro na boca. Então ele é uma ator. Não gosto disso. Parece haver coisa demais que não está certa. Fingimento. Mas o povo americano deixa as mocinhas sair aqui e ver algumas destas mulheres de Hollywood usando um tipo de vestido vulgar. De repente, aqui está ela na rua, usando a mesma coisa. Atrizes, fariseias, isso mesmo. Então vejam, alguém, um ministro, viaja pelo país com o ministério,
vocês constatam, aqui vem alguns atores fariseus fingindo imitação, encontra-se em toda a classe social, atores, é muito ruim, porque você não é só você mesmo, Deus o considerará mais, apenas seja, todo mundo sabe o que você é, de qualquer forma, sua vida fala o que você é, então não encene o que este fariseu queria com Jesus, não consigo mentalizar isso, o que ele queria com Jesus, ele odiava, e aqui está ele, prestes a oferecer um grande jantar agora, e ó, que coisa, consigo vê-lo andando pelos grandes corredores da sua casa, como consegue fingir, andando de um lado para o outro, esfregando as mãos gordas e rechonchudas, vocês sabem, e os grandes anéis de diamantes em todos os dedos, dizendo, bem, suponho que esteja chegando a hora de dar meu banquete, cômodos perfumados e seus tapetes persas no chão, andando de um lado para o outro, este fariseu gordo e rechonchudo, andando de um lado para o outro, dizendo, bem, agora, se eu pudesse arranjar um tipo de diversão, se eu pudesse encontrar algo claro, vocês sabem, sou um homem bem conhecido e tenho um bom relacionamento com toda a alta sociedade. Alta sociedade, é isso que as pessoas têm em mente hoje, é a alta sociedade, que me importa a alta sociedade, quero saber o que Jesus quer que eu seja, não me importa a alta sociedade, deixe que cuidem de si mesmos, são urubus, fariseus, encenando, deixe-nos para lá, Jesus disse, eles são líderes cegos dos cegos, Deus os abençoe, em nome do Senhor Jesus Cristo, amém.

0: Amém. Bom dia com Jesus, crianças. Bom dia, professor Daniel.
1: Bom dia com Jesus. Bom dia, professor Levi. Bom dia, crianças.
0: Eu vou fazer uma pergunta para eles, professor Daniel. Vamos ver se eles vão responder todos juntos. Como vocês estão? Estamos ótimos. Aleluia. É bom estarmos mais uma vez. Deus abençoe também para as nossas crianças lá nas igrejas. É bom ter vocês conosco. Graças a Deus.
1: Maravilhoso, professor Levi, estar na casa de Deus. Aprender do que Jesus tem para nós. Você está feliz por isso? Ah, vamos romper a lei da gravidade, ó. Ó, crianças, ó. Quanto maior você vai. Olha que interessante, professor Levi. Criança pequenininha, levinha, né? À medida que vai crescendo, vai ficando maior e mais pesado. Quanto maior a massa, maior a gravidade te atrai para baixo. Né? Por isso que eu falo do pó, nós voltamos para o pó. Viemos para o pó, voltaremos. Então, romper a força de gravidade é isso, ó, levantar a mão para o céu e dizer graças a Deus.
0: Levanta a mão todo mundo
1: por mais um dia. Graças a Deus que estamos aqui para adorar ao Senhor Jesus. Você está feliz por isso, criança? Então tira a mão do seu bolso, ó, coloca a mão para cima, rompe essa lei, essa força que leva lá para baixo, Senhor. Você não está atraindo para o centro da terra, né? Mas nós levantamos a mão para o céu e dizemos graças a Deus por mais um dia para adorar o Senhor, né, professor Levi?
0: Professor Daniel, é maravilhoso esta gratidão em nossos corações. Quantas pessoas não têm uma igreja para ir, sabia? Quantas pessoas nesse momento estão lá nos hospitais? É, você está aqui, ó, com vida e saúde. Pode levantar as mãos, pode agradecer a Deus. Olha, antes de nós orar, professor Daniel, só queria aqui deixar parágrafo 83, 84, a mensagem. O Bruno fala, ó Senhor, somente uma vez mais, esse é o título da mensagem. É um dos heróis da fé de hoje, Sansão. O Bruno fala assim, ó, os filhos de Israel, em tipo, deviam seguir. O que que os filhos de Israel seguiam? Hã? O que que eles seguiam? Os filhos de Israel.
2: A coluna de fogo, né?
0: Os filhos de Israel seguiam a coluna de fogo, certo? Certo, meninos? Os filhos de Israel, em tipo, deviam seguir a coluna de fogo. Ó, e toda noite deviam estar prontos. Não para se organizar e estabelecer aqui, mas para se moverem com o fogo. Olha aqui, professor Daniel, como isso aqui é maravilhoso. Eles tinham que estar prontos para se mover toda noite. Prontos para se mover. Se a coluna de fogo saísse dali onde eles estavam e fosse para 2 quilômetros para frente e parasse, todo o povo de Israel tinha que sair e ver e seguir a coluna de fogo. Aí na outra noite, a coluna de fogo saía e ia mais 5 quilômetros. Eles seguiam a coluna de fogo. Olha, ó, presta atenção agora no 84. É o que Deus quer que seu povo faça. Qual é a nossa coluna de fogo hoje? Mova-se com o Espírito. Mova-se com o tempo. Vamos falar juntos? É o que Deus quer. Meninos, vamos juntos? Bem forte. É o que Deus quer.
3: Que seu povo faça.
0: Mova-se com o Espírito Santo.

0: o que Deus quer
1: que
0: seu povo faça.
1: Mova-se,
0: mova-se com o Espírito Santo. Fala.
1: Mova-se
0: com o tempo.
1: É o que Deus quer
0: para nós hoje, tá vendo? Hoje também nós seguimos uma coluna de fogo. Ó, e Papai do Céu permitiu para nós nessa era tirar na foto, tá vendo ali a nossa coluna de fogo hoje na cabeça do irmão Brana. Papai do Céu quer que nós também seguimos, professor Daniel, não ficar parado, parado. É,
2: quer que avancemos, né?
0: Avance. Avance na fé, avance no conhecimento, avance na obediência. É, às vezes nós somos desobedientes. Papai do Céu quer que nós, ó, vamos, vamos, vamos, dá mais um passo. Dá mais um passo ali, ó, na fé, na virtude. Vamos falar juntos? A natureza ali, ó. Vamos, todos juntos lá, ó. Como que é aquela pirâmide lá, ó? A estatura de um homem perfeito. Fala comigo, bem forte.
2: E amor, avançar. Quem é, crianças? Quem é essa pessoa da estatura do varão perfeito? Hã? Quem é? Fala comigo, Senhor Jesus Cristo. Ele em nós nos faz estar na estatura do varão perfeito, né?
0: É para isso que nós estamos aqui. Vamos mover, crianças! Vamos ser obedientes! Vamos ter o conhecimento cada dia mais, pedir, Papai do Céu, me dê esta fé. Você vai precisar desta fé. É, para você ser um dos heróis da fé hoje, não é, professor Leão? Lá na escola.
2: É, nós vimos, né, professor Levi, que magnífico, maravilhoso o trabalho ontem dos jovens. E aqui só está os heróis, né, que venceram pela fé. Mas é bom fazer um paralelo, não é, professor Levi? Daqueles que começaram muito bem, obedientes, começaram obedecendo a Deus, orando, crendo, mas depois deixou o orgulho e a arrogância e a soberba tomar conta, né? E crianças, é uma coisa que temos que aprender. Estamos aqui porque nós confiamos em nós mesmos? Hã? Existe alguma coisa em nós para confiar em nós? Não existe nada em nós. Só Jesus. Tudo que, ó, nós temos aprendido com o pastor, ó, tudo que nós fazemos tem que ser para a glória do Senhor Jesus Cristo. Seja tirar uma boa nota na escola. Pai, Jesus, quero tirar uma boa nota na escola para a glória do Senhor Jesus. Quero cuidar do meu cabelo para a glória do Senhor Jesus. Quero cuidar de tudo. É colocar a confiança constantemente nele, porque senão entra soberba depois, fala, né? Olha, meu olhinho é azul, mais bonito. Olha, meu cabelo é loiro, é mais bonito. Não, tudo é para a glória de Deus. Tudo. Tudo que nós temos, tudo que Deus fez em nós é para a glória dele. Nós não temos nada em nada nós mesmos. Tudo é para Jesus, né? Porque senão você viu, olha o que aconteceu com os reis.
0: Será que as crianças guardaram no coração, professor Daniel?
2: O que aconteceu com o rei Uzias?
0: Quem foi esse rei, lembra? Hã? O que aconteceu com ele? O que aconteceu com esse rei?
2: Eles viram ontem?
0: Quem estava aqui ontem? Todos nós. O que aconteceu com ele?

0: sacerdote. E aí, quando o sacerdote prendeu ele, ele ficou irado e falou pra matar o sacerdote. Aí, ficou leproso.
1: Aí
0: Deus castigou ele, ele ficou. Aí depois ele colocou cheio de brutalidade nele.
2: Brotejo, muito bom, hein?

0: Brotei, anjo.
1: Eu assisti o filme, tá lá o Mon Uzias, o rei, ele era santo, assim, cria na palavra de Deus, mas ele, a riqueza subiu a cabeça dele, ele assim, começou a se orgulhar, a pensar só nele, achava que tudo era na força dele, igual o pai. É, como o Mombrana diz, é, o filho faz de acordo com o que ele vê o pai fazendo. Ele viu o pai fazendo e fez também.
2: E o fim dele foi bom? É, Bruno, o fim do Rio Zias, olha, era um jovem. Olha, isso aqui é profundo para todos nós colocarmos nosso coração, de lição para nós. E o fim do Rio Zias foi bom?
3: Não.
4: Não.
3: Não.
2: Não foi bom.
5: Olha o que o Anthony associou. Ele falou que o Rio Zias ficou cheio de abrotuejo. Hã? Brotuejo. Brotuejo. É um nome antigo esse. Quando a gente era criança, eu lembro. Dava as manchinhas no corpo e ficava tudo pipocando e coçava, né, Marcelo? Coçava e ficava. E foi, olha, você prestou muito bem atenção. Você viu o que ele começou a fazer? Coçar assim, ó. Coçar porque colocou uma lepra nele. Você viu? O orgulho. Olha, professor Levi, que lição, ó. O orgulho, a arrogância, ó. Querer fazer as coisas que Deus não chamou para fazer, é, pode dar tudo isso, né? Pode ficar doente, pode ficar com um brotuejo, ficar tudo coçando, lepra e depois morrer, né? Como um sinal de Deus, que nós devemos sempre fazer o quê, crianças? Todos nós saímos compungidos para ficar mais o quê? Humilde. Né? Mais humilde, simples, sempre agradecendo a Deus e dando glória a Ele, por Ele nos ter dado tudo. Olha, nos deu o pastor Cleomar, nos deu a igreja, nos deu o ministério, deu a escolinha, deu mandando a mensagem. O nosso único, o alimento que a gente precisa é só a mensagem. Você viu como que ficou o filme? A narrativa do irmão Brana, como nas historinhas lá da fita, lá, sabe, da página 9, que a voz de Deus colocou para nós assistir, Dorcinho, quem já assistiu Dorcinho? Tem um novo, professor Levi, é, o novo não é de bichinho, mas é como o profeta venceu a tentação da bebida. É, como que o profeta venceu a tentação da bebida? Sendo que o próprio pai dele chamou ele de marica. Porque criança, naquela época a vida era difícil. Os homens, eles contrabandeavam bebidas. É, e o profeta fala, né, a história da minha vida. Ele levava água. Levava água o tempo todo para a destilaria. Mas Deus estava guardando aquele dom, né?
2: Professor Daniel, olha, então, a influência, crianças, meninas, olha, vocês vão ser influenciadas lá na escola, vocês vão ser bombardeadas na escola.
5: Professor Levi, mas eu devo ser influenciado ou eu devo ser uma influência?
2: Nós aprendemos ontem à noite. Quem que vai responder essa pergunta é vocês. Nós devemos ser influenciados ou nós devemos ser a influência? Hã? E aí, respondem.
6: Devemos ser a influência.
2: Você deve ser a influência lá na escola, viu? É, as menininhas lá. Vamos lá, vamos, professor Daniel. É bom conversar.
5: Você viu o pastor dia. Ontem que, ó, mesmo no trabalho, ó, mesmo todo na polícia, já pensou lá no capitão? Lá no capitão, comandante? Aí faz o que eu tô mandando você fazer. Dá uma ordem.
2: E mesmo assim você ser uma influência.
5: Olha, meninas, meninos, ó. Como nós podemos ser influentes na escola?
2: A pergunta que eu ia fazer pro senhor. Mas como hoje eu posso ser uma influência na escola? Vamos pensar nas meninas, professor Daniel. Como elas podem ser uma influência?
5: Como elas podem influenciar na escola? Vamos começar por aqui.
2: Vamos conversar. Como você vai ser uma influência na escola, Raquel?
5: Aqui.
6: Sendo cristão.
2: Tá vendo?
5: Sendo cristão.
2: Lá, o professor Daniel, olha que importante. Lá na escola, elas vão querer fazer assim, ó, passar aqueles negócios na boca, elas não passam? Não passam? Eles passam uns negócios assim na cara, pus uns brincão, corta os cabelos. E você não faz isso. Não é? Aí elas, mas por que, que você também não corta o cabelo, o tamanho do seu cabelo? É porque eu sou uma cristã. Eu amo o jeito que o Papai do Céu me fez. Eu vivo para o Papai do Céu, não vivo para este mundo. Tá vendo? Ser uma influência.
5: Como que você pode ser uma influência na escola, Miguel?
6: É, nós temos que ser cristão lá na escola para alguém que pedir alguma pessoa que para fazer alguma coisa errada com a pessoa cristã, e daí a pessoa cristã, ela não tem que fazer.
5: Muito bem, alguém te convida a você fazer uma coisa errada, isso, aí você fala assim, ó, eu sou um cristão, amo Jesus, o profeta de Deus, dessa era, William Marion Brana, e ele nos ensinou que a gente deve ficar longe das coisas erradas, eu não quero fazer nada errado, então eu vou ser uma influência para você, que independente de que alguém te convide, faça o que é certo, não o que é errado. É certo colar na prova?
6: Obedecer a Deus, orar.
5: Muito bem. E o que, que Jesus fala?
2: É certo colar na prova?
5: É certo.
2: Posso colar na prova?
1: Não.
2: Eu já disse, mas eu não sei aquela resposta de matemática. Deixa eu erguer meu pescoço, deixa eu ver.
5: E aí? Ó, é certo ficar xingando palavrão na escola?
6: Não.
5: Tudo bem, então por que as outras crianças fazem?
2: Você fala, não deve fazer.
5: Eu não vou fazer porque eu quero ser uma boa influência. Aí, professor Levi, o que acontece? Eles passam a olhar e falar assim, olha o Miguel, ele não fala palavrão, ele xinga, ele é um menino obediente, faz o que é certo. Aí você já está sendo influência.
2: Olha, você não fala palavrão, você não xinga, você não fala gírias.
5: Meninas,
2: este palavreado que eles usam é deles, não é nosso. Professor Daniel, aí só de nós, da forma que nós falamos, da forma que nós agimos, você já está causando uma influência. Só delas olharem para você, não ver seu rosto todo rebocado, cheio de brinco, cabelo cortado. Mas por que, que aquela menina é diferente? Aí eles vão olhar para você, você é uma pessoa feliz. É?
5: Alegre, cantando, lendo a Bíblia.
2: Satisfeito. Ah, mas por que você é assim? Você deve ser muito rico. Então... Não, eu estou satisfeito com o que o Papai do Céu me deu. Eu estou tão satisfeito que o meu objetivo é o céu, é o arrebatamento. Então você está sendo uma influência. Hoje. Tá vendo? É desta forma. Ei, mas é tão maravilhoso, não é, professor Daniel? Dá vontade de ficar só nesse tema, mas tem muita coisa boa. Vamos orar? Vamos.
5: Todos aqui pra frente, vamos orar, crianças. Só três aqui de pé pra orar. Fazer mais joelho. Vamos falar com o Papai do Céu. Lembrando, falar com o Papai do Céu, muda o nosso coração pra gente ser mais humilde, ser mais obediente. Vamos começar? Vamos.
6: Quero ser Papai do Céu, muito obrigado por esse dia.

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0: comer. Não, Senhor Jesus Cristo, amém.
1: Obrigado, Jesus. Por uma justiça. Glória a Deus, Jesus, pela mensagem. Abençoa a mamãe, papai, abençoa a pastor. Em nome de Jesus Cristo. Amém.
2: Ó Senhor, abençoe a minha família, abençoe todo mundo que está aqui da igreja, minha família que está em outra cidade. Em nome de Jesus Cristo, amém.
3: Senhor, meu Deus, Pai Celestial, muito obrigado por estar saudável hoje, Senhor. Muito obrigado, Senhor, por este dia.

0: que lembra do Jesus Cristo. Amém.
1: Pai Celestial, muito obrigado pela noite de sono. Obrigado pela minha família. Obrigado pela saúde, pelo pão de cada dia. Oh Deus, abençoa a todos. Cura os que estão enfermos, os que estão nos hospitais. Tira, Deus. Oh Deus, muito obrigado por tudo. Pelo pastor Gilmar Borges, por esta igreja. Pelo professor Daniel, pelo professor Levinho. Oh Deus, muito obrigado por tudo.

0: Mensageiro. Abençoe jovens. Em nome do Senhor Jesus Cristo. Amém.
1: Amém, amém. Vamos colocar de pé todos nós, vamos. E nós vamos orar a oração que Jesus nos ensinou. Todos juntos, bem forte.
2: Nós que estamos no céu, santificado seja o nome. Seja nosso teu rei. Seja
3: feita a tua vontade.
2: Aqui na terra, agora no
3: céu. Vamos estar lá de arma hoje. Perdoe todo dia.
4: Nós perdoamos nossos devedores. Não nos deixe cair em tentação, mas livra-nos do mal. Porque teu é o reino, o poder,
2: agora para sempre. Amém.

0: mais uma vez, vem forte.
1: Mais uma vez, vem forte. Levanta sua mão, fala pra ele. Oh, adore o Senhor. Oh, eu amo a Cristo. Oh, eu amo. Vem forte, fala pra ele.

0: Amém, amém. Obrigado, meninas. Obrigado. Hoje nós vamos estudar Provérbios, capítulo
1: 5. Provérbios, capítulo 5. Vamos, crianças, tirar as nossas lições. Só tem uma lição, professor Levi?
0: Várias lições.
1: Olha, tem bastante participação hoje, muito bom. É das crianças para louvar ao Senhor a escolinha, né? Vamos aprender, crianças, Provérbios capítulo 5, ó, vou começar aqui. Olha como que Provérbios é amoroso, ó, ele começa chamando a gente de filho, ó. Filho meu, ó, psh, ó, silêncio agora que nós vamos ler a Bíblia, ó, fica lá, entra na fila. Filho meu, atende a minha oração, a minha razão, inclina o teu ouvido.
0: Para que guardes os meus conselhos e os teus lábios observam o conhecimento.
2: Porque os lábios da mulher estranha deslumbraram de mel. E seu paladar é o mais macio que o azeite.
3: Mas o seu fim é amargoso, como o absinto agudo, como a espada de dois fios.
4: Cinco. Seus pés descansem, a morte os...
5: Seus pés
4: descem, a morte os seus...
5: Passos
4: firmam-se no inferno.
3: Para que não ponha o caminho da vida, as suas andanças são errantes, jamais os conhecerás.
6: Agora, pois, filhos, dai-me ouvidos. E não vos desvieis das palavras da minha boca.
3: Longe dela seja o teu caminho, e não te chegues à porta da sua casa.
7: Para que não des a outros tua honra. Amém. Os teus anos a cores.
3: Para que estranhos não se fartem do teu trabalho, e todo o fruto do teu trabalho vai parar em casa alheia.
6: E gemas no teu fim quando se consumirem a tua carne e o teu corpo.
3: E então digas, como aborreci a correção, e o meu coração desprezou a repreensão.
7: Eu cortei a voz

0: no meio da minha comunidade.
1: Beba a água da tua cisterna e das correntes do teu poço.
0: Derramar-se-iam as tuas portas para fora, e pelas ruas os ribeiros de águas.
2: Sejam para ti só e não para estranhos contigo.

0: mocidade.
1: Como a serva.
0: Como a serva.
1: Amorosa.
0: Amorosa.
1: E gazela.
0: E gazela maravilhosa.
1: Te
0: assente.
2: O teu
0: seio.
2: Em todo tempo.
0: Em todo tempo.
2: Pelo seu amor.
0: E pelo seu amor.
2: Se atraído.
0: Se atraído.
2: Perpetuamente.
0: Perpetuamente.
2: 20.
3: E por que, filho meu, andares atraído pela estranha e abraçarias o seio da estrangeira?
4: Busques caminhos do homem
2: tão perante
4: no olho do Senhor.
2: Ele
4: abana
2: todas as suas carreiras.
4: Conta a ímpio
2: as suas
4: iniquidades, veterinão, suas cordas,
2: seus pecados,
4: de ti.
0: Ele morrerá,
2: porque sem correção andou.
0: E pelo excesso da sua loucura,
2: andará errado.
5: É um destaque. Quer ler o primeiro? Vamos ler o primeiro. Isso. Filho meu.
0: Filho meu, entende a minha sabedoria. A minha razão se inclinar ao teu ouvido. Versículo 23. Ele morrerá porque sem coração sem correção andou. E pelo excesso da sua loucura andará errado.
4: Seja abençoada e a tua fonte, e alegra-te como a mulher da tua mocidade.
1: Versículo 30. E não

0: Porque
1: desavisadamente
0: andou
1: e pelo excesso
0: da sua loucura
1: se perderá.
2: Versículo 19. Como serva amorosa e gazela graciosa, os seus peitos te saciem todo o tempo, e pelo seu amor sejas atraído sempre.
3: Versículo 2. Para.
0: Para.
3: Que guardes.
0: Que guardes.
3: Meus conselhos.
0: Os meus conselhos.
3: Lábios,
0: os teus lábios.
3: Observem.
0: O conhecimento.

0: Mesmo assim no inferno. No meio da congregação e da assembleia foi que eu me achei em quase todo o mal.
1: Versículo 1. Filho meu, atende a minha sabedoria, a minha razão inclina o teu ouvido.
2: Versículo 1. Filho meu, atende a minha sabedoria, e a minha inteligência inclina o teu ouvido.
0: Dicas.
3: Como aborreci a
0: correção.
3: Desprezou
0: o meu coração.
3: A repreensão.
0: Versículo 3.
1: Os lábios da mulher estranha deslizam valos de mel.
0: E o seu
1: paladar é mais macio do que o azeite.
3: Para que conserves meus avisos,
0: seus lábios,
3: conhecimento. Fala capítulo 2.
0: Capítulo 2.
4: Vamos ouvir um hino agora?
5: Irmã Miriam, irmã Amélia.

0: cara bonito, Deus abençoe.
1: Amém. Tem compaixão de mim. Muito bem. Vamos ouvir o próximo. Deus abençoe as irmãs. Irmã Emanuele, irmã Isabelle, deseja cantar.

abençoe vocês. Muito bom, graças a Deus. Malícia, vamos lá, Malícia, cantar o seu hino. É bom a participação com as crianças.

0: Deus abençoe a Malícia. Muito bem. Cadê o irmão Marcelo?
1: É o Marcelo Henrique e a Maria
0: Helena.
1: Helena. Vamos cantar? Vamos? Vem, corre, Marcelo.
0: Fica aqui na frente, Luísa.
1: Isso. Corre, Marcelo. Dois irmãozinhos. Vem, ó, levanta o pé pra andar. Ó, isso. Pode andar arrastando o pé.
0: Vem forte, vai.

0: cantonamos.
1: Glória a Jesus.
0: Cantor, não. Deus abençoe vocês.
1: Glória a Jesus. São cantores, vão para a escolinha cantando, alegre. É assim que as crianças devem ser, né? Louvar ao Senhor, cantar alegremente. Eu ganhei mais um aluno, pessoal.
0: Olha, eu ganhei uma aluna aqui, ó.
1: Vamos passar. Ó, esses três irmãos, Rafael, Mateus e Enzo, são... Olha, um exemplo de cantores. Canta os três juntos quando vai no encontro.
0: Que vem, eles vão cantar pra nós aqui.
1: Canta os dois juntos. Deus abençoe vocês ricamente por essa bênção que vocês são, viu? Ah, e é uma influência, pastor, para as outras crianças.
0: 100%, está sendo uma influência
1: boa
0: aqui,
1: influência,
0: está sendo
1: uma
0: influência onde vocês estão. E olha, professor Daniel, falar sobre influência... É, irmã Ana Laura, vem aqui. Vamos ali falar sobre Sansão. É, irmã Sharon, não é que era para participar aqui sobre Sansão. É, vamos ver aqui, ó, um dos heróis da fé. Nós chegamos no número 8 aqui, ó. Só tem 30, né, irmã Patrícia? É? Irmã Patrícia está aqui hoje, Deus abençoe, irmã Patrícia nos ajuda, né? O que, que você vai falar sobre Sansão?
2: Que Sansão recebeu.
0: Então, Lê, qual que você vai, qual dos dois que você vai falar? Sansão recebeu? Então fala, Sansão recebeu força.
2: Sansão recebeu força extraordinária de Deus para libertar Israel. Meses depois da sua morte, cumpriu a sua missão final.
0: Muito bem, viu? Sansão recebeu força extraordinária de... De Deus, viu? Para libertar o povo de Israel. Mesmo após seus erros, arrependeu-se e cumpriu sua missão. Aí aqui em Juízes 16, 30. E disse Sansão. O que, que Sansão falou? Quando ele estava com as mãos assim nas duas, nos dois pilares lá do templo. Hã? Morra eu com os filisteus e empurrou com força e a casa caiu sobre os príncipes e sobre todo o povo que nela havia, e foram mais os mortos que matou na sua morte do que os que matara em sua vida. Obrigado, irmã Laura. Agora, professor Daniel, como a Bruna fala para nós sobre Sansão, hein?
1: Quanta coisa, né, crianças? Ó, professor Levi, o senhor falou que ele colocou a mão nos pilares e fez a última oração. Mombrana fala que ele fez a oração correta,
3: certa,
1: porque depois da apostasia ele fez a oração certa. Mas olha, crianças, vamos aprender aqui, ó. Mensagem: uma igreja enganada pelo mundo, parágrafo 11. Depois você olha lá no seu tablet.
0: Presta atenção, todo mundo, olha aqui.
1: Muito importante. Tem a ver com o filme que nós vimos ontem. Ó, Sansão, enquanto ele estava na companhia do povo do Senhor, ele se deu bem.
0: Vamos parar por aqui. Eu queria que vocês repetissem junto, professor Daniel.
1: Vamos.
0: Ó, crianças, vamos colocar essa grande lição no nosso coraçãozinho. Repete juntos.
1: Vamos, Sansão.
0: Sansão.
1: Enquanto ele estava.
0: Enquanto ele estava.
1: Na companhia do povo do Senhor.
0: Na companhia do povo do Senhor.
1: Ele se deu bem.
0: Ele se deu bem. Será que só as meninas conseguem repetir?
1: Sansão.
0: Então, professor Daniel, vê se elas guardou no coraçãozinho. Guardou? Sansão. Enquanto ele estava na companhia do... De quem? O que, que o Mombrana fala? Enquanto ele estava na companhia do povo do Senhor. Vamos juntos?
4: Enquanto ele estava na companhia do povo do Senhor,
0: ele se deu? Sabe que os meninos guardaram, professor, essa primeira frase?
4: Guardou.
1: Povo do Senhor. Então a companhia é importante, professor?
0: Muito importante. Mas, Marlantes, fica de pé. O que você entendeu dessa primeira frase?
5: Enquanto ele estava com Deus e com o povo dele, ele estava certo. Não saiu pelo caminho errado.
0: Enquanto ele estava na companhia do povo do Senhor, ele recebeu o bem.
1: Então a companhia é importante?
0: Olha aqui, que profundo.
1: A natureza também explica isso para nós, né? Será que a gente vê um bando de pardalzinhos ou de pombinhas voando com os urubus?
0: Quem já viu? O pardalzinho e o urubu comendo juntos.
1: Você já viu? Você já viu uma pombinha junto com o urubu?
6: Não,
1: porque a natureza deles não tem nada a ver. Tem nada a ver. Olha na meditação o profeta falando dos insetos. O pastor estava lendo. As aranhas,
6: as
1: lagartixas,
6: os besouros,
1: as cobras, os insetos peçonhentos. Tem que companhia? Será que eles estão comendo lá comida com o bem-te-vi?
2: Não.
1: Não.
0: Você já viu uma aranha comendo com um passarinho bem-te-vi?
2: Não.
1: Por que será? Por que, Miguel? Por quê?
2: É porque...
0: Eles são diferentes. A aranha, ela gosta de andar de noite, ela come... Será que o passarinho também gosta de andar de noite, um bem-te-vi? Oh, bem-te-vi junto com a cobra, vamos lá, vamos pegar aqui, ó. Você já viu a pombinha, o bem-te-vi junto com a cobra?
1: Então a natureza fala da companhia?
0: 100%.
1: Então enquanto Sansão estava com Israel, indo para a escolinha, lendo a Bíblia, orando, estava humilde aos pés do Senhor, ele estava indo muito bem, né?
0: Porém, quando ele deixou a companhia do povo de
1: ganhava
0: Deus,
1: ganhava as guerras,
0: matou um leão. Sansão matou um leão?
1: Assim ou não?
0: Matou?
1: Era poderoso. Mas quem que era poderoso nele? Quem que dava o poder para ele? Deus, porque ele estava humilde debaixo das potentes mãos de Deus.
0: Enquanto Sansão estava na companhia do povo de Deus, ele matou quantos filisteus?
1: Ah, é? Quantos inimigos
0: quem
1: ele matou?
0: Lembra? Hã? Aí ele pegou, Sansão pegou uma metralhadora e saiu correndo atrás dos filisteus. Foi assim? Hã? Então como que foi que Sansão matou os mil filisteus? Quem sabe? Quem sabe levanta a mão. Quem sabe fica de pé. Quem sabe fica de pé. Como que Sansão matou mil filisteus?
1: Todo mundo ficou de pé.
0: Hã?
1: Muito bem. As crianças
0: como que foi?
1: Tá afiado.
0: Foi com a metralhadora?
2: Ele pegou a mão, ele arrancou o osso do leão e matou os filisteus.
0: Os filisteus, como que foi? Quem sabe? Aqui, ó, quem sabe?
1: Aqui, ó, quem sabe? Aqui, ó,
0: como que foi?
2: Uma queixada de mundo.
1: Falou junto. Muito bem.
0: Pode sentar. Professor Daniel, queria saber, enquanto Sansão estava na companhia do povo de Deus, parece que ele colocou fogo.
1: Colocou fogo.
0: Eram umas raposas. Foi? Uma raposa parece um... Ó, como que uma raposa parece um elefante? Não. Parece um cachorro? Uma raposa parece um cachorro. É, só que o cachorro é menorzinho, a raposa é maior, né?
1: E ela é bonitinha. Lá em Viracopos tem um monte delas. Elas são vermelhinhas e elas têm um rabão, assim, ó, bem alto pra cima.
0: A Sansão pegou e juntou elas pelo rabo, botou fogo no rabo das raposas, foi? E ela saiu correndo na lavoura dos filisteus e botou fogo em toda, é isso?
1: Mas aí ele saiu da companhia, ele parou de ir na escolinha, parou de ler a Bíblia.
0: E já não era uma influência.
1: Não, aí ele passou a ser influenciado. Por quem? Qual a mulher que influenciou ele?
2: Dalila.
0: E ele se deu bem? Por ser largar a companhia do povo de Deus e ser influenciado por uma mulher lá do mundo?
1: O que, que o profeta fala? Ó, terminando o parágrafo. Porém, quando ele começou a flertar com má companhia, então ele arranjou problemas. Então, a má companhia para os nossos dias hoje, professor Levi, ela pode começar onde? Má companhia.
6: Porque aqui na igreja,
1: porque aqui na igreja nós estamos todos em boas companhias, estamos. Todos irmãos, amamos uns aos outros. Mas segunda-feira cedo, nós temos que ir para a escola, temos que ir para o trabalho. E aí é onde as má companhias podem te convidar. As Dalilas de hoje podem te convidar. Vamos na minha festa?
6: Vamos.
1: Aí as companhias começam.
0: Uma mentirinha.
1: Então as más companhias é as más companhias é que traz os problemas. O profeta fala, se você dorme com um cachorro puguento, o que vai acontecer com as pulgas dele?
6: Vai pular pra você.
0: Professor Daniel, olha, vamos pensar nessas más companhias. Professor Daniel, isso aqui pode ser uma má companhia para mim?
1: Isso é só um aparelhinho eletrônico com uma bateria, mas o que ele conecta, o que o nosso dedinho, que o nosso dedinho busca ali, ó, pode ser bom ou pode ser ruim.
0: Vamos pensar nisso, criança. Hoje, para nós, as más companhias... Dependendo do que você estiver vendo aqui, pode ser uma má companhia.
1: Então as companhias não é só presencialmente?
0: As influências.
1: O celular pode trazer companhia?
0: Uma má influência para nós.
1: Videochamadas.
0: Isso.
1: Áudios.
0: Sim.
1: Conversas.
0: É, então, crianças, coloquem no seu coraçãozinho. Vamos repetir só esse parágrafo de novo? Sansão. Enquanto ele estava... Ah, mas eu não tô ouvindo vocês, porque é todo mundo bem forte, só para nós concluir. Sansão, enquanto ele estava na companhia do povo do Senhor, ele se deu bem. Porém, quando ele começou a flertar com má companhia, então ele arranjou problemas. Colocou no coraçãozinho? Lá na escola você vai ter a oportunidade, sabia? De mostrar que você é um cristão e você rejeitar essas más companhias. Só que a decisão é sua, é minha, é nós. O que você vai escolher fazer? Quando você estiver lá em casa, o diácono estiver junto, o celular pode ser uma má companhia. Você que vai ter que escolher. Já dá mais tempo, né, professor Daniel?
1: Vamos. Vamos. Aqui nós temos pedido de oração. Irmão Timóteo, família agradece a Deus por mais um ano de vida. Irmã Emanuele. E agradecimento do irmão Wagner Dantas e família. Agradece a Deus por mais um ano de vida. Irmão Daniel Ribeiro Dantas completado. Dia 16, né? E um aluno que o senhor ganhou que fez 7 anos, Rafael Zion. Então, vamos adorar a Deus com as ofertas, crianças.

0: Amém. Amém. Vamos, crianças, colocar de pé. Bom, Rafael, que agora completou 7 anos, Deus te abençoe por todos os seus anos que ele passou ali na salinha. E agora você está olhando para diante uma nova fase, dos 7 aos 13, né? Ele vai orar para encerrar a escolinha. Deus abençoe as crianças nas igrejas, em todos os lugares, né?
1: Senhor Jesus, obrigado, Deus.

0: vez que nós tinha outra, Senhor. Ó Deus, da noite, Senhor, cuidou-me que teve, Senhor. Ó Deus, me guarde, Senhor. Ajude todos nós, Senhor. O pastor que vem pregar hoje, Senhor. Me guarde, Senhor. Ajude todos nós, Senhor. Em nome de Jesus Cristo. Amém.
1: Amém. Deus abençoe as crianças. O Senhor vê.
2: Deus abençoe todas as crianças aqui pela internet.

Amém. Bom dia com Jesus. Vamos juntos e forte. O Senhor é a força da nossa vida. Graças a Deus. Olha para o Senhor.

Jesus. Vamos juntos, bem forte. O Senhor é a força da nossa vida. Graças a Deus. Olha para o seu irmão que está do seu lado. Fala para ele: Shalom, Shalom, Shalom, paz seja convosco. É bom estarmos juntos mais uma vez. E nós vamos marcar a Escritura, livro de Êxodo, capítulo 12, versículos 12 e 13. Livro de Êxodo, capítulo 12, versículos 12 e 13. E nós vamos cantar um dos hinos que o profeta cantou na mensagem da semana, mensagem sede. E no 277, o Senhor da ceifa chama. Vamos todos juntos cantar, love o Senhor.

0: Aleluia.
1: Amém, bom dia.
0: Amém, bom dia com Jesus. Nós temos aqui a mensagem da semana, é a mensagem plantando uma vinha e onde plantá-la, pregada no dia 2/9/59. E a mensagem está disponível para você ouvir baixando o arquivo no site da igreja. Você pode ouvir a mensagem e também pelo aplicativo Príncipe da Paz ou pelo tablet no aplicativo A Mesa. E a mensagem na próxima escola dominical, estaremos dando continuação da mensagem O Sinal, que nós estamos ouvindo nas escolas, né? Pregada no dia 1/9/63. Se o Senhor permitir, na próxima terça-feira será a Santa Ceia do Senhor para os irmãos em Pedreira, São Paulo. E temos aqui justificativa de ausência do irmão Eliabe Rafael, por motivo de trabalho. Hoje, após a escola dominical, nós teremos batismo. Estará se batizando o irmão Bernardo André. É aquele de ontem, né? O irmão que falou que ia batizar ontem. Cadê o irmão Bernardo? Está aqui dentro? Só levante a mão para me ver.
1: Creio que não, né?
0: Está no átrio. O irmão estará se batizando hoje após a escola. Se tem mais alguém que deseja ser batizado no nome do Senhor Jesus Cristo, aproveite a oportunidade, o dia é hoje, a hora é agora. Fale com um dos diáconos e peça o seu batismo. Também estaremos tendo esse batismo após a escola. E aqui temos agradecimento do irmão Wagner Dantas e família. Eles agradecem a Deus por mais um ano de vida do irmão Daniel Ferreira Dantas, é o filho deles, né? Completado dia 16 desse mês de setembro. Amém? Deus aceite a gratidão dos irmãos. Deus continue abençoando o pequeno Daniel. E também um agradecimento lá de Boa Esperança, Minas Gerais. O irmão Rael e a irmã Silvia agradecem a Deus por estarem completando hoje 46 anos de casados. Amém? Deus abençoe nossos irmãos. Deus aceite a gratidão. E vamos orar nesse instante. Pastor João Luiz está conosco nesta manhã. Pastor João Luiz faz a oração aqui pelos pedidos. Nós vamos orar pelo povo de Israel, pela noiva do Senhor Jesus Cristo em toda a terra, pelas viagens do pastor Gilmar Borges por todo o campo, incluindo os obreiros. Também o irmão Davi Porto, pela cirurgia do irmão Davi Porto, os nomes no livro de oração, orando em gratidão pela cura do pastor Clamar Borges, também pedido de oração por irmão João Otávio, de Pouso Alegre, também irmão Raimundo Pedro, de Mojimirim, pedido de oração. Irmão José Antônio Gomes Barbosa, também o irmão Rael e a irmã Silvia pedem oração. Vamos todos orar. Se você tem um pedido, apresente a Deus com levantar de sua mão.
2: Senhor nosso Deus, nosso Pai Celestial, agradecer ao Senhor, ó Deus, como agradecer ao Senhor. O Senhor tem feito demais muito além do que merecemos, ó Pai.
1: Mas que o Senhor aceita
2: a gratidão do nosso coração, da nossa alma, ó Pai. Pois isto é natural dos teus filhos agradecer e pedir, ó Pai, pedir e agradecer. Mas pedimos, ó Deus, então, que o Senhor possa olhar dos céus para a necessidade, a aflição de cada um dos teus filhos, ó Pai. Nós muitas vezes não sabemos pedir. Muitas vezes, ó Pai, pedimos o que não precisamos. Mas o Senhor nunca deixou de dar a nós aquilo que realmente precisamos, ó Pai. Pedimos ao Senhor que fortaleça cada um que precisa de Ti, ó Pai. Que o Senhor possa compadecer-se dos fracos, ignorantes, ó Deus. Aqueles, ó Pai, que têm um clamor a Ti, Senhor. Nós levantamos tudo ao trono de graça, ó Pai. Desde já agradecemos ao Senhor por esta manhã, pelo perdão dos nossos pecados, pela vida eterna, pelas bênçãos, por tudo, pelos milagres, pelas portas que estavam fechadas e o Senhor abriu, ó Pai. Pedimos, ó Deus querido, que as bênçãos do céu descansem sobre a vida, a alma de cada um dos teus filhos, ó Pai, e que possamos sair daqui totalmente abençoados no corpo, na alma e no espírito, ó Pai, com perdão dos nossos pecados, entregamos tudo em tuas mãos, em nome do Senhor Jesus Cristo. Amém.

0: Glória a Jesus. E agora nós vamos ver as igrejas. Cumprimentamos a todos os irmãos que estão participando deste culto através da internet. Deus abençoe a igreja em Boa Esperança, Minas Gerais. Também a igreja em Americana, São Paulo. Deus abençoe os irmãos. A igreja em Mogi Mirim, Deus abençoe. Também a igreja em Cerquilho, São Paulo, Deus abençoe os irmãos. E um total de 110 conexões através da internet. Deus abençoe a todos no nome do Senhor Jesus Cristo. Amém.
1: Cura-me, Senhor. Cura-me, Senhor. E sararei, salva-me e serei salvo, porque tu és o meu louvor. Vamos dizer, tu és o meu louvor, em nome do Senhor Jesus Cristo. Estamos aqui curados, abençoados, com os momentos felizes. Nestas reuniões de ontem, filme muito abençoado. Parabéns para todos. Deus os abençoe. Vamos ver um pão diário aqui da semana, que você pode ver todo dia. Cada um já sabe como ver todo dia. No domingo nós vemos todos juntos. Cinco identificações definidas da verdadeira igreja do Deus vivo. 11/9/60. Isso, Deus é o médico. Ele é o médico da alma. Ele é o médico de salvação. E ele educou um homem em sua própria teologia, Pedro, homem sem letras, que não conseguia nem ler seu nome quando era escrito diante dele. Mas ele lhe deu o Espírito Santo e lhe deu um lápis para escrever a doutrina a respeito. Assim, no dia de Pentecostes, ele escreveu a receita. Vejamos o que ele escreveu. O doutor Simão Pedro, permita-nos ver qual é a sua receita pela salvação. Vejamos para que ela foi receitada. Quando eles, isto, compungiram-se em seus corações e perguntaram a Pedro e aos demais apóstolos: que faremos, varões e irmãos? Atenção, você tem as chaves. E disse-lhe Pedro: arrependei-vos e cada um de vós seja batizado em nome de Jesus Cristo para perdão dos pecados e recebereis o dom do Espírito Santo. Porque a promessa vos diz respeito a vós, a vossos filhos e àqueles que estão longe, a tantos quanto Deus nosso Senhor chamar. Essa é a receita. Não a altere, você matará seu paciente. Esse é o problema de muitas pessoas, de muitas destas pessoas, falando este Pai, Filho e Espírito Santo. Elas estão matando muitas pessoas espirituais, medicadas com a coisa errada. Mas se você não foi batizado ainda, no nome santo do Senhor Jesus Cristo, dessas águas, como o irmão lá do Haiti vai descer as águas, sobrinho do irmão Cosmir, né? Veio de lá, criado a mensagem, e vai batizar aqui no Brasil. Muito bom. Que ouves tu, Elias? 12 do 4, 59. O que falhamos em ver é ouvir aquela voz mansa e delicada que nos fala: Então nos envolver em sua justiça. E saiu dizendo: Senhor Deus, falaste comigo? Sou mesmo eu o Senhor? Estou aqui esta noite, estou doente, estou necessitado. Oh, se eu não somente pudesse ter estado no Monte Carmelo e visto Elias, depois de todo aquele jejum e oração, fazer descer daquele fogo do céu, fazer descer um sinal do céu e provar que tu ainda eras Deus. O Deus que esteve com os filhos hebreus na fornalha ardente, o Deus que esteve na sarça ardente com Moisés, aquele mesmo Deus esteve aqui no Monte Carmelo. Se eu pudesse te ver fazer isso, ou fazer como fizeste quando te manifestaste em carne aqui na terra, eu te adoraria de todo o coração. Então você ouvirá Deus falar com você. Quando fizer isso, Ele está aqui do mesmo jeito. Aleluia. O mesmo que estava lá com os jovens no Monte Carmelo, Ele está aqui conosco da mesma forma, para nos abençoar, nos curar, nos ajudar. Terminou esse aqui, né? Hã? O cego Bartimeu. Pega a mensagem aí. Os princípios da cura divina que nós vemos sexta-feira, por favor. O cego Bartimeu. 2:4-54. Algumas pessoas tocaram a veste de Jesus e foram curadas. Outras lhe deram um tapa no rosto e bateram-lhe na cabeça com vara e cuspiram em seu rosto. Nunca sentiram absolutamente nenhuma virtude. Foi sua atitude de abordagem. Isso depende com que atitude você vem. Se você vem crendo que está vindo para obter ajuda e está confiante que está vindo a pessoa certa, Jesus Cristo, e está vindo pelo seu caminho provido de abordagem, você vai receber algo se vier reverentemente. Se você vem, bem, vou tocar e ver se isso me ajuda, isso de nada adiantará. Está vendo? É a sua abordagem ao artigo divino de Deus. É o que faz isso. Do mesmo modo que a serpente de bronze. Ora, a serpente não tinha virtude alguma em si. Era um pedaço de bronze que eles tinham trazido do Egito. Tampouco tinha a haste qualquer virtude em si, nem um pouquinho. Mas foi obedecer o que Deus disse para fazer que trouxe o poder, que trouxe a virtude. É a obediência à palavra de Deus. E é a mesma coisa esta noite. Amém. Dedicação de edifício ao Senhor. 8:7-59. Não é de se admirar que a igreja natural hoje não creia em milagres. Eles nunca entraram no lugar de operação de milagres, onde estejam em repouso com Deus. É aí onde a vara de Arão floresceu, algo que estava morto, uma velha vida seca no deserto, naquele santo dos santos, ganhou nova vida e deu flores e brotou e deu folhas. Como encontrava-se no santo dos santos? Você pode tomar um pecador morto, corrupto, carnal em sua mente e em seu pensamento, um crítico do poder de Deus, e ao trazê-lo à presença do Espírito Santo, haverá algo que acontecerá com ele. Certo, entrando naquele lugar solitário com Deus, ele habita, diz Moisés no próximo capítulo, nas trevas. É aí que Deus habita, é aí que a vida fica, é no meio da corrupção podre onde fica a vida. Na semente, depois que está podre, quando morre para si, ela produz uma nova vida. Onde fica Deus? Ele ficará com você se estiver disposto a morrer para si e lhe dar uma oportunidade. Serviço, corpo, intelectual, espírito, pensamento e alma, sua fé em Deus, uma casa de três cômodos, vamos dizer, corpo, intelectual e espiritual. Casa de três cômodos, corpo, intelectual e espírito. Corpo, intelectual e espírito. E pensamentos. Alma, sua fé em Deus. Uma casa de três cômodos. Serviço, corpo, intelectual, espírito e pensamentos. E alma. Muito bem. Vamos lá. Tem uma pergunta aqui que vai combinar com isso aqui, ó. Deixa aqui.
2: Acho que já respondeu
1: a pergunta.
2: Vamos lá,
1: sabedoria versus fé. 1 no 4 de 62. Deus.
2: Última forma.
1: Deus não pode abençoar Sete até separá-lo de Caim. Ele marcou Caim e enviou para a terra de Nod. E Caim, com sua astuta sabedoria, tornou cientistas e tudo mais, fez crescer uma safra disso. E Sete, sob sua justiça e amor e fé na palavra de Deus, fez crescer uma safra que produziu um profeta que advertiu os últimos dias. Isso mesmo, salvou cada crente e a sabedoria destruiu cada um deles. Eles, cada um morreu, cada um. Não importa quantos diplomas.

sobre exatamente isso. Perecerá nos juízos de Deus. Você vê essas que se requebram indo pela rua, e todo esse comportamento desrespeitoso e comportando-se assim. Lembre-se, não passa de material consumível para o juízo. Vai apodrecer, terra terá de apodrecer. Está simplesmente destinado a isso. Mulheres, despertem. São material consumível para o juízo. A ele eu vi, 30 do 9 e 56. Não há uma coisa restando como vejo na palavra profética. Uma coisa restando, uma coisa impedindo a vinda do Senhor Jesus Cristo nesta exata hora. Uma coisa restando na Bíblia, tudo foi cumprido, esperando agora pela vinda do Senhor Jesus. E como devemos proceder esta tarde? Devemos falar e agir hoje como se esta fosse a última hora que teremos. E quem sabe se não pode ser? Pode ser para alguns de nós. E pode ser para todos nós, mas vamos agir como se fosse nossa última hora. Vamos orar como nunca antes e vamos ser uma bênção para os outros e tentar fazer tudo o que podemos, pois lembre-se, este é o único tempo em que somos mortais. A partir disso, a partir do momento em que deixamos este mundo, nós entramos em outro mundo e nunca mais teremos oportunidade de ganhar uma alma naquele mundo. Tudo que vai ser ganho será ganho agora mesmo. E se essa pode ser nossa última hora, então o que devemos fazer nesta hora? Vamos ganhar almas. Eis-me aqui, Senhor, envia-me a mim. A fé é nossa vitória. 4 do 10 de 58. Tenha fé, não apenas fé flutuante, e não apenas uma fé fingida, mas uma verdadeira fé. Agora, a fé é uma conquistadora, a fé é uma vencedora, simplesmente não é uma pacificadora, ela vence. A fé é a vitória que vence o mundo. O que ela faz? O que é a fé? O que é conquistador? Conquistar e vitória são a mesma coisa. Conquistar significa abater, sobrepujar, algemar, lançar na prisão. Significa que o pecado que outrora o governava, você o governa agora. Significa que você o venceu. Você o derrotou. Você é maior do que ele. Você é maior do que a doença. Você é maior do que tudo. Vamos dizer graças a Deus e palmas para Jesus por essas palavras. Muito bem. Pastor, o senhor fala de fazer academia. Pastor de Abraão, irmão. Tirarei lá no Rio.

0: boa academia. Não é o exercício em si. Vamos começar aqui na Bíblia. Segunda Timóteo 4:8. O exercício ele é bom, mas não é muito também muito bom. Segunda Primeira Timóteo 4:8. Anota aí para vocês, isso ajuda. Porque o exercício corporal para pouco aproveita. Ele aproveita, ele ajuda. Fazer um exercício não é errado, não é pecado. A academia é o problema, é o ambiente. Imagina você cheio do Espírito Santo, ouvindo a voz do profeta na academia. Com os sodomitas e as sodomitas.
1: E com rock lá.
0: Você fazendo um exercício.
1: E depende
0: para que aquele exercício.
1: Então depende
0: muito.
1: Se é uma caminhada,
0: uma corridinha, controlar a pressão, alguma coisa assim, que é muito bom. Mas você quer ficar o quê? Eu quero ficar musculoso. Para quê? Então, aí nós vamos ver o profeta dizendo ali também, porque o exercício corporal para pouco aproveita. Para pouco, um pouquinho. Controlar a pressão, o que mais aí? Fala aí, irmão Daniel, o senhor que gosta de fazer exercício? Vai. Qual academia que o senhor vai, irmão?
2: Em casa, caminhada.
0: Tá vendo?
2: Uma esteira em casa.
0: Isso, é. Academia do senhor é em casa.
2: Em casa.
0: Isso.
2: Uma bola inflável, dá para fazer bastante exercício.
0: Esteira.
2: Esteira e manter a mobilidade.
0: O que é isso?
2: É exercício, mantém a boa circulação.
0: Isso.
2: Elasticidade do corpo.
0: Tudo em casa.
2: Tudo em casa.
0: Tá vendo? Pronto. Eu nem sabia que ele fazia em casa. Eu arrisquei, mas eu creio nele. Eu sei que ele não faz isso. Pastor João Luiz começou a ver aqui. Mas a piedade para tudo é proveitosa. A piedade é ser como Deus. Tendo a promessa da vida presente e da que há de vir. Então, o exercício corporal para pouco aproveita. Aproveita. Isso aí que o irmão Daniel acabou de falar. Aproveita e tal, para não ficar com dor no corpo, não dar na pressão arterial. O que mais?
1: E assim,
0: para pouco, ajuda.
1: Mais a piedade,
0: que é ser como Deus, para tudo é proveitosa. O exercício corporal é só para cá,
1: para
0: essa dimensão aqui.
1: Mas a piedade
0: é para cá e para a vida eterna.
1: Que
0: é ser como Deus. Então exerça a piedade, que é ser como Deus, cheio de amor, de compaixão, que tem a promessa da vida presente e da que há de vir. E o exercício corporal é para manter aí a sua saúde. Muito bem. Tiago fala, Tiago 1:23. Porque se alguém é ouvinte da palavra, só ouvinte, não cumpridor, é semelhante ao homem que contempla no espelho o seu rosto natural, seu corpo também às vezes olha, ou como eu sou forte, quanto mais forte, mais mochubento vai ficando. Mambrana fala isso na mensagem. Qual que é? Aquela lá das sete razões de seguir a Jesus. Para quem iremos nós? Mambrana fala isso, que eles são tão musculosos, que a faca curvaria nos seus músculos. Dê alguns sóis. E você vê aquele velhinho lá com a muletinha, com a bengala. Esse é o corpo. E o profeta, na mensagem, um profeta envergonhado, parágrafo 66, na oração: Nosso Pai Celestial, eu me curvo neste altar e peço perdão pelo meu pecado. Peço perdão pelos pecados destes que estão em volta do altar. Ele fez uma chamada de altar porque estava envergonhado. Tinha ganhado quantas mil almas? 500 mil?
1: Ele estava envergonhado
0: com isso.
1: Ele fez uma chamada
0: de altar para ele e para todo mundo. Aonde eu fico, meu Deus? Peço perdão por esta igreja, pelo corpo de crentes nacional e internacionalmente. Peço misericórdia para nós, até para nós pedir misericórdia, sendo tão lentos quanto as coisas do reino, lentos. Ah, meu Deus, mas como não falha da caminhada. Mas o culto doméstico falha. A leitura da Bíblia falha. As coisas espirituais falham. Lembra do exercício corporal? É melhor exercer piedade do que o exercício corporal. Porque ela tem a promessa para a vida presente e que há de vir. Então, se não vai exercer piedade, deixa o corporal de lado. Se vai fazer exercer piedade, ser como Deus, então faça o exercício. Peço que perdoes os nossos pecados e tire nossa transgressão e nos perdoes por sermos tão estúpidos, pela estupidez das pessoas, como ficamos aquém, tão lentos, como optamos por exercício corporal. Eu tô lento aqui no espiritual, mas eu vou obter pelo exercício corporal. Como fizemos coisas que não deveríamos, como pecamos diante de ti. Eu acho que depois dessa você não tem coragem de fazer ir numa academia. Eu não tenho, nunca fui. Fui no quartel. Chama.
1: Quartel é tatame.
0: Chama tatame.
1: Porque era obrigado. Mas sair
0: e procurar uma academia. E faça exercício todo dia. Não precisa de academia para fazer exercício. Não precisa. A não ser que tenha um demônio e ele quer ficar. Beber remédio, né? E ficar aí igual o frango de granja aí, de asa aberta. E perder os rins depois. Foi fazer uma visita, perdeu os rins. Porque, como é que um negócio lá que toma lá? Hã? É, e os rins não suportam, que é um excesso de... Como é que é o nome, Sara? Não, mas não é um excesso de vitamina lá que vai no não é hormônio, mas é um excesso lá de... Tá na boca, mas não sei falar. Um excesso de... Não. Fala aí, gente. Excesso de proteínas. Isso, não é isso? É, isso aí. Então vai de uma vez, então o rim não paralisa, aí tem que fazer um transplante de rins.
3: Triste,
0: né?
3: Triste.
0: E não tem força nenhuma.
3: Fala porque tinha uns no quartel lá, parecendo que você era um monstro, dá até medo.
0: Meu Deus! Vocês caem assim e morrem.
3: Molenga,
0: nada de homem, diz o profeta.
3: Só aparência.
0: É aquilo que Tiago diz: contempla lá a sua aparência, lá e tirando foto.
3: É demônio dos últimos tempos.
0: Como estamos,
3: estando
0: nos exercício corporal.
3: Deus me livre.
0: Jesus, eu quero
3: obter para piedade,
0: para ser como Deus,
3: porque tem a promessa da vida presente
0: e que há de vir.
3: Se você vai exercer,
0: fazer uma caminhadinha, um exercício em casa, que nem o irmão Daniel faz, isso é bom, viu?
3: Não precisa disso.
0: Eu não creio em cristão e nesses lugares.
3: Alguém crê?
0: Eu não creio.
3: Não creio mesmo, porque não precisa,
0: porque ali está cheio de demônios.
3: Não é por causa,
0: e também é por
3: o tipo, depende muito do motivo
0: e objetivo, diz o profeta.
3: E o irmão Bruno fala aqui também,
0: nessa mensagem, nem vou ler.
3: Só isso aqui já está bom, não está?
0: Mas ele,
3: enorme de mensagens aqui.
0: O sonho certo também,
3: 42.
0: A irmã Brana falou disso, academia?
3: Falou, não falou?
0: Claro que falou, ele falou de tudo.
3: Então está resolvido, você não vai fazer isso mais de jeito nenhum.
0: Vai fazer uma caminhada, vai ouvindo o profeta de Deus, ele vive isso na visão.
3: Vai trabalhar,
0: vai para o trabalho, vai ouvindo o profeta,
3: vai ouvindo as mensagens,
0: vai ouvindo, você vai só crescendo na fé,
3: e ela é vencedora,
0: ela é conquistadora,
3: e a fé vem pelo ouvir,
0: e ouvir pela palavra de Deus.
3: Amém?
0: Muito bem.
3: Pastor João Luiz,
0: vem aqui.
3: Deus abençoe.
0: Deus abençoe os irmãos.
3: Deus abençoe.
0: Pai da irmã.
3: Irmã
0: Angélica, né?
3: Quantos anos seu pai tem, irmã?
0: 92.
3: 92
0: anos. É porque eu acompanhei esses dias agora.
3: Curada de câncer,
0: curada de câncer,
3: pouco tempo é
0: na próxima, né?
3: Nós oramos por ele,
0: Deus curou ele.
3: Ele tira
0: a força, ele tira
3: a força do fogo,
0: o calor do fogo,
3: ele tira a vida do câncer.
0: Deus abençoe, dá o seu bom dia aí.
4: Bom dia a todos, irmãos, que Deus abençoe a todos. Tem uma turma aí hoje, né? Quem está aí de Sorocaba? Fica de pé. Irmã Angélica, irmão Jessé. Irmã Angélica não, sou irmã Silvana. Irmão Leobino. Firme? Está ouvindo direitinho? Ah, então tá bom. Irmã Rosângela, irmã Degmar, irmão Euclides e irmã Rebeca. Deus abençoe vocês. Ali tem o irmão Renan, Marquinhos. Como é que é o nome do cabritinho aí? Esqueci o nome dele. Hã? Yuri. Aê. Muito bom. Deus abençoe vocês. Podeis assentar. Hein, pastor Cleomar, sabe qual que é a melhor academia que eu arrumei para mim? Casamento. Casei, tinha 62 quilos. Tô com 100, foi bom, né? Cresceu um pouco, né? Molecada nova aí, quer crescer, casa. Vocês vão engordar, vai ficar bom rapidinho. Mas a gente veio aqui quando o pastor Cleomar estava passando por uma dificuldade, todos nós sabemos. E agora nós temos que comemorar muito mais, né? Então nós estamos aqui para comemorar também. Cristão comemora, ou você acha que é só o incrédulo mundano? Israel ganhava uma batalha, festa no arraial. Era batalha, batalha, batalha, ganhou batalha, festa no arraial. Então nós temos que ter festa no arraial também. Mas não pode ser. Né? Cristão é festeiro. Davi ganhava uma batalha, a coisa fervia. Então nós temos que ser festeiro, aprender a ser festeiro. Festeiro no espírito. Não tem problema algum. O Brana fala na, acho que é as eras ali no início. O mundo entra no espírito do mundo. Eles vão ao estádio de futebol e não sabe o que é apronta lá dentro. Nós aqui dentro. Nós temos que aprontar no espírito também, glorificar. É festa, é festa. Nós não podemos perder a oportunidade de festar, porque afinal de contas, eternidade é o quê? Não é só festa?
5: Aqui é luta.
4: Aqui é luta, lá é festa. Então vamos começar a festejar aqui também, amém? Deus abençoe, Senhor.
0: Vamos dizer, Deus abençoe o pastor João Luiz e toda a igreja, os irmãos que estão com eles, com ele, e também pastor José Augusto Germano, quem que é? Ah, ali, oh, muito bem, pastor José Augusto Germano, Assembleia de Deus, Missão Cidade de Campinas. Muito bem, bem-vindo. Alguém convidou o senhor ou o senhor veio sozinho? É mesmo? Coisa boa, foi Deus mesmo, viu? Se eu conhecer a mensagem do fim, a mensagem de Elias, eu creio nisso. Uma vez nós batizamos aqui a receita, o senhor ouviu a receita então? Atos 2,38. Arrependei-vos e cada um de vós seja batizado em nome do Senhor Jesus Cristo para perdão dos pecados e recebereis o dom do Espírito Santo. Ele veio guiado pelo Espírito e nós batizamos ele naquele tanque ali. Um senhor, muitos anos atrás, Deus já o levou. Eu vim guiado pelo Espírito. Quantos lembram disso? E nós batizamos ele. Só o novo que tem aqui. Nós vamos agora ouvir uma parte da mensagem mais sobressaliente do ministério do irmão Brana. O irmão Brana diz que ela é o cumprimento dos selos. Irmã Rebeca, Sorocaba.
6: Deus te abençoe.
0: Deus te abençoe. Muito bom te ver, irmã. Assim, cristã.
6: Verdadeira.
0: Firme. Firme, né?
6: Passa por.
0: Você quer vir aqui, irmã? Quer vir aqui um pouquinho? Acho que seu pai não vai achar ruim, não. Nem sua mãe. Ô irmão. O irmão, o cantor lá, mais a esposa, Jessé, cadê você? Ah, você está aqui logo na frente, irmão Jessé. Qual hino você vai cantar ali depois da que nós ouvimos um pouco da fita? Aquele hino que você canta, Noé. Ei, ninguém canta que nem o senhor, irmão. Viu? Irmã, sobe aqui assim, ó. Vem aqui. A irmã Esther, né? Esther? É Esther? Rebeca, faça aqui, irmã Rebeca. Irmã Rebeca, você foi criada na mensagem, né, irmã?
7: Sim, pastor, desde novinha.
0: Desde criança, seus pais, né? Cadê? Apresente seus pais aí.
7: A irmã Rosângela lá no fundo. E meu pai aqui na frente, que é irmão Aparecido.
0: Irmão Aparecido. Deus abençoe, irmão Aparecido, irmão Rosângela.
3: É filha única?
0: Filha única, né, irmão Aparecido? Filha única. Tem filho que vale assim, ó. Eu só tenho uma, mas vale pra 10. É? Eu só tenho uma filha mulher, mas é que pensa, né? E os dois homens, todos são uma bênção. Irmã Rebeca, como é que está indo assim? Pensa em casar ou não?
7: Ah, pastor, eu tô de boa.
0: Tô de boa.
7: Tô de boa, tipo assim, eu oro, né? Se Deus enviar, amém. Se Deus enviar pra mim também. Mas o meu maior intuito agora é servir a Deus, primeiramente.
5: Uma verdadeira cristã. Se Deus enviar.
0: Que coisa, né? Olha que palavra
7: o
0: linda, né?
7: O importante é a minha salvação.
0: Tá vendo? Olha, importante é a minha salvação. Se Deus enviar, que coisa, né? Não é lindo isso? Graças a Deus. Quantos anos a irmã tem?
7: Tô com 30 anos.
0: 30 anos. Se Deus enviar. Olha aí, coisa boa, né? Vamos dizer, Deus abençoe, irmã Rebeca. Mas se aparecer um cristão também, verdadeiro, conversar, irmã, aceita também, né? Aceita, né? Às vezes uma amizade, assim. Eu gosto de... Porque você vê uma pessoa ser uma cristã, verdadeira, você fala, oh, Deus, você podia dar um Boaz, né? Um remidor. E anos ali, firme, e você vê certos jovens, igual eu vi um jovem, um irmão lá do norte, onde nós estamos atendendo, mas que cristão, rapaz, sozinho naquela cidade, né, irmão Moira? Sozinho, cristão. Tão verdadeiro, nessa mesma posição. Estou aqui aguardando, pastor, 20 anos. Estou esperando no Senhor. Quero uma cristã verdadeira, mas também estou de boa. Não estou preocupado. Falei, irmão, mas o senhor tem que procurar. E quando a gente conversa assim com alguém, ele tá vindo de lá nessa hora. E parece que, né? Fala, oi, aquele irmão lá, como é que faz, pastor? Então, isso, Deus, é tem um meio, né? Um meio de responder a oração. Amém. Deus te dê um bom casamento em nome de Jesus Cristo. E alguém te aproxime, que seja também desse calibre, e que seja uma bênção e um abençoado. Em nome de Jesus Cristo. Amém, irmã Rebeca. Deus te abençoe. Em nome de Jesus Cristo. Quer cantar um hino? Quer não? Vamos dizer, Deus abençoe, irmã Rebeca, em nome do Senhor Jesus Cristo. Amém. Então vamos ouvir aí, ó, do parágrafo 185. Não é esse, irmão? 186? É. 186 a seguir. Vamos lá?

lá do povo, meu irmão, irmã, entre debaixo daquele sinal, rapidamente. Vê? Não, não aceite nenhum substituto. Não, não, não, não faça isso, bem? Não simplesmente o imagine. Fique ali até que você saiba que o sinal está aplicado. Até que, seu todo, a mente que estava em Cristo esteja em você. Até que todas as polícias do mundo hajam desaparecido. Veja, até que ele seja todo o desejo de seu coração. Vê isso, então você sabe. Então você sabe que algo está acontecendo. Jesus disse, esses sinais seguirão aqueles que creem. Não crentes manufaturados, mas crentes. Está vendo? Agora não queremos arriscar isso de jeito nenhum. Você não deve arriscar. A mensagem da hora é um sinal para as igrejas. É um sinal para as pessoas. Não... Vocês estão compreendendo isso? Eu espero que os que ouvem a fita aqui estejam, de mesma forma, vejam. E outras partes do mundo. Vejam, a hora do sinal está aqui. Há um sinal que tem de ser aplicado. E em nenhum outro tempo podia ele ter vindo. Observe a preparação de Deus para aquele tempo. Agora, como sabemos que a Bíblia disse, todas aquelas coisas sucederam como exemplos. Vejam vocês, para nós. Observe, quando Deus estava para julgar o Egito, ele primeiramente fez uma preparação. O que fez ele ali na primeira vez? Ele nunca muda sua ordem. A primeira vez, quando ele fez sua preparação, ele enviou um profeta com uma mensagem. A primeira coisa que ele fez para seu povo foi enviar um profeta com uma mensagem. A próxima coisa que ele fez para identificar este profeta, ele enviou uma coluna de fogo para identificar.

foi enviar um profeta com uma mensagem. A próxima coisa que ele fez para identificar este profeta, ele enviou uma coluna de fogo para identificação, para identificá-lo. E a terceira coisa que ele mandou foi o sinal. Foi exatamente isso mesmo. O sinal, qual era o significado do sinal? Segurança. Primeiro, seu profeta com a mensagem. Ele identificou a si mesmo entre o... com uma coluna de fogo com seu profeta. Então ele enviou um sinal para entrar sob este sangue de que ele tinha aceitado essa morte substituta em seu lugar. Então o sangue era um sinal que lhe olhou de que você tinha ouvido a mensagem, crido na coluna de fogo e tinha aceitado o substituto que ele havia provido para você. Você estava sob o sangue da própria química da vida que foi entregue por você. Que coisa! Que perfeito! Que coisa perfeita é essa? Veja, você está sob o sangue. Agora você está sob o Espírito. Sob o Espírito Santo. Está vendo? Está vendo? Você crê na mensagem do dia. Veja, você crê no poder, na coluna de fogo. Você crê nisso. Veja, e você crê. Agora veja, simplesmente crer nisso não é suficiente. Não. Para caminhar ao redor de onde ele está não é suficiente. Veja, isso torna você pior. Aquele que sabe fazer o bem e não o faz, comete pecado. Veja, esses crentes que só chegam até a fronteira, Jesus falou da mesma coisa. Hebreus capítulo 6. Pois é impossível que aqueles que uma vez foram iluminados e se fizeram participantes do Espírito Santo e provaram na boa palavra de Deus e do meio por vir e recaíram sejam outra vez renovados para arrependimento, vendo que crucificaram para si mesmos o Filho de Deus e tiveram por profano o testamento do sangue por meio do qual eles foram santificados. A química aí santifica, não é o sinal. O sangue não é o sinal agora, a vida é o sinal. A vida não podia estar lá porque era um animal. A química era o sinal. Tinha que se aplicar sangue literal na porta. Mas agora é o Espírito Santo. Chegaremos a isto dentro de um momento para provar isso. Veja, é a vida que é o sinal. Sua vida já não existe. Você está morto e sua vida está morta. Você está escondido em Deus através de Cristo e selado aí pelo Espírito Santo. A mente que estava em Cristo está em você. E Cristo e a Bíblia e a palavra são a mesma coisa. No princípio era o verbo estava com Deus e o verbo era Deus. Então você e a palavra e Deus e Cristo são a mesma coisa. E se estiverdes em mim e minhas palavras estiverem em vós, pedireis tudo o que quiserdes e vos será feito. Bem, colocou o poder nos lábios de Moisés para ir lá com a palavra dele e falou, e as rãs vieram. Falou, e as rãs se foram. Falou, vieram os piolhos. Falou, vida, os piolhos se foram. Amém. Mas então requereu-se o sinal de todo Israel. De todo Israel requereu-se este sinal. Vendo eu o sinal, passarei por cima de vós. Oh, mas que coisa! Que segurança! Israel, saindo do Egito, foi um tipo do protótipo hoje. O Egito era a igreja e Israel representava a noiva. E assim como Israel saiu do Egito, da mesma maneira saiu a noiva da igreja. Vê? Porque tem que haver algo aí de onde ela possa sair. E ela tem que sair então, se isso foi um tipo. A igreja está lá no Egito, no mundo do pecado, e não se importa nem um pouquinho quanto ao seu sinal. Eles nem sequer creem nisso. Porém, Israel o amou porque para eles era salvação. Oh, isto deveria nos deixar felizes, deveria fazer com que nossos corações apliquem, igreja, não vá falhar, queira não falhar, não deixe que se ponha o sol, não vá repousar, nem de dia, nem de noite. Não se arrisque, não dará certo, filhos, não dará certo, vocês têm de ter o sinal. Você diz, eu creio, sim, eu vou, eu sim, eu creio na mensagem, eu... Está bem, mas isso é bom. Mas você tem que ter o sinal. Está ouvindo o tabernáculo branco? Você tem que ter o sinal exposto. Sem ele, todo o seu esforço em crer é em vão. Vê? Você vive uma boa vida, você ouve o que a palavra diz, você vai à igreja, trata de viver direito, isso está bem.

Mas isso não é ele. Vendo eu o sangue, esse é o sinal. E o sinal aqui não é... Porque o que é... Ele tinha que ver a química propriamente dita, porque a vida havia saído. Havia saído dele, era um animal. Porém, aqui é a própria vida dele, aquela que estava no sangue. E a química unicamente era um indicativo ou um sinal de santificação. Mas a própria vida é o sinal. Pois sem a circuncisão, sem o sinal, você nem sequer está no pacto. A coisa inteira funciona em harmonia. Se você diz que está circuncidado pela palavra e por ela somente, então você crerá na palavra. Se você crê na palavra, então o sinal tem que vir. Pois ele disse: arrependei-vos e cada um de vós seja batizado no nome de Jesus Cristo para perdão dos pecados e recebereis o dom do Espírito Santo. Aí está você. Oh, que coisa! Observemos então a preparação do seu povo da terra prometida. Observe o que ele fez. Primeiramente, ele havia preparado uma terra para seu povo. Ele tinha preparado uma terra para ele. E agora ele enviou ali uma preparação para isto, para as pessoas da terra prometida. Era somente para aqueles que estavam predestinados para a terra prometida. E como ele fez isto, ele enviou um profeta com uma mensagem, a identificou pela coluna de fogo e deu um sinal para que pudessem ficar descansados, que tudo isso estava correto. Isso mesmo, isso foi seu consolo. Israel saindo do Egito, então, foi um tipo. Este é o protótipo da igreja saindo das denominações. Agora, nem todos se denominam. Eu me refiro à noiva. Vem. Algumas pessoas, existem alguns dos independentes que estão tão ruins quanto os denominacionais, às vezes piores que eles. Eu estou falando sobre o sinal aplicado. O sinal está de acordo com toda a palavra. Vem. Ele tem de estar, porque ele é a palavra. Ele é a vida que estava na palavra. Minhas palavras são espirituais, elas são vida, disse Jesus. Está vendo? Quando Moisés começou seu ministério ali em Israel, com grandes sinais que vocês veem, Israel rapidamente se ajuntou, procedendo de todo o Egito para Gósen, voltando ao lugar de origem, porque sabiam que algo estava para suceder. Oh, que tipo! Oh, eles vêm do leste e oeste. Eles vêm de terras longínquas. Isso é correto. Vocês já ouviram esse hino? Festejar como um rei, cear como convidado seu. Quão abençoados são estes peregrinos. Contemplando sua face santa, brilhando com amor divino. Benditos os participantes de sua graça, como gemas em sua coroa brilham. Oh, Jesus, breve virá, nossas provas então terminarão. Oh, que seria se nosso Senhor nesse momento viesse buscar aqueles que estão livres do pecado? Oh, isso te traria regozijo ou tristeza e grande desespero? Quando nosso Senhor em glória vier, nós o encontraremos nos ares, expondo o sinal. E eu o ressuscitarei nos últimos dias. Certamente, estamos nesses dias. As pessoas se reuniram em Gósen. Elas estavam prontas. Elas sabiam que algo estava para acontecer. Elas estavam como... Tome os passos. Quando é tempo de se aglomerarem, todos seguem juntinho. Quando as abelhas e tudo mais se preparam, há um certo instinto que as atrai. O Espírito Santo atrai as pessoas. Oh, quando chegou o tempo da grande ira de Deus cair, cada... Ali vem dois patos, macho e fêmea. Aqui vem dois gansos, macho e fêmea. Aqui vem dois cavalos, macho e fêmea. Algo os estava atraindo, os predestinados. Os demais pereceram. Oh! Os demais pereceram! Porém, aqueles que sentiram aquele puxãozinho para entrar, eles sabiam que aquela arca estava preparada. Era um sinal que vinha chuva. Eles sabiam que vinha chuva. Não importava a aparência das coisas e o que outras pessoas pensavam. Eles sabiam. Havia algo dentro deles que dizia: entrem ali rapidamente. Entrem ali porque esse é o único lugar que será seguro. Porque Deus preparou um profeta. Ele mandou a arca como sinal, disse: entrem aí. E a chuva se aproximava. E eles entraram direitinho ali, dois a dois. Todos os animais entraram, dois a dois, para dentro da arca, porque estavam debaixo dela. Não importava o que o resto... E todos os que estavam fora da arca pereceram.
Todos que estavam fora do sinal do sangue pereceram, todos. E todo aquele que está fora do sinal do Espírito Santo perecerá. Não importa quão boa a quantidade de membros da igreja. Havia muitos nos dias de Noé, havia muitos nos dias de Moisés. Porém, qualquer homem que falhou em aplicar o sangue como sinal pereceu. Aqueles que falharam em entrar na arca pereceram. Aqueles que falharam em entrar em Cristo, pois Ele é a arca. 1 Coríntios 12 disse: todos nós somos batizados em um Espírito, formando um corpo. O místico, não a igreja, mas o místico. Não as denominações, o corpo místico de Jesus Cristo. Por um Espírito. E-S-T-I-R-I-T-O, com maiúsculas, Espírito. Somos todos imergidos neste corpo. Então o sinal está sobre a porta, pois você está em Cristo. E Ele foi o único, seu sacrifício, quem tomou o juízo. E quando Deus vê isso, Ele não pode fazer nada. Você está tão seguro quanto pode estar, porque Deus e Cristo são a mesma pessoa. O Espírito foi feito carne e habitou entre nós. E ali está Deus consigo mesmo. E você, seus próprios filhos no corpo. Aí está você, não uma química, mas o Espírito. Eu passarei por cima de vós. Eles vieram de todo o Egito para se juntarem em um determinado lugar para que assim pudessem estar sob este sinal. E vieram dos metodistas, batistas, presbiterianos, luteranos, pentecostais e tudo mais, para estarem debaixo do sinal. Exatamente como foi então. Ali estava a coluna de fogo representada, e um contava para o outro, outro para o outro, outro contava para o outro, e sem se esperar, eis que todos eles começaram a chegar. Eles começaram a vir e começaram a observar o sinal de Deus. Eles disseram: o juízo está próximo. Então o profeta disse: eu ouvi de Deus, haverá um sinal, e vocês coloquem o sangue sobre a porta. Matem o cordeiro, coloquem o sangue na porta. Isso será um sinal, porque a morte está a ponto de atingir. Deixe-me dizer-lhes hoje, como servo dele, a menos que o sinal esteja sobre a porta, há uma morte espiritual que vai atingir. E todas as igrejas estão se dirigindo de volta ao concílio, Concílio Mundial de Igrejas. Todas elas estão voltando ao catolicismo. É só os que genuinamente nasceram de novo são os que ficarão fora. Recorde, nem suas denominações pentecostais, porque elas já estão dentro. Mostra que elas estão mortas. Pereceram, elas sacrificaram, elas voltaram, elas o colocaram para fora da porta, mas ele está buscando o sinal, porque a única coisa que eles confiaram foi no falar em línguas. Não vá você confiar no falar em línguas, nem em nenhuma outra coisa. Mas deixe o sinal mesmo estar aí, a pessoa de Jesus Cristo, a própria vida dele em você. Não circuncide só isso, aquilo, mas circuncide todo o seu ser, até que você e Cristo sejam um. Cristo está em você, e a vida dele se manifesta através de você. Agora, de todo o Egito. E vejam agora, enquanto vemos o que fizeram eles, enquanto vemos o tempo se aproximando, foi-nos ordenado fazer a mesma coisa. Você sabia disso? Observe o que disse o profeta. E vamos ler agora, se desejam ler, em Hebreus capítulo 10. E se quiserem ler comigo, eu quero ler um versículo ou dois aqui agora, antes de prosseguirmos. Hebreus capítulo 10, e vamos começar com o versículo 26 de Hebreus capítulo 10. Não, eu estou... Vejamos, sim. Sim, sim. Hebreus capítulo 10, e versículo 26. Veja, porque se pecarmos voluntariamente depois de termos recebido... Vejamos, estou com a parte certa. Sim, está certo, sim. Se pecarmos voluntariamente depois de termos recebido o conhecimento da verdade, já não resta mais sacrifício por pecado, mas uma certa expectação horrível do juízo e ardor de fogo que há de devorar o adversário. Veja aqui, quebrantando alguém, a lei de Moisés morre sem misericórdia, só pela palavra de duas ou três testemunhas. Quanto maior castigo cuidais, entretanto, vos será, entretanto, merecedor aquele que pisar o Filho de Deus e tiver por profano o testamento do sangue com que foi santificado. E fizer agravo ao Espírito da Graça, que veio do sangue. Ministro, membro, homem bom, homem de moral, ou seja, quem você for. E você sabe que Deus tirou os cigarros de você. Mulheres, vocês sabem que Ele tirou os shorts, e o cabelo curto, e tudo de você. Você sabe que Ele fez isso.
Mas então, se você dá meia volta e menospreza e reputa aquele sangue do pacto como se ele fosse uma coisa imunda, o qual o santificou e o trouxe até aqui, assim como os espias, se eles houvessem chegado à fronteira e houvessem olhado e houvessem dito: bem, eu sei que ali está, porém o obstáculo é grande demais, parecemos gafanhotos. Eles pereceram no deserto, crentes que só chegam até a fronteira. Não simplesmente chegue você até aqui dizendo: eu creio na mensagem, obedeça a mensagem, entre em Cristo. Você diz: bem, eu creio em tudo que a palavra diz, irmão Branham. Isso é bom, mas isso é simplesmente, isso é ser capaz de ler. Tomem a mensagem, tomem aí em seu coração, que você tem de ter o sinal. Que a própria vida que estava em Cristo esteja em você. Vendo eu isso, passarei por cima de vós. À medida que vemos os grandes sinais do tempo do fim sobre a terra hoje, sabemos que são corretos. Agora observem, eu tenho esperado isso por muito, muito tempo para dar esta mensagem a vocês. Bem, vocês têm visto os sinais do fim do tempo, e eu a tenho pregado para vocês, e a tenho mostrado através de tudo que Cristo disse. É verdade? Vocês admitem isso? Nós estamos no fim do tempo, eu não vejo nada que sobra. Você dizia a marca da besta? Aqueles que rejeitam o Espírito Santo já estão marcados pela besta. O castigo virá mais adiante, está vendo? Em Israel, quando soavam as trombetas no ano do jubileu, todo homem observou Cristo nessa leitura. Ele unicamente leu a metade, porque somente a metade dela se aplicava àquele tempo. Vê? Ele me enviou a restaurar os contritos de coração, proclamar liberdade e assim por diante. Veja, mas ele... E o ano aceitável do Senhor. O resto, ele nunca leu aquilo. Ele colocou o pergaminho lá, pois isso é para esse dia. Vê, ele só leu parte dele, a parte que era para seu dia. Agora, isso é o que ele vai fazer hoje. Isso é o que ele está dizendo por meio de seu Espírito ungido para a igreja hoje. Agora é a hora. Agora é o tempo. Receba-o, gente. Receba-o. Como vemos os grandes tempos do fim, as intermitentes luzes vermelhas em todo lugar. Na natureza, vemos a natureza piscando a luz. O tempo está próximo. Vemos isso na igreja, piscando a luz. Ela está condenada. O tempo está próximo. Ela está no mundo. Vemos isso nos céus, no mar, nas nações, por todos os lados. No sol, na lua, nas estrelas. Sinais. Vemos os sinais do fim do tempo do Espírito Santo voltando sobre as pessoas. Como foi nos dias de Ló, como que o Espírito Santo operou por meio daquela carne humana lá, que foi Deus manifestado em carne. Como Deus habitaria em homem, ele habitou em sua noiva naquele dia, mostrando o mesmo sinal. Jesus disse que seria a mesma coisa nos últimos dias. Nós vemos a mesma coluna de fogo. A mesma ciência tirou fotografias dela, e assim por diante. Vemos que os sinais do tempo do fim estão próximos. Sabemos que está aqui. E então, vendo isso, se vocês creem em mim, se vocês não creem em mim, creiam nos sinais, creiam na palavra, porque eles falam o que eu estou lhes dizendo. Se eu não estivesse falando a verdade para vocês, eles nunca replicariam. Deus nunca falará uma mentira. Deus fala a verdade. E essas palavras estão justificando que estou dizendo a verdade. São elas que dão testemunhas da mensagem que prego. Não só o anjo lá no rio, aquele dia que disse: a tua mensagem será precursora da segunda vinda de Cristo. As obras mesmo. Se você não pode crer que aquele anjo disse a verdade, então creia nas obras, porque a Bíblia diz que essas coisas sucederão no tempo do fim. Elas são as que dão testemunho. Elas falam mais forte que as minhas palavras, ou as palavras de qualquer outro. É a palavra dele. Elas dão testemunho do tempo. E nós vemos esses grandes, horríveis sinais do fim sobre as pessoas, e os sinais do tempo sobre a terra, angústias entre as nações. Vemos Israel em sua pátria, a insígnia, a estrela de Davi de seis pontas, tremulando, a insígnia mais antiga do mundo, a bandeira mais antiga do mundo. Ele é uma nação, ele é um governo, ele tem o seu próprio povo, está na Liga das Nações. Ele está em todas essas coisas. Ele está na ONU, e ele tem sua própria moeda, tudo mais. Jesus disse: esta geração não cessará sem que tudo aconteça. Recordem, na mesma noite em que Israel se tornou uma nação, foi nessa noite que o anjo do Senhor me apareceu. Isso é verdade. Aí estamos todos nós. Tudo está apontado exatamente para a verdade.
Eu não tenho mentido para vocês, eu tenho lhes dito a verdade e Deus tem testificado que tenho lhes dito a verdade. Agora recordem, sou seu irmão, sou um homem, vejam, sou apenas um homem, justamente como vocês. Mas alguém tem de trazer isso, alguém tem de dizer isso. Isso não foi escolha minha, foi escolha dele. E tenho lhes dito a verdade e ele tem testificado que isso é a verdade. Quando vemos essas coisas sobre a terra hoje, ó povo, esta é a última hora. Cubram-se com o sinal o mais rápido que puderem, ou entrem no sinal, entrem no sinal. Enquanto vemos o grande sinal do fim, e o tempo está próximo, advertidos, o tempo está próximo. Oh, tomem isso solenemente, devemos amar uns aos outros. Oh, que coisa, devemos estar tão cheios de amor. Nunca falem mal um do outro, se alguém cometer um erro, imediatamente ore por ele. Estamos um com o outro nisto, com Deus, somos irmãos e irmãs. Oh, vivam piedosamente, vivam como filhos de Deus, vivam como filhos de Deus, vivam de modo afável, amável e humilde. Não permitam nenhum mal entrar em sua mente, em seu pensamento, simplesmente tire-o do pensamento. Se ele bate na porta, mande-o embora, simplesmente diga, simplesmente mostre o seu sinal, simplesmente continue caminhando. Eu estou debaixo do sangue, recorde, houve muitos deles, chegaram aquelas mulheres aquela noite, disseram, oi Gurney, Lily, algumas de vocês, venham, vamos a uma festa hoje à noite. Estou debaixo do sangue, estou debaixo do sinal, vou ficar aqui. Meu amor, é para com o meu feitor. A morte anda pela terra esta noite. A morte está na terra hoje. O juízo está esperando, está pendente. Bombas atômicas e de hidrogênio e toda espécie de desastres está reservada para as nações. E Deus está movendo sua igreja e mostrou tudo. Nós temos guardado o Cordeiro por muito tempo, observando, vendo o que ele está fazendo, observando sua natureza e tudo. Porém, agora o sinal tem que ser aplicado. Ele tem que ser aplicado. Essa é a única coisa. Aquele que não nascer do Espírito e da água, de modo algum entrará. Devemos amar uns aos outros. Os crentes devem se separar do mundo. Não façam pouco caso disso. Agora, vocês que estão escutando isso nas fitas, vocês mulheres, vocês homens, escutem um minuto. Se alguma vez creram em mim, creiam nisso agora. É hora de parar de se irritarem um com o outro. Creia na mensagem da Bíblia. Creia em Jesus Cristo. E ame, e honre, e respeite um ao outro. Homens, respeitem suas esposas. Respeitem seus lares. Unam o seu lar, porque, recordem, esse cordeiro era para o lar. Não só para um, para todo o lar também. Tinha que ser trazido. Tudo tinha que ser trazido para dentro. Devemos amar um ao outro. E os crentes devem se separar do mundo. Note, eles não se reuniam somente para falar acerca da mensagem. Eles se reuniam para aplicar o sangue, para aplicar o sinal. Isso é o que você deve fazer. Pastor Neville e esta congregação, administradores, diáconos, vocês, irmão. É hora de colocar de lado toda a loucura do mundo. É hora de pôr tudo de lado. Nós já vimos o suficiente agora a ponto de sermos positivos. Temos certeza. E o sinal tem de ser aplicado. Sem ele, você vai perecer. Você deve perecer. Essa é a única coisa. Oh, não se reúnam a dizer, eu creio nisto. Entre debaixo dele. Entre nele. Como fazê-lo? Por um Espírito somos todos batizados no corpo de Jesus Cristo. Todos creiam, de todo o coração. Vem. Ele não era responsável por ninguém que não estivesse debaixo dele. Quem estava falando? Onda curta de cima? Através do alto-falante. Pegaram isso aí? Eu ouvi alguém... Onda curta, sim. Eles fizeram a conexão. Eu creio que eles tomaram... para os carros? Desculpem-me. Sei que alguém disse algo e eu pensei que alguém queria me falar alguma coisa e não conseguiram. Vejam vocês. E foi por essa razão que eu disse aquilo. Eu vi vocês olhando ao redor, ouvi uma voz, pensei que alguém tinha se levantado para dizer algo e eu não sabia o que era. Agora, obrigado. Mas creiam, entre debaixo dele. Israel não se reunia e dizia, vamos todos para Gósen hoje. Vamos nos dirigir para Gósen. Você monta no seu camelo e nós tomaremos o carro de boi. E nós levaremos os Jones aqui e assim por diante. E os Goldbergs e todos iremos a Gósen. E sabe de uma coisa? Moisés vai falar hoje.
Não era isso. Não, senhor, irmã. Era entrar debaixo daquele sangue. Sim, sem dúvida. Não é para falar dele, é para entrar nele. Um deles diz: sabe, senhor Goldberg, eu verdadeiramente sei que isso é verdade. Sim, irmão, eu creio que é verdade. Eu sei que isso é verdade. Senhor Lavinsky, o que acha disso? É absolutamente a verdade. Eu vi o poder do Deus Jeová falando. Eu vi aquelas rãs saírem da terra. Sei que não sucedeu até que ele disse. E eu sei que isso é Deus Jeová. Agora, tudo isso é bom. Você é circuncidado? Sim, senhor. Você é crente? Sim, senhor. E então, quando ele ouviu o pastor Moisés falar, aquele dia ele disse: você tem que estar sob aquele sangue, porque Deus te disse: o sangue é um sinal, é um sinal. Não importa o quanto você creia, ou quão circuncidado seja, e esse é um pacto que Deus deu a Abraão, e assim por diante, esse é o pacto. Porém, você tem que estar sob o sangue, porque esse é um sinal, pois ele disse: vendo eu o sangue, passarei. Israelita ou qualquer um. Isso é para a denominação ou para o que não pertence à denominação. Qualquer um, você tem que entrar debaixo do sangue. Metodista, batista, presbiteriano, pentecostal, não denominacional, seja o que você for, isso é para um indivíduo. Você tem de entrar debaixo do sangue. Agora não vá só falar dele, receba-o. Ouça-me, ouça-me, no nome do Senhor, ouça-me. Está vendo? Tem de se entrar debaixo do sangue. Ele não foi responsável por pessoa alguma que não estava debaixo do sangue. Deus deixou claro que todos que não estivessem debaixo daquele sangue pereceriam. Posso usar as palavras dele? Todo aquele fora de Cristo perecerá. Como você entra em Cristo? 1 Coríntios 12. Por um espírito, não por um aperto de mãos, por ser um membro, por uma denominação. Isso é o que estão tentando fazer. Pode ser que façam isso. Mas por um espírito, somos todos batizados num corpo. Se um anjo do céu ensinar alguma outra coisa, Paulo disse, seja anátema. Essa é a mensagem. Entre em Cristo. Veja, qualquer pessoa que estivesse fora do sinal, Deus não era responsável. E Deus não é responsável por nenhuma pessoa, seja grande ou pequena, popular ou impopular, rica ou pobre, escrava ou livre, homem ou mulher. Ele não é responsável por ninguém que não esteja debaixo do pacto do sinal. Ele não é responsável. Você diz, mas ó Senhor, eu fiz isto, eu expulsei demônios. Senhor, eu fiz isto, eu preguei o evangelho. Apartai-vos de mim, vós que praticais a iniquidade. Eu nunca vos conheci. Ele só reconhece o sinal. Vocês ouviram isso? Digam amém. Agora sim, isso é com você. Assentado aqui naquela mata outro dia, e os rapazes estavam admirando e disseram, já fazem 2 dias, o senhor não... Eu nem mesmo tinha tirado um esquilo. Disseram, o que foi que aconteceu? Vejam, isso é o que foi, estão vendo? Disse, ponha isso sobre ele. Disse, você falou, tem falado comigo sobre isso. Estão vendo? Agora a responsabilidade é sua. É sua. Ele não reconhecerá nada exceto aquele pacto do Espírito Santo. E você não pode receber esse pacto sem que seja salvo, santificado e logo batizado em corpo. Ele não o fará. Pode ser que você tenha uma imitação, pode sentir-se bem e saltar para lá e para cá, falar em línguas e dançar no Espírito. Isso não tem nada a ver com isso. Escute isso, no nome do Senhor. Deus não reconhece isso. Os pagãos fazem isso. As bruxas fazem isso. Você diz, eu sou uma pessoa letrada. Eu faço isso, aquilo e aquilo mais. Não importa ele quão letrado você seja. O diabo também é, veja. Ele une.

ame outra mulher fora de sua esposa, ou uma esposa a algum outro fora, ou desta coisa aqui, coisa desonrosa. Isso não é o amor verdadeiro. Isso é o diabo. Isso é obra dele. É algo que ele procura dar a você no lugar. Um gozo, beber e sentir-se bem quanto a isso. Dizer, estou melancólico. Sairei e comprarei uma garrafa de bebida alcoólica e esquecerei isso. Isso é uma morte. Deus é o gozo de vocês. Deus é a força de vocês. Conhecendo a mensagem, conhecendo a verdade. Isso é a nossa suficiência agora. Ele é a minha suficiência total. Nele, todas as coisas que eu necessito estão nele. Essa é nossa força. Meu socorro vem do Senhor. Vocês, cristãos, busquem sua alegria nele. Busquem sua força nele. Busquem sua felicidade nele. Ele é minha paz. Ele é meu gozo. Ele é minha estima. Ele é minha vida. Esse é um pacto, um sinal sobre a porta. Não é responsável por pessoa alguma, por nenhuma pessoa. Não importa quem seja você. Ele não é responsável para dele. E recordem, toda a família foi trazida, reunida. Oh, que coisa! Oh, recordem, você diz, bem, meu pai é um pregador, meu irmão, meu pastor, meu... Pode que seja a verdade, sim, mas e você? Recordem, só era seguro quando o sinal era exposto. Se um homem estivesse aqui debaixo e seu filho estivesse do outro lado da rua, ele estava em perigo. Ele pereceria. Seu pai seria salvo ou seu filho estivesse aqui e seu pai estivesse lá, seu pai pereceria. Unicamente o sinal, vendo eu o sinal, passaria por cima de vós. Essa é a única coisa. Você diz, bem, meu filho é pregador. Vocês mães dizem, eu tenho o melhor filho ou a melhor filha que há. Vou lhe contar, eles são os mais afáveis. Eles foram enchidos do Espírito Santo e tanto amor. Eles são obedientes. Eu nunca vi tal coisa. E você, mamãe? Você diz, minha mãe é tão amável. Eu sei que se ela morrer, ela vai para o céu, porque ela realmente tem um sinal, irmão Branham. Mas, e você, irmã? Toda a família tem que estar debaixo. Vocês estão cansados? É meio-dia, só um minuto. Eu poderia cortar e recomeçar a noite, mas se vocês quiserem esperar um pouquinho mais, eu tentarei me apressar agora. Concluirei isso rapidamente, porque eu creio agora, enquanto vocês estão sob a unção, seria melhor que vocês recebessem isso agora. Só quando o sinal é exposto. Então, toda a família deve estar sob esse sinal. Sangue. Papai e mamãe, eu sei como se sentem. Eu também tenho filhos. Eu tenho que vê-los salvos. Eu estou falando a mim mesmo hoje. Vem. Eu tenho irmãos, tenho uma irmã, tenho entes queridos. Eu desejo vê-los salvos também. Mas recordem, sem a exposição do sinal, eles perecerão. Não haverá ressurreição para eles. É verdade. Eles estão perdidos só quando o sinal é exposto. Veja, Josué queria que tivéssemos tempo para ler. Anote isso. Josué capítulo 2, a prostituta gentia que creu, Raabe. Oh, queria que fosse umas 9 horas. Eu gostaria de tomar isso e mostrar para vocês como foi isso lá. Vejam. Essa prostituta gentia, observa, toda sua família, ela era crente. Toda a sua família deveria entrar debaixo daquele cordão escarlate, aquele sinal. Eles tinham de entrar debaixo dele, senão pereceriam. Eles haviam ouvido da ira de Deus. Eles haviam ouvido da demonstração de sinais e milagres de Deus entre seu povo e tiveram de recebê-lo. Ela teve de recebê-lo. Deus, o anjo destruidor, estava vindo. Eles o conheciam. E Josué era esse anjo. Eles estavam na fila. E assim está cada nação do mundo na fila do juízo de Deus. Esta pequena prostituta tinha ouvido. A fé vem pelo ouvir. Ela disse, o país inteiro está conturbado por causa de vocês. Isso é correto. Agora, os espias que foram enviados lá para fazer os preparativos e assim por diante, ela honrou aqueles homens. E ela desejava ser salva. Ela disse, eu sei que o seu Deus é teu. E eu tenho ouvido quão grandes coisas tem feito.

0: org, and I know what he done to the different nations.
1: Eu conheço o que ele fez à org. Eu sei o que ele fez a diversas nações. E vejo que os que o aceitam são salvos, e os que não o aceitam são destruídos. Eu quero viver, ela disse. Oh, que coisa, aí está você. Eu quero viver. Pois ele só notou, ele quase tinha ouvido o que Deus estava fazendo, porém não queriam receber a advertência. E não há uma denominação nesse país, nos arredores, que não tenha ouvido o que Deus está fazendo. Eles não querem aceitar a advertência. Seu grande poder e sinais tinham sido mostrados. O que ele fez? Ele atravessou o Mar Morto como se fosse terra seca. Ele produziu, ele criou coisas, e fez rãs, e piolhos, e pulgas virem no ar. Os criou por sua palavra, através de seu profeta. Isso não foi segredo, eles conheciam isso. E Raab disse, eu ouvi isso, eu não quero perecer com esses incrédulos. Não, senhor, sabia que o juízo tinha que seguir isso porque eles estavam na fila. Ela sabia disto. Então eles criaram uma maneira dela escapar. Eles devem ter crido que a sua grande denominação própria de Jericó era capaz de resistir à ira de Deus. Veja, a grande denominação própria deles, isso é o que muitos deles estão pensando hoje. Oh, seguramente Deus não fará isso. Isso é o que disse Satanás a Eva. Oh, certamente Deus não o fará. Ele fará, porque ele disse que faria. Veja, e essa é a sua palavra. Sim, senhor. Aquele que não nascer, e estes sinais seguirão aqueles que nasceram. Vem, nisso conhecerão todos que sois meus discípulos, e assim por diante. Vejam. Correto, desejavam fazê-lo. Ó, que sucedeu? Agora, eles foram calados. Aqui não vai haver nenhum avivamento. Nossa denominação não cooperará com tais coisas. Não suportaríamos esse tipo de loucura entre nós. Eu proíbo a todos vocês de assistirem àquela reunião. Ha, Jericó é exatamente na linha dos condenados. Mas deve ter havido alguns rapazes que entraram despercebidamente em algum lugar com umas fitas para a semente predestinada. Eles foram despercebidamente para a casa dela e tocaram algumas fitas. Ela fez de sua própria casa uma igreja para receber a mensagem. Ainda tem desses, você sabe. A mensagem chegou à semente predestinada de um modo ou de outro. Nós não sabemos como ela chegou lá, mas ela chegou lá para que os justos não perecessem com os injustos. Deus está cuidando disso hoje. Sim, de alguma maneira ela entra. Não sabemos como. Ainda que não confere, porém há semente lá que é predestinada. Qualquer que conhece algo da Bíblia sabe que aquela prostituta foi predestinada. Ela certamente foi. Ela não. A Bíblia diz, ela não pereceu com aqueles que não creram. Isso mesmo. Porém, ela creu na mensagem da hora. E Deus lhe deu um sinal por meio de seus mensageiros. Disseram, toma um cordão vermelho, escarlate, e amarra-o em tua... Disseram, recorde, se tu não amarrares o cordão ali, ou o deixares ali, pelo qual temos escapado, não seremos responsáveis por nosso juramento. E disseram, se tu estiveres fora dele, nós não somos responsáveis. Oh, que coisa! Sabe, cada semente predestinada aqui, saia lá e vá procurá-las. Tome seu pai, sua mãe. Pois não faz muito que nós saímos debaixo daquele pacto lá no Egito e tudo que não estava sob aquele sinal pereceu. Sabe, estou lhe dando um sinal. Ele é um sinal. E eu digo, no nome do Senhor, por assim dizer, se você colocar isso, eu estou familiarizado com isso, com o mensageiro. Eu estou familiarizado com o anjo da ira, Josué. Ele é o mensageiro destruidor da parte de Deus. E eu estou familiarizado com ele. E ele sabe que tem de haver um indicativo do sinal. E penduras isso ali, e eu te asseguro, eu juro. Deus também jurou que o que estivesse fora dele pereceria, e tudo que estivesse sob ele viveria. E agora, eu mesmo juramento hoje, a mesma coisa, vejam, não te deixarei perecer com aqueles que não creem na mensagem. E eles, ela tinha ouvido que as obras tinham sido feitas e ela creu, mas a respeito, ela e seu pai e uns irmãos, ou algo assim, foram os únicos que creram em toda a cidade. Vem com poucos são? Apenas um aqui e outro ali. Uma pequena família sai de um estado. Isso mesmo? Exatamente agora. Aqui estamos relatando fatos. Nós estamos, se for para vermos qual é o protótipo, você primeiro tem de ver qual foi o tipo. Você tem de ver qual é a sombra, então você saberá como se parecerá a coisa real. Vem. Seu poder foi exposto. O juízo está prestes a se dar. Eles devem crer para serem salvos. Sim, senhor. E esses pequenos, esses rapazes entraram lá, esses mensageiros, e apanharam aquela semente predestinada que criou. Ela usou sua casa como igreja para receber esses mensageiros. Eles não os deixaram entrar em suas igrejas? Não, senhor. Estou vendo? Então ela tampouco deixarão vocês. Eles os expulsarão se mencionarem algo sobre isso. Sim. Bem, eles reuniram todos em sua cidade que criam sob o sinal. Isso é exatamente o que devemos fazer hoje. Se você deseja a salvação de algum ente querido, é melhor fazê-lo entrar agora. Bem, quando a ira de Deus destruiu aquela grande cidade, o indicativo do sinal guardou sua casa com segurança. Amém.
2: O que foi?
1: O indicativo estava no seu sinal, ou o sinal estava na sua casa, quando o resto da cidade desmoronou.
2: O que foi isso?
1: Josué, o mensageiro de Deus. Deus mesmo reconheceu a mensagem de seu mensageiro. Amém. Ele provou isso. Eles reconheceram a mensagem. Ele reconheceu a mensagem de seu mensageiro. E quando todo o resto da cidade desmoronou, ali estava o sinal escarlate de Raabe sobre a porta. E o resto deles estava morto. Então, imediatamente subiram os anjos destruidores e destruíram tudo que estava na cidade. Nem mesmo um pedacinho dos pertences foi deixado. Um pegou um dos pertences e teve que perecer com isso, daquela denominação. Pegaram tudo e destruíram. Maldito seja o homem que tentar construí-la. Seu primogênito morrerá quando ele começar. E assim por diante, Deus a amaldiçoou como aquela grande coisa que rejeitou a mensagem da graça e misericórdia. Eles pensaram que estavam numa condição segura.

0: Amém. Vamos ler a Bíblia. Irmão José vai cantar agora. Irmão José que vai cantar agora? É? Final? No final. Êxodo 12, verso 12 e 13. E eu passarei pela terra do Egito esta noite, e ferirei todo o primogênito na terra do Egito, desde os homens até aos animais, e em todos os deuses do Egito farei juízos. Eu sou o Senhor. E aquele sangue vos será por sinal nas casas em que estiverdes, vendo eu o sangue, passarei por cima de vós, e não haverá entre vós praga de mortandade quando eu ferir a terra do Egito. Senhor Jesus, como ouvimos esta fita,
1: que nunca venha sair
0: das nossas almas, isso,
1: porque isso é
0: vida ou morte. Rejeitar, ignorar é morte, mas aceitar e pedir a Deus graça, isso é vida. E abençoa a nossa meditação, esse banquete que o Senhor tem colocado nas nossas mesas, ó Pai, com remissão dos nossos pecados, em nome do Senhor Jesus Cristo. Amém. Amém.

Amém. Vamos dizer aleluia. Vamos aplaudir a Jesus. Muito bom, deu uma dupla boa, viu? Combinou vocês duas aí, ficou muito bom. Como ouvindo esta tremenda mensagem, a mais sobressaliente do Ministério do Umbrano, o Umbrano diz que é a continuação, ela acompanha os selos. E aqui no parágrafo 187, vamos meditar alguma coisa aqui. Uma coisa que eu quero que você veja, tão profunda, às vezes a gente deixa passar por alto, né? Mas o Espírito vai vivificando. Sua vida já não existe. E você está morto. Então nós devemos estar mortos para tudo. Como tudo que nós for fazer seja para a glória do Senhor. Se eu tenho um cabelo, que seja o meu cabelo para a glória dos meus olhos, não aquele espírito arrogante. O meu corpo é para ser templo do Espírito, para viver em santificação, em oração. Não, instrumento do diabo. A próxima mensagem que eu ia ler na academia era isso. Nosso corpo é para templo do Espírito, para viver em santificação, em oração, não para ser um templo do diabo, de concupiscência, de demônios ali. Não é para isso. Meu corpo é para a glória do Senhor. Levanta sua mão, Senhor. Meu corpo é para a glória do Senhor Jesus, não para o diabo. Para se viver em oração, santificação, morto. Desde jovem, vós sois fortes para viver uma vida de oração, consagração. Sua vida já não existe e você está morto. E sua vida está morta. Você está escondido em Deus, através de Cristo, selado aí pelo Espírito Santo. A mente que estava em Cristo está agora em você. E Cristo e a Bíblia e a palavra são a mesma coisa. No princípio era o Verbo, e o Verbo estava com Deus, e o Verbo era Deus. Então você e a palavra, e Deus e Cristo são a mesma coisa. E se estiverdes em mim, e minhas palavras estiveres em vós, pedireis tudo o que quiserdes, e vos será feito. Vem, eu creio nisto. Deus em Cristo, Cristo em nós, nós nele. Por isso que tudo que pedimos, isso é feito. Colocou o poder nos lábios de Moisés para ir lá com a palavra dele e falou. As rãs vieram, falou. E as rãs se foram, falou. Vieram os piolhos, falou. Vida, os piolhos se foram. Amém. Mas então requereu-se o sinal de todo Israel. De todo Israel requereu-se este sinal. Vendo eu o sinal, passarei por cima de vós. Oh, mas que coisa, que segurança. Israel saindo do Egito foi um tipo do protótipo hoje. O Egito era a igreja. Israel representava a noiva. E assim como Israel saiu do Egito, da mesma maneira sai a noiva da igreja, que significa Egito. Vê, porque tem que haver algo aí de onde ela possa sair.
e ela tem que sair. Então, se isto foi um tipo, a igreja está lá no Egito, no mundo, é no pecado, é no não se importa nem um pouquinho quanto ao seu sinal. Eles nem sequer creem nisso. Nós saímos do Egito, estamos agora sob a direção da coluna de fogo. Não era assim que Israel estava? Tem uns que saem do Egito, mas fica aí meio perdido ainda. Deixa a coluna de fogo liderar, irmão. Nós vamos só atrás, dando glória a Deus, banqueteando, louvando. Deixa ela dirigir. Não fica com medo da coluna de fogo, não. Deixa ela tomar conta. Ela toma conta de tudo. Não tem nada assim, ó, não, isso aqui agora eu tenho que ajeitar aqui o problema da minha igreja. Não, não, o problema da... Quanto está no Egito, aí sim tem que ter um tempo para ajeitar o problema da igreja. Que está no Egito mesmo. Mas se está na coluna de fogo, irmão, ela coloca tudo no lugar. Olha o protótipo. Olha atrás. Não era colocar tudo no lugar? Não era? Ela não colocava tudo. Ah, eu tenho que ter um tempo aqui para mim. Ah, eu não tenho tempo para isso, não. Irmão, vai voltar para o Egito. Tem certeza. Tem certeza. Fica embaraçado.

0: tem tempo para isso, não.
1: Irmão,
0: vai voltar para o Egito.
1: Tem certeza?
0: Tem certeza. Fica embaraçado ali, vai voltar.
1: Muitos não têm voltado?
0: Não tem?
1: Vai voltar mais ainda.
0: Vai voltar mais ainda.
1: Mas quando você tem a coluna de fogo
0: te dirigindo, irmão,
1: não tem volta.
0: É só avante. Avante até cruzar o Jordão.
1: Oh, veja, a igreja está lá no Egito, no mundo, no pecado. Não importa nem um pouquinho quanto ao sinal. Eles nem sequer creem nisso. Porém, Israel, o amor, nós amamos. Você ama isso? Você ama essa coluna de fogo? Você ama isso que você acabou de ouvir? Porque para eles era salvação. Para nós também é a salvação. Israel amava isso. Oh, isso deveria nos deixar felizes. Deveria fazer com que nossos corações, te deixa feliz? Ter a coluna de fogo dirigindo. Não é um cabeça, não é um pastor ali. Uma mentalidade mais legalista, mais liberal, tudo mais assim, não. É o próprio Deus. A coluna de fogo, irmãos. Não é opinião minha.
0: É Deus.
1: Não é Deus?
0: Deus direcionando.
1: Que nós, cada pergunta que chega, nós só direciona para a coluna de fogo.
0: Vai agora, você toma a decisão.
1: A resposta está dada.
0: Vai obedecer?
1: Graças a Deus.
0: Hein?
1: Não obedecer, vem o juízo.
0: Aplique, ó igreja.
1: Não vá falhar.
0: Queira não falhar.
1: Não, não, não.
0: Deixe que se ponha o sol.
1: Não, não, não.
0: Não vá repousar.
1: Nem de dia, nem de noite.
0: Não se arrisque.
1: Não dará certo, filho.
0: Não dará certo.
1: Vocês têm de ter o sinal.
0: Você diz, eu creio sim, eu vou, eu sim, eu creio na mensagem, eu está bem, mas isso é bom.
1: Mas você tem que ter o sinal. Está ouvindo o Tabernáculo Brana?
0: Aqui é o Tabernáculo Brana, você está ouvindo?
1: Você tem que ter o sinal exposto.
0: Sim, sem ele, todo o seu esforço em crer em vão.
1: Vê, você vive uma boa vida.
0: Você ouve o que a palavra diz.
1: Você vai à igreja, trata de viver direito.
0: Isso está bem,
1: mas isso não é ele.
0: Vendo o sangue,
1: esse é o sinal,
0: é o sinal,
1: aqui não é,
0: porque o que ele tinha que ver,
1: a química propriamente dita,
0: porque a vida havia saído
1: dele,
0: era um animal,
1: porém aqui é a própria vida dele.
0: Aquela que estava no sangue
1: e a química unicamente era um indicativo, um sinal de santificação,
0: mas a própria vida é o sinal,
1: pois sem a circuncisão,
0: sem o sinal,
1: você nem sequer está no pacto.
0: A coisa inteira funciona em harmonia
1: se você diz que é está circuncidado pela palavra
0: e por ela somente.
1: Então você crerá na palavra.
0: Se você crer na palavra,
1: então sinal tem que vir.
0: Porém ele diz,

0: arrependei-vos e cada um de vós seja batizado em nome de Jesus Cristo para o perdão dos pecados e recebereis o dom do Espírito Santo. Aí está você. Oh, que coisa! Observamos então a preparação do seu povo na terra prometida. Observe o que ele fez. Primeiramente, ele havia preparado uma terra para seu povo. Ele tinha preparado uma terra para eles. E agora, ele enviou-os ali uma preparação para isto, para as pessoas da terra prometida. Era somente para aqueles que estavam predestinados para a terra prometida. E como ele fez isto? Ele enviou um profeta com uma mensagem, a identificou pela coluna de fogo e deu um sinal para que pudesse ficar descansados que tudo isto estava correto. Isso mesmo, isso foi seu consolo. Vamos dizer glória a Jesus. Olha, Israel saindo do Egito, então foi um tipo, esse é o protótipo da igreja saindo das denominações. Enquanto na denominação é aquela coiseira, né? Aí depois você sai, a coluna de fogo toma dianteira, irmão. Aí é só, ela coloca tudo em ordem. Agora, nem todos se denominam, eu me refiro à noiva, vem? Algumas pessoas, existem alguns dos independentes que estão tão ruins quanto os denominacionais, às vezes piores que eles. Eu estava vendo, os independentes é aqueles que não são denominação e nem depende da coluna de fogo. Eles são independentes. Deus me livre. O profeta diz que é piores. Em uma tradução, ele fala, na tradução de Goiânia, ele fala assim: ismos. Aqui ele chama de independentes.
1: Ele fala: é pior do que independente.
0: Independente é: eles não são denominacionais e nem está sob a direção da coluna de fogo. Eles são independentes, que são piores do que as denominações, e é verdade. Mas graças a Deus, nós não somos denominacionais e nem independentes. Nós somos os seguidores da coluna de fogo. Graças a Deus. Você está feliz? Estamos alegres? Vamos ver isso aqui, ó. Tanta coisa tremenda, viu? O Espírito Santo atrai as pessoas, 213. Quando chega o tempo da grande ira de Deus cair, quando chegou o tempo da grande ira de Deus cair, cada, ali vem dois patos, macho e fêmea, lá da Arca de Noé. No 210 aqui, ó. Expondo o sinal, e eu ressuscitarei nos últimos dias. Certamente estamos nesses dias. As pessoas se reuniram em Gósen, elas estavam prontas, elas sabiam que algo estava para acontecer. Elas estavam como tome os patos. Quando é tempo de se aglomerarem, todos seguem juntinhos. Quando as abelhas e tudo mais se preparam, há um certo instinto que as atrai. O Espírito Santo atrai as pessoas. Quando vai as abelhas, cada um vai se ajuntando. Nós estamos se juntando. Deus está juntando os seus eleitos para ser arrebatados. Os mortos vão ressuscitar. Quando chegou o tempo da grande ira de Deus cair. Glória a Deus. Quando chegou o tempo da grande ira de Deus cair, cada ali vem dois patos, macho e fêmea. Aqui vem dois gansos, macho e fêmea. Aqui vem dois cavalos, macho e fêmea. Algo os estava traindo. Os predestinados, os demais pereceram. O irmão Brana bate palmas. Os demais pereceram. Os demais pereceram. Porém, aqueles que sentiram aquele puxãozinho para entrar, ele sabia que aquela arca estava preparada. Era um sinal que vinha chuva. Ele sabia que vinha chuva. Não importava a aparência das coisas e o que outras pessoas pensavam. Ele sabia, havia algo dentro deles que dizem,

seguro. Entra aí dentro. Se um instinto do pato, da abelha, dos animais irracionais possa levar isso para um lugar seguro, e nós, com o Espírito Santo de Jesus, podia nos levar seguro sobre essa liderança da coluna de fogo, porque Deus preparou um profeta. Ele mandou a arca como sinal, disse: entra aí. E a chuva se aproximava, e eles entravam diretamente ali, dois a dois. Todos os animais entraram, dois a dois, para dentro da arca, porque estavam debaixo dela, não importava que o resto, e todos os que estavam fora da arca pereceram. Todos que estavam fora do sinal do sangue pereceram. Todos, e todos aqueles que estão fora do sinal do Espírito Santo perecerá. Não importa quão boa a quantidade de membro da igreja, haverá muitos. Havia muito nos dias de Noé, havia muito nos dias de Moisés, porém qualquer homem que falhou em aplicar o sangue como sinal, pereceu. Aqueles

0: ele tem manifestado nesses últimos dias. Graças a Deus que eu estou dentro desta arca do último tempo. Entre você que está fora, batiza no nome de Jesus Cristo. Vem para a comunhão. 1 Coríntios 12 diz: todos nós fomos batizados em um espírito, formados um corpo, o místico, não igreja, mas o místico, não as denominações, o corpo místico de Jesus Cristo, por um espírito, E-S-P-I-R-I-T-O. Com maiúsculo, Espírito, somos todos imergidos neste corpo. Então o sinal está sobre a porta, pois você está em Cristo e Ele foi o único, seu sacrifício, quem tomou o juízo. E quando Deus vê isso, Ele não pode fazer nada. Você está tão seguro quanto posso estar, porque Deus e Cristo são a mesma pessoa. O Espírito foi feito carne e habitou entre nós, e ali está Deus consigo mesmo, e vocês são seus próprios filhos no corpo. Aí está você, não uma química, mas o Espírito. Eu passarei por cima de vós. Estamos felizes? Estamos abençoados? Graças a Deus, graças a Deus. Vamos dizer graças a Deus. Vamos aqui nesse parágrafo 228. Ministros, membros, homens bons, homens de moral, ou seja o que você for, e você sabe que Deus tirou os cigarros de vocês. Mulheres, vocês sabem que Ele tirou os shorts e o cabelo curto e tudo de você. Graças a Deus, Ele tirou o corte de cabelo de você. Dar glórias ao Senhor Jesus. Se você não foi libertado desse demônio, Jesus te liberta pela coluna de fogo. Nenhuma seguidora, nenhum seguidor da coluna de fogo, nenhuma irmã seguidora corta o seu cabelo, porque a coluna de fogo não deixa. Ela não deixa. Ela te protege. Você sabe que Ele faz isso. Mas então, se você dá meia volta e menospreza, irmão, perigo, eu tenho, meu Deus, que dói a alma. Mas se você menospreza, reputa aquele sangue do pacto como se fosse uma coisa imunda, o qual o santificou e o trouxe até aqui, assim como os espias, se eles houvessem chegado à fronteira e houvessem olhado e houvessem dito: bem, eu sei que ali estás, porém o estábulo é grande demais, pararemos, parecemos gafanhotos, e eles pereceram no deserto, crentes que só chegam até a fronteira. Você vê, irmão, vem para a mensagem, entra de corpo e alma e espírito dentro dessa mensagem. Se você ficar só na fronteira dela, você vai voltar para o Egito. Não escuta, não entra. O que, que é aqui, isso aqui? Isso aqui é o quê? É a voz de Malaquias 4? É. Manifestou o quê? O ministério do Senhor Jesus na terra. O próprio Elohim. É Apocalipse 10, 7. É o sétimo anjo. Entra aí de vê lá dentro mesmo. E pega a coisa lá dentro, irmão. Se você ficar só na beirada, você vai voltar para o Egito. Porque só na beirada, as iluminações faz também. Fica do meu jeito. Você vê muitos voltando para o Egito. Porque só ficou na fronteira.
1: Não sabe nada. Perguntar, o que é Ministério do Idoso? Sabe nada. Sabe nada. A mensagem, irmão, é Jesus hoje manifestado. Assim diz o Senhor. Aí pronto, assusta. Vai voltar pro Egito. Vai voltar mais cedo ou mais tarde, vai voltar. Mas quando desce lá para a alma e você vê a liderança da coluna de fogo, aí chega, vai chegar lá do outro lado. Mas se ficar só na fronteira, vai voltar para o Egito. Fiquei 30 anos, 40 anos na fronteira. Deus meu. Vai voltar para o Egito mesmo. E outra coisa, a coluna de fogo tem que ter é número um, é liderança. Não é nós liderando, não. Ah, também prega a mensagem, tem que deixar da forma original, liderar, e depois nós vamos aqui, ó, banqueteando. É assim mesmo que funciona. Senão, não funciona. Senão pega um espírito errado lá e é igualzinho os denominacionais, pega a Bíblia, leva para o outro lado e logo faz um quadro que não existe. Mas quando a liderança mesmo vem e toma conta, não tem jeito de fazer quadro. Tem jeito de fazer quadro e ir para o outro lado? Não tem jeito. Só ir atrás mesmo, banqueteando, glando glória a Deus, aleluia, louvando a Jesus. É isso mesmo, é salvação para nós. Coisa profunda. Eu quero, olha aqui, ó. Não simplesmente chega você até aqui dizendo: eu creio na mensagem. Todo mundo, eu creio. Obedeça a mensagem. Entre em Cristo. Você diz: bem, eu creio em tudo isso, em tudo que a palavra diz, irmão Brana, isso é bom, mas isso é simplesmente, isso é ser capaz de ler. Tome a mensagem, tome-a em seu coração, que você tem de ter o sinal que a própria vida que estava em Cristo esteja em você. Vendo eu isso, passarei por cima de vós. Eu quero, se ele for pegar, dá vontade de pegar tudo, né? Mas eu quero que você vá aí nesse parágrafo 240 e 241. Vemos Israel em sua pátria, o profeta de fim de tudo, fim, terremotos, juízos. Quando Jesus morreu, ressuscitou. Quando Jesus morreu e eles rejeitou Jesus Cristo, terremotos. O profeta diz: terremotos é sinal de rejeição da mensagem do dia. Jesus sendo rejeitado, morto, terremotos, não foi? Da mesma forma, a mensagem dele, que é Cristo, rejeitada, terremotos, sinal do fim. Mas graças a Deus, nós estamos aqui dentro. Temos Israel em sua pátria, a insígnia, a estrela de Davi, de 6 pontas, tremulando, a insígnia mais antiga do mundo, a bandeira mais antiga do mundo. Ele é uma nação, ele é um governo, ele tem o seu próprio povo, está na Liga das Nações, ele está em todas estas coisas, ele está na ONU, e ele tem sua própria moeda, tudo mais. Jesus diz: esta geração não cessará sem que tudo aconteça. E recordem, na mesma noite em que Israel se tornou uma nação, foi nessa noite que o anjo do Senhor me apareceu. Isso é verdade. Aí estamos todos nós. Dia 14 de maio de 48, ele veio cumprindo Mateus 24, 32. Uma geração e 40 anos. Vamos lá ver, Mateus, isso que o profeta está falando. Mateus 24, 32.
2: Não passará
1: esta geração.
2: Oh, irmãos.
1: Quantas vezes a geração é 40 anos.
0: Não passará.
1: Hoje cumpriu estas escrituras.
0: E muita gente
1: não sabe.
0: Mas eu sei.
1: Nós sabemos.
0: Você pode dizer graças a Deus.
1: Eu sei.
0: Não passará
1: esta geração sem que eu venha. E ele tem vindo e manifestado o seu sinal de Messias. A noiva tem recebido isso. Os demais mais incrédulos. Eu vi um ministro dizendo assim, brotou em 48. Mas tem gente vivo lá desde 48 até hoje. E o Messias vem, irmão, uma geração é 40 anos. Passou assim, não cumpriu? Na mesma noite. Às vezes você pensa, será que ele está atrasado? Ele está mais adiantado que... Ele não esperou nenhuma noite, outra noite, ele veio na mesma noite. Oh Deus, muito obrigado, Jesus. Você está feliz? Se você está enxergando, você dá glória a Deus. Você fica feliz. Você fica alegre. Graças a Deus. Graças a Deus. A figueira que é Israel não passará esta geração. Ela brotou na noite e Deus veio com o Senhor na mesma noite, cumprindo a palavra de Deus. E o profeta diz, tudo está apontando exatamente para a verdade. Eu não tenho mentido para vocês.
0: Não é mentira não,
1: isso aqui é verdade. Eu tenho lhe dito a verdade. Deus tem testificado que tenho lhe dito a verdade. Agora recordem, eu sou seu irmão, sou um homem. Veja, sou apenas um homem, juntamente como vocês. Mas alguém tem de

0: por prima de 10 e 34 e 32, não passará esta geração, não passa um dia. Ele veio. Oh, Deus. Quando você... Oh, eu pedi a mensagem dos princípios da cura divina. Cadê? Trouxe. Sabe o que William Epshaw disse para o irmão Brana naquela reunião? Ele levantou naquela reunião, né? De 66 anos, na cadeira de rodas. Sabe o que ele disse? Para mim, você é a voz de Deus para mim. Pega lá para mim, por favor.
1: Tá aí?
0: Abre aí, deixa aberto aqui para mim. Ele disse, William Shaw, 66 anos na cadeira de rodas. Mombrana viu ele quando menino, disse, veja uma criança, 7 anos. Depois vejo um homem de meia idade, um jovem, vendendo livros. Depois eu vejo um homem de colarinho, arrumado. Ele está aqui, numa cadeira de roda, 66 anos. Levanta o Ilepshaw. Ele levantou da cadeira de roda. Jesus Cristo tem visitado o mundo mais uma vez, cumprindo seu ministério para a sua noiva na terra. Muitos que não têm revelação, eles chegam até a fronteira e voltam. Não chegaram nada.
2: Às vezes você vê, será que não enxergou nada?

desses aqui que tem essa revelação, que entrou de verdade dentro, que está comendo maná dentro da panela dourada, comendo esse mel e saindo vibrando. E como eu vi a irmã lá no meio da rua, lá, o culto foi tão bom e ela estava pela internet, até o Mondanino filmou ela, né, irmão? Americano. E estava lá no meio da rua, lá, bailando no espírito. Glória a Deus. Lá está o efeito. Lá está o estímulo. O profeta diz que o vinho, ele cria um estímulo. E ele fala da revelação. E a revelação cria um estímulo em você. Ela causa um impacto em você. E você fica, parece que meio bêbado, por causa do estímulo da revelação. Meu Deus, louvado seja o nome de Jesus Cristo. Oh Deus, eu sou um homem, veja, sou apenas um homem, juntamente como vocês, mas alguém tem de trazer isto, alguém tem que manifestar isso, alguém tem que dizer isto. Isso não foi escolha minha, foi escolha dele. Por isso que desde quando nasceu lá em Kentucky, nasceu o nascimento, qual foi a visita da coluna de fogo?

0: da porque eu tô uma obra para você quando você estiver mais tarde. Para manifestar Deus para o mundo, para cumprir Malaquias 4, para cumprir Lucas 17, para cumprir Apocalipse 17, para cumprir Mateus 24, 32, quando a figueira brotar, não passa essa geração. Deus não falha na sua palavra, e não tem passado nem sequer um dia. Obrigado, Jesus. Vamos dizer obrigado, Jesus. Nós temos um ministério total. Oh, que felicidade, meu Deus. Alguém tem que dizer isso. Isso não foi escolha minha, foi escolha dele. E tenho lhe dito a verdade, e ele tem testificado que isto é verdade. A congregação diz amém. Tem testificado que isso é verdade? Quando vemos estas coisas sobre a terra hoje, ó povo, esta é a última hora. Cubra-se com o sinal o mais rápido que puderem. Entre no sinal, enquanto vemos o grande sinal do fim, e o tempo está próximo, advertindo-nos, o tempo está próximo. Oh, ora vem, Jesus. Oh, tome isto solenemente. Devemos amar uns aos outros. Oh, que coisa. Devemos estar tão cheio de amor. Vamos dizer, Senhor, ajuda-me a amar, Jesus. Nunca fale mal um do outro.
1: Não faça isso.
0: Se alguém cometer um erro, imediatamente, ó,

tire, ó, do pensamento. Se ele bate na porta, mande-o embora. Simplesmente diga, simplesmente mostre o seu sinal, simplesmente continue caminhando. Eu estou debaixo do sangue, estou debaixo do sinal. Manda embora o pensamento maligno. Vai, Satanás, com o seu pensamento. O Espírito está no meu coração. E manda aquele pensamento embora. E pensa correto. Faça o correto. E Deus o abençoará. Deus tem um ministério tremendo nesses últimos dias. Não tem? Nós somos gentios. Igual a Raabe. A Raabe era uma gentia, mas Deus tinha um meio de chegar até ela. Alguns rapazes chegou lá com as fitas. Onde isso aqui? Alguns rapazes chegou lá com as fitas lá. 281. Deixa esse aqui, ó, 272. Você diz, eu sou uma pessoa letrada, eu faço isso, aquilo e aquilo mais. Não importa a ele quão letrado você seja, o diabo também é. Veja, ele unicamente reconhece o sinal. Esta é a mensagem da hora. Esta é a mensagem deste dia. Esta é a mensagem deste tempo. No nome de Jesus Cristo, receba, ó. Não substituto, algo que o diabo possa colocar sobre você, como um amor enganoso a fazer com que um homem ame outra mulher fora de sua esposa. É o amor enganoso. Ou uma esposa a algum outro fora. Ou desta coisa aqui. Coisa desonrosa. Isso não é amor verdadeiro. Isso é o diabo. Isso é obra dele. É algo que ele procura dar a você. No lugar, um gozo, beber ou sentir-se bem. Quanto a isso, dizer, estou melancólico, sairei e comprareis uma garrafa de bebida alcoólica. E esquecerei isso. Isso é uma morte. Está melancólico? Vai orar, vai clamar, vai buscar esse bálsamo do Espírito. A bebida é para te causar mais problema. A droga, mais problema. Mas Jesus Cristo resolve todos os problemas. Passo a noite clamando, orando. Ali está a solução. Deus é o gozo de vocês. Deus é a força de vocês. Conheça a mensagem. Conheça a mensagem. Conhecendo a verdade. Isso é a nossa suficiência agora. Ele é a minha suficiência total. Nele, todas as coisas de que eu tenho necessidade estão nele. Essa é a coisa, essa é a nossa força. Meu seguro vem do Senhor, meu socorro vem do Senhor. Vocês cristãos, busque sua alegria nele. Busque

agradável, amável, humilde. Não permita nenhum mal entrar em sua mente, em seu pensamento. Simplesmente

orgulho. Ele é a minha estima. Ele é a minha vida. Esse é um pacto, o sinal sobre a porta. 299. Veja, só para nós terminar agora. Mas deve haver alguns rapazes que entraram despercebidamente em algum lugar com umas fitas. O Mombrano sempre está pregando: vocês aqui usa fita, nós somos usa fita para a semente predestinada. Eles foram despercebidamente para a casa dela e tocaram algumas fitas. Ela fez da sua própria casa uma igreja para receber a mensagem. Aí tem desses, vocês sabem.

exercessem com os injustos. Deus está cuidando disso hoje. Oh, vamos ficar de pé de glória, Jesus. Deus está cuidando disso hoje também. As

0: que conhece algo da Bíblia sabe que aquela prostituta foi predestinada. Ela certamente foi. Ela não. A Bíblia diz: ela não pereceu com aqueles que não creram. Isso mesmo. Porém, ela creu na mensagem da hora. Eu creio na mensagem da hora. Eu sou predestinado. Diga, eu sou predestinado. E a mensagem chegou para mim. A cinta chegou para mim. É a voz de Deus para mim. Se eu só ler esse relato aqui do congressista. Ele fala assim: O congressista William D. Upshaw fala: vocês não sabem como estou feliz em abraçar este estimado homem de Deus, que é o irmão Brano, em companheirismo. E o que ele significa? Significou para mim. Sei que ele não se importa se eu lhes disser esta palavra. Na noite em que a reunião terminou, na qual minha cura veio, ele autorizou. Ele sabia que eu queria alcançar os 6 estados que ainda não tinha alcançado desde que saí da cama em que fiquei por 60, por 7, em que fiquei por 7 anos. Ele autorizou e me ofereceu a compra de um carro. Ele sabia que eu tinha doado tudo o que tinha ganhado ajudando pessoas carentes. Acho que ele ficaria feliz em saber agora, uma vez que foi ele que começou isto, que só falta. Aí ele fala do dinheiro aqui, 20 e poucos e tal e tal. Aí ele chega aqui. Ele fala, lembre-se disto, vocês que estão em macas aqui, querem ser curados. Um homem que tem 66 anos numa cadeira de rodas, saiam delas, assim como Deus me ajudou a fazer. Eu disse, a voz de Deus falou comigo, irmão Brana disse, o congressista está curado. Eu disse, é a voz de Deus para mim. Se um congressista diz, é a voz de Deus para mim, e eu como noiva de Jesus Cristo, eu grito, essa mensagem, esse profeta, é a voz de Deus para mim. Grita, é a voz de Deus para mim. Ele é a voz de Deus para você? Grita então. E tenho sido o homem mais, e aí ele diz, e tenho sido o homem mais feliz desde que joguei fora minhas muletas e comecei a testificar da sua cura, assim como do seu poder salvador. O homem mais feliz que já existe em Jeffersonville, desde que Colombo descobriu a América, sou eu. Aleluia! Aleluia! Eu sou o homem mais feliz. homens da terra. Eu fui curado por essa mensagem. Eu fui salvo por essa mensagem. Eu fui revelado do inferno. Eu saí do inferno por causa desta mensagem. E vou entrar nas bodas do Cordeiro no milênio, na eternidade. Roger Sanker, quer que você compõe um hino?
1: Nesse sentido.
0: Nesse sentido. É a voz de Deus para mim, para nós, vocês dois. Dar glória a Deus e aleluia. Louve ao Senhor. Canta aí, nós vamos contemplar em pé. Glória a Jesus, dá glórias ao Senhor. Glorifica Jesus. Obrigado, Jesus. Levanta suas mãos para Ele. Louvando a Ele. Aleluia. Todas as igrejas, louve a Jesus. Todos os lugares, aleluia. Santo, santo é o nome de Jesus Cristo. Ah.

0: sendo dirigidos por esta coluna de fogo. Graças a Deus. Deus continue abençoando o pastor Cleomar Borges com unção da mensagem do dia. Continue abençoando o seu ministério, a sua família e a todo o povo de Deus. Louvado seja o Senhor Jesus Cristo por mais esta manhã abençoada que nós tivemos e juntamente conosco pela internet foram abençoados os irmãos, aproximadamente 126 conexões. Deus abençoe a todos e se o Senhor nos permitir, 15 para as 3 da tarde é o companheirismo e em seguida o culto da noite. Lembrando que teremos o batismo agora após o culto e se tem alguém que ainda não foi batizado em nome do Senhor Jesus Cristo, fale com um dos diáconos. Aproveite a oportunidade, aproveite enquanto esta porta está aberta, e seja batizado no nome do Senhor Jesus Cristo. Diga a outro, Deus te abençoe no nome do Senhor Jesus. Amém.
1: Amém. Deus te abençoe.

изгледа фора на Сърбаме, може да се фаворихи. Не водо пеше. Ele me havia me falado. Está meio fora de ordem, mas vocês me perdoem. Sabe aqui? Ele falou de um... É uma história de um peixe. Você vai estar aí à noite? Vai? Não, deixa eu falar de noite, então. De tarde. Tá bom? Tá bom. Nós vamos comer o peixe primeiro, depois eu falo. Tira foto dele.

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1: Ó morte, onde está teu aguilhão? Tumba, onde está tua vitória? Naquela manhã de ressurreição, quando as barreiras da morte forem rompidas, aleluia, nós ressuscitaremos. Não há nada que possa me impedir de ressuscitar.

Chegando ali naquele glorioso palácio além, aquele reino de Deus, onde todos os velhos serão jovens, onde já estarão vestidos com vestes brancas e nunca poderão envelhecer, nunca mais poderão pecar, nunca poderá haver nenhum ciúme ou ódio ou qualquer coisa. Oh, que coisa!

se reuniam somente para falar acerca da mensagem. Eles se reuniam para aplicar o sangue, para aplicar o sinal. Então, você que é conhecedor da mensagem, não seja apenas um simpatizante da mensagem, mas viva a mensagem no teu coração, porque esse é o sinal para nós hoje. Nós temos que viver o que temos visto e ouvido, porque nós temos mais do que multidões de testemunhas de tudo que Deus tem operado no nosso meio, inclusive a cura do nosso pastor, né? Que é mais um sinal de

0: operado no nosso meio. Inclusive a cura do nosso pastor, né? Que é mais um sinal de vindicação do que temos recebido de Deus hoje. Deus os abençoe.
1: Amém. Olha, eu queria dizer algo. Todos aqueles que passam, todos nós passamos por provas, dificuldade, Ele permite enfermidades vir sobre você, Ele permite doenças. Você pode dizer, ah, eu nunca fiquei doente. Todos nós ficamos doentes. Ele permitiu a doença para manifestar o seu atributo de curador. Mas Ele tem enviado o dom dEle na terra. Olha, você tem esse aplicativo à mesa ou tablet, baixa a mensagem. A fé é o firme fundamento. Vou repetir. A fé é o firme fundamento. O profeta fala que milhões estão perdendo a sua cura por não reconhecer o dom de Deus para a era. E quando você reconhece, e o anjo disse, se você fazer com que o povo creia em você, nada ficará diante da sua oração. Creia, ele é o mensageiro de Apocalipse, de Lucas, de Malaquias 4. É a, que tem manifestado o ministério do Filho do Homem nesses últimos dias, do sétimo anjo de Apocalipse 17. Eu creio piamente. E ele desafiou todos os demônios do inferno. Toda oração que foi feita por ele é para a noiva de Jesus Cristo durante as eras. Você crê assim? Quando ele está orando lá por alguém com câncer e tal, você diz, isso é para mim, eu creio. Ele tira o calor do fogo, ele tira a vida do câncer. O que é o câncer? Não é nada. A pior coisa que o diabo pode colocar numa pessoa não é o câncer, é o medo. Se você não tem medo e crê em Deus, que Deus cura, aquilo não pode, aquilo fica impotente. Aquilo não pode fazer nada. Aquilo fica... Então, Deus tem enviado o seu dom na última era. E eu creio nele. E tudo que temos é isso. E o profeta disse, se nós não cremos na cura divina, nós estamos perdidos, amigos. Se nós cremos que milhões vão ressuscitar do pó da terra, que há pessoas que vão ser transformadas no abrir e fechar de olhos e vão ser levados aqui, que é a cura divina, é o penhor disso, da ressurreição dos mortos, da transformação, que é um pouquinho de nada. Se Deus não pode remendar esse corpo para glorificar nele, como vamos crer em coisas grandiosas? Um pozinho de terra lá, saiu um homem num corpo glorificado. E pessoas no corpo mortal, velho, ser transformado num abrir e fechar de olho, num corpo celestial, ou num corpo glorificado, semelhante ao corpo de Jesus. Como nós vamos, nós cremos isso? Então a cura divina é uma coisinha mínima. Mínima em comparação com o que estamos esperando. Então ela se torna uma coisa minúscula. E se nós não cremos nisso, estamos perdidos. E a forma não é o você olhar para sintomas, se dói, se não dói. E nem para o diagnóstico. Não creia na mentira do diabo. Quem determina a sua cura não é o médico, não é o diagnóstico, não é os seus sintomas, é a sua fé. De acordo com a sua fé. Se a sua fé falou assim, ó, você está curado, todos os exames podem dar errado, toda dor pode estar ali, mas se a sua fé decretou, estou curado em nome de Jesus Cristo, e

mundo, mesmo morrendo, estou curado. Deus faz aquilo virar uma justiça dele, como ele fez com Abraão. E passou 25 anos e ele recebeu o filho, foi transformado juntamente com Sara. Somos ensinados assim pelo dom de Deus. E você creia nisso. Isso é uma realidade. Os meus sentidos humanos podem ser mentira. A minha visão pode falhar. A minha audição, o meu tato, o meu olfato. Tudo pode falhar dos meus sentidos, menos a minha fé. Ela é mais real do que a visão que eu tenho, do que a audição, do que o tato, o olfato, o paladar. Ela é mais real ainda. Alimente ela, e ela que determina tudo. Ela determinou, estou curado, acabou. E é aquilo. Ela determina tudo. É de acordo com a sua fé. Jesus disse: de acordo, vai, a tua fé determinou isso aí, ó. Pronto. É isso e pronto. É simples, não é? O irmão Brando disse que a cura divina você tem que aprender ela. Você tem que aprender. Depois que você aprende, acabou. Ah, é um monstro. Que monstro. Isso não vale nada em nome de Jesus Cristo. Eu estou curado e os médicos ficam encabulados e perdem a ponta da meada e acha que isso e aquilo. Não, é o poder da cura divina. Aleluia. É impossível você ver isso e não receber. É impossível. O profeta diz, é impossível. Muitos olham assim e falam assim, é impossível de eu ser curado. Depois que você vê o ângulo aberto, você fala assim, é impossível eu não ser curado. Eu já sou curado. É impossível isso não acontecer. É impossível isso não acontecer. Tem que acontecer. É uma realidade eterna dos últimos dias. Vamos aplaudir a Jesus Cristo. E você que está doente, diga: eu estou curado em nome de Jesus Cristo. O médico pode tirar o raio-x, raio-x com contraste, dizer, está lá. Mas eu disse, está lá, tá, mas morto. Bom, se está morto, eu não sei. Eu sei que está lá, mas morto. Vai sair. E você vai, e o sangue encarrega, o coração encarrega de bombear o sangue nas veias, e a veia encontra aquele corpo morto ali dentro, e ele purifica o corpo, e você fica mais febre, mais dor, mas aquele é o sangue bombeando e expelindo aquele mal para fora, e de repente você fica livre disso. Louvado seja o nome de Jesus Cristo. Isso é uma realidade incontestável. Ninguém precisa ficar doente. Fica de pé e diz: eu estou curado. Em nome de Jesus Cristo. Fale de manhã, fale o dia todo. Vai dormir com isso, acorda com isso. Ele tira o calor do fogo, ele tira a vida do câncer. Ele é Deus. Mesaque, Sadraque e Abednego, eles posicionar e diz: nós não vamos dobrar diante da sua estátua, grande rei Nabucodonosor. E por causa disso eles foram lançados lá na fogueira aquecida 7 vezes mais. Os homens mais fortes levou eles, morreram pelo calor, mas eles estavam lá dentro. Aquele fogo apenas tirou as suas ataduras. E o quarto homem estava lá dentro. Deus não livrou eles de cair lá dentro, mas livrou lá dentro. Deus te livra lá dentro da aflição, lá dentro da dor. Ele tirou o calor do fogo. Ele tirou a vida do câncer, a vida desse demônio. E ele tem que morrer afogado pelo sangue de Jesus Cristo. Palmas para Jesus.
Vamos dizer, verdadeiramente Ele levou as nossas enfermidades. Você coloca seu nome. Eu coloco meu nome, Cleomar Borges. E de todos os irmãos, dá fé no coração de cada um. Ele levou sobre si as nossas dores, de Cleomar Borges e de cada irmão. Coloca fé no meu coração nisso, Senhor. E nós reputamos por aflito, ferido de Deus e oprimido, mas ele foi ferido por causa das nossas transgressões, de Cleomar Borges e de todos os irmãos. Coloca fé no meu coração, Senhor. Ele foi moído pelas nossas iniquidades, de Cleomar Borges e de todos os irmãos. Coloca fé no meu coração, Senhor. E nós o reputamos por aflito, ferido de Deus e oprimido, mas ele foi ferido por causa das nossas transgressões, moído por causa das nossas iniquidades, e o castigo que nos traz a paz estava sobre ele, e pelas suas pisaduras nós fomos sarados. Eu coloco meu nome, Cleomar Boy foi sarado. Você coloca o seu nome também. Não tem doença, não tem problema, não tem especialidade de demônio que pode ficar diante da palavra de Deus com a fé viva, valente, corajosa. Isso é uma realidade eterna. Glórias ao Senhor Jesus Cristo. Se temos um remédio, para que vamos ficar doente? Assentai-vos. Para que você ficar doente? Se temos esse recurso. Cante, irmãs, cante.

0: Muito bem, as irmãs Rebecas. Vamos lá agora para as igrejas destaques. Olha, tudo o que você for fazer, seja para a glória de Deus. Meu cabelo é para a glória do Senhor. Meu corpo é para a glória do Senhor. Eu quero fazer essa caminhada para a glória do Senhor. É só para manter minha saúde, não para ser um sodomita, um templo do diabo, para ser para a glória do Senhor. Meus olhos, Senhor, é para a glória do Senhor. Todo o meu corpo, pente o cabelo, assim, ó, para a glória do Senhor. Senhor, toda a minha vida é para a glória do Senhor. Meu trabalho, meu carro, o meu diploma, tudo é para a glória do Senhor. Meu corpo, pente o cabelo, assim, ó, para a glória do Senhor. Amém? Pronto, vamos lá.
1: Boa noite com Jesus, pastor Cleomar e a todos. Tivemos uma escola dominical abençoada. E o senhor dizendo aqui, falando aqui, somos seguidores da coluna de fogo. Isso é um segredo para poucos. Poucos obreiros, poucos irmãos são seguidores da coluna de fogo. Tem esse segredo que está escondido e revelado é aos pequeninos. E nós somos uns destes pequeninos. Você é um destes pequeninos? Somos seguidores da coluna de fogo. Você segue o dom divino de Deus. A nossa liderança é o quê? É esta mensagem. Deixa a coluna de fogo tomar conta de tudo. Esta coluna de fogo é a nossa salvação. É o nosso absoluto. Não é a sua opinião, seu intelecto. É o assim diz o Senhor. Isso tem injetado no íntimo das nossas almas. E aqui no parágrafo 231. Tome a mensagem, tome-a em seu coração, que você tem de ter o sinal, que a própria vida que estava em Cristo esteja em você. Vendo eu o quê? O sinal. O sinal é o quê? É o assim diz o Senhor lá no íntimo da tua alma. Vendo eu isto, passarei por cima de vós. O Espírito Santo dentro da alma é injetado através do assim diz o Senhor, através da palavra. Deus vos abençoe.
0: Amém, irmão Demilson. Vamos dizer Deus abençoe, irmão Demilson. Tição de fogo. Outra edição de fogo, vamos lá, cara.
2: Boa noite, pastor Clamar, com Jesus e toda a igreja. Nós estamos satisfeitos, regozijando. E eu fiquei muito feliz com a primeira pergunta que saiu hoje na escola. E tivemos a resposta do nosso amado pastor Clamar Borges, com muito carinho, com amor, com sabedoria, com simplicidade e com muita segurança. Veja bem, a pergunta foi sobre a academia. Podemos fazer? A pessoa fez a pergunta. Nosso pastor, sabiamente, correu para 1 Timóteo 4, verso 8, porque o exercício corporal para pouco aproveita, mas a piedade para tudo é proveitosa, tendo a promessa da vida presente e da que há de vir. Que gostosa resposta! E o nosso pastor ainda disse mais: temos mais o sétimo anjo, um profeta envergonhado, parágrafo 106, um sonho certo, 42. E disse mais: esse excesso que vemos hoje na rua de vitaminas, isto, o que, que traz na pessoa? Esse monte de músculo. Mas o que adianta esse monte de músculo? Isso traz uns molengas. E o nosso pastor encerrou: é melhor exercer a piedade do que exercer um exercício corporal. Que Deus abençoe. Se alguém não ouviu essa escola, por favor, escute, que tem muito mel na rocha para você lamber. Um abraço, Deus abençoe, pastor. Muito obrigado.
0: Amém, glória a Deus, homem de fogo também. Glória a Jesus. Vamos lá, irmã Heloísa, canta, canta para nós ouvir a palavra.

Amém. Palmas para Jesus. Oh, muito bem, Luísa. É composição de seu pai? Ah, é composição de seu pai. Qual é a estrofe aqui que fala? É para a sua glória. Cadê? Senhor, é para a sua honra. É a nossa vida, ó, tudo que você vai fazer, seja uma caminhada, seja um exercício, seja para a honra e glória do Senhor Jesus Cristo. Vamos fazer assim? Meu cabelo, ó, não para o instrumento do diabo, não para ser isso, se admirar lá no espelho. Não, para com isso. Senhor, é para a honra e glória do Senhor Jesus Cristo, os meus passos, o exercício, a caminhada, ouvindo as fitas e alimentando, ó Senhor, para a glória do teu nome. Eu queria que nós ouvisse esse hino final aqui, de pé, se você pode ficar. Manhã do Juízo. Esse hino é o conjunto e a irmã Camila. Não é o conjunto todo? Camila, Raquel, Rebeca. Não deu certo com o conjunto? Não, então não deu certo. É o coro. Eu que falei para pôr o conjunto. Mas eles achou melhor colocar a Raquel, Rebeca, Isabel e Giovana. Vamos lá. É o juízo final. Olha, presta atenção nesse hino. Esse hino está na mensagem, na mensagem Tempo de União e o Sinal, parágrafo 136. Quando nós ouvimos ela, foi para o irmão Daniel, pega esse hino aí. E que hino, que hino. Esse hino é tremendo. Ele fala do juízo final. O irmão Brana fala sobre ele. Você quer ficar de pé para nós ouvir ele de pé, se você puder, se você não puder, não tem problema. E depois nós vamos ouvir somente crer e receber o pastor João Luiz. A irmã Lília vai cantar depois da leitura da Bíblia. Nós estamos muito felizes, vamos agradecer a ele, toda a igreja, os irmãos. E o irmão Jessé, o irmão pediu para cantar no final, porque ele quer dar uma ensaiadinha, né? Né, irmão Matheus? Muito bem. Então depois, terminando o culto, vocês cantam ali. Presta atenção na letra desse hino. Manhã do juízo final. Está na mensagem Tempo de União e Sinal.

Glória a Jesus. Palmas para Jesus. Aleluia. Vamos dizer, Deus abençoe as irmãs. Você fica vendo aquele juízo final. O profeta Moisino. No toque de somente crer. Vamos assentar. Somente crer, vamos ouvir a palavra com o pastor João Luiz. Vamos lá. Deus os abençoe a todos vocês por nos honrar com as suas presenças.

Boa noite com Jesus, que Deus abençoe a todos os irmãos mais uma vez. Os irmãos através da internet, os irmãos ali que estão em Sorocaba, nosso campo, Deus abençoe. Foi lembrado aqui da irmã Leidiane, né, de Arapoti. O senhor conheceu ela, né? Eles congregaram aqui um tempo, irmã Leidiane, irmão Vanderlei. Irmã Leidiane, de quantos anos, Lília, de casada que ela tem? Hã? 13 anos de casada, né? Ela já tinha já perdido a esperança de ter um bebê. E Deus, através da sua infinita misericórdia, concederam a eles esse privilégio. E provavelmente, essas horas, ela já está internada. Amanhã cedo será a sua cesariana, né? A congregação vai aumentando aos pouquinhos. Amanhã, essa hora, provavelmente o Caleb já está chorando lá em Arapoti. Que seja bem-vinda em nome de Jesus Cristo, né? Isso é muito bom. E, pastor Cleomar, no período que o senhor passou por essa fase de doença, vários pastores, eu não quero citar nome de nenhum para não cometer injustiça de esquecer de algum, mas vários pastores, alguns eu até mandei o áudio deles para o senhor, me ligou dizendo que estavam orando pelo irmão com toda a igreja. Que Deus abençoe todos eles, né? Muitos. Falou, ó, fala para ele que ele não está sozinho nessa aí não, nós estamos junto com ele. Então tinha bastante gente orando pelo senhor. A vitória é nossa pelo sangue de Jesus Cristo, né? Nós estamos atravessando um momento de escuridão, né, religiosa, trevas espiritual, mas a noiva não. Em Gozem tinha luz, né? Israel estava em trevas, mas em Gozem tinha luz. O mundo religioso está em trevas, a noiva tem luz, a noiva tem fé, a noiva tem profeta, a noiva tem apóstolo, e a noiva é completa, então nós não temos que ter medo do diabo. Nós não podemos nos preocupar, viver agitados demais. Agradecemos a Deus pela oportunidade de estar mais uma vez com vocês. Deus continue abençoando a igreja de Campinas, os irmãos. Nós vamos ficar de pé para a leitura da Bíblia. Salmos, né? Salmos 42, do verso 1 ao verso 3. Assim como o servo brama pelas correntes das águas, assim suspira minha alma por ti, ó Deus. A minha alma tem sede de Deus, do Deus vivo. Quando entrarei e me apresentarei ante a face de Deus, as minhas lágrimas servem-me de mantimento de dia e de noite, enquanto me dizem constantemente: onde está o teu Deus? Senhor nosso Deus, nosso Pai celestial, onde está o teu Deus? Quando olhamos para este peito tão fraco, aonde palpita um coração tão bem fraco, aqui dentro está este Deus tão forte que nos sustenta. Pedimos que o Senhor continue nos abençoando no decorrer do culto, como o Senhor tem nos abençoado desde as primeiras horas da manhã, com a meditação, com a escolinha, com a voz do nosso amado profeta pregando para nós. Depois o culto de pregação, Senhor, é muitas bênçãos, é muita alegria, é muita satisfação. Nós, seres mortais, pecadores,
Meu Deus, o Senhor descer na nossa reunião, se fazer presente aqui, que privilégio, meu Deus, que alegria nós temos. Muito obrigado por o Senhor vir no nosso culto, fazer presente, curar, libertar, salvar, perdoar. Senhor, a única coisa que podemos fazer de melhor é muito obrigado, meu Deus. Não temos palavras para agradecer. O Senhor cura, o Senhor liberta, o Senhor traz a porção de cada dia para a nossa alma. É realmente o que podemos fazer é dizer, muito obrigado, Jesus. Perdoa os nossos pecados, em nome do Senhor Jesus Cristo. Amém. Podeis assentar, vamos ouvir o hino.

Então ele está aqui para te fortificar, né? O Espírito Santo, o sinal. Nesta mensagem que ouvimos nesta manhã, o irmão Brana, no parágrafo 89, bem na parte final do parágrafo, ele diz assim, ó: a única coisa pela qual sou responsável é por pregá-la. Pregar a mensagem, pregar a palavra. Cuidar da semente predestinada é negócio de Deus. Quem que cuida de você? É Deus, você é negócio de Deus. Então não temos que preocupar, irmão. Eleito, irmão, não se perde. Eleito não engana. Eleito não se perde. Eleito não mistura o espírito dele. Eleito ele é, tem uma perspicácia espiritual. Olha, se você ficar de trás da palavra, é um sinal que você é uma semente eleita. A palavra te defende, ela cuida de você. Então, cuidar da semente predestinada é negócio de Deus. No entanto, estará lá, porque eles estarão lá, cada um deles, um com o outro. A era da água, a era do sangue e agora a era do sinal do Espírito Santo. É a era mais forte que pode existir, é a que nós estamos vivendo. É a era do sinal do Espírito Santo. O irmão Brana aqui, eu ouvi essa mensagem agora uma vez e meia. Eu escutei ela, né? Eu deixei a minha em casa e cheguei aqui, eu tive que ler ela todinha e ouvi uma vez na íntegra e outra pela metade. Deu tempo. Então, creio que nós podemos extrair alguma coisa daqui. Então, aqui no parágrafo 10, o irmão Brana diz assim, ó: e assim esta noite estamos todos necessitados. Se o profeta incluiu que ele estava necessitado, e eu, e nós. E rogamos que Deus nos estenda a mão esta noite de ajuda, de bênçãos e de sua graça e misericórdia. Eu creio que isso vai acontecer. Aqui no 60 ele diz assim: e pensei, comparando o servo com um homem que está sedento de Deus. Antes que o inimigo chegue ali, há algo num filho de Deus que, uma vez nascido no Espírito de Deus, recebe o batismo do Espírito Santo. Há algo na pessoa que pode sentir o inimigo. Então você tem um sentido aí que detecta o inimigo de longe. Satanás vem de lá e já fala: opa, eu te conheço, camarada, eu sei bem quem é você. Mas não é a nossa habilidade, é que nós temos o Espírito Santo em nós. Por isso o irmão Brana diz: é emergente que tenhamos o Espírito Santo. Você pode tomar um homem quando ele está tomando a Escritura e lendo a Escritura e tentar injetar alguma coisa nessa Escritura que é contrária à Escritura. Nem todos que pregam a mensagem estão pregando a mensagem, está no espírito da mensagem. A maior influência da mensagem está no púlpito. Quem fala dela... E se quem fala dela não está no espírito do profeta, tem uma influência errada. Mesmo lendo a mensagem, estando com a mensagem na mão, a Bíblia na mão. Pode ter a mensagem, mas com o espírito laodiceano. Ela não vai fazer efeito. Aí quando você tem lá esse Espírito Santo dentro da sua alma, algo acende um sinal vermelho lá para você. Fala: opa, a vaquinha está pastando em cima da árvore. Cuidado. Um homem que está cheio do Espírito Santo, o irmão Brana estala os dedos, pode sentir isso rapidamente. Há algo fora do normal. Irmãos, todo homem que tem consciência do que é a alma
Ele tem temor de pregar. Estava meditando há um tempo atrás, se tem algo que desgasta, o irmão Brana fala numa mensagem, ou é o pastor Joaquim que falou isso, eu não lembro, o senhor lembra melhor do que eu, que o senhor tem uma cabeça aqui. O homem que prega a mensagem, ele vive 10, 20 anos menos. Eu não sei se foi o irmão Brana ou foi o pastor Joaquim que disse isso. Por que que desgasta? Porque lidar com o espírito, irmãos, é desgastante. Esgota. É um programa de rádio, foi isso? Esgota. Lidar com o espírito. Deus não é brinquedo. A mensagem não é brinquedo. A Bíblia não é brinquedo. Sabe por quê? Quando você senta aqui na igreja para ouvir o culto, você não veio aqui ouvir. Você veio comer. Porque a Bíblia fala, aquele que comer da minha carne e beber do meu sangue. Quando você senta aqui, você está fazendo o quê? Comendo a palavra. Literalmente, quando nós estamos ouvindo, nós estamos comendo. O seu estado espiritual está comendo, está alimentando, está fortalecendo. Você está em espírito enchendo a sua vida espiritual. Você não precisa de comer todo dia, você precisa de ler Bíblia todo dia, você precisa de orar todo dia, você precisa de ler mensagem todo dia e ouvir o profeta todo dia pregar para você. Você fica com a vida espiritual mais redondinha. O diabo não te pega, sabe por quê? Porque você escondeu em Cristo. Como que o diabo vai achar o homem que está escondido em Cristo? Ele acha o físico ele pode achar, ele pode pôr um problema, ele pode pôr uma doença, mas enquanto o diabo está trabalhando de fora, o de dentro está lá, glória a Deus, graças a Deus, eu tenho um Deus que me protege, eu tenho um Deus que me guarda, eu tenho um Deus que está comigo. Aí o diabo fica de lá, não tem jeito, todo jeito que eu faço, a coisa muda. Eu venho de cá apertar, ele pula para lá e vai glorificar a Deus. Eu pulo para lá para apertar ele, ele pula para cá e vai glorificar a Deus. Sabe por que Abraão é o pai da fé? Como que Abraão foi fortificado? Todo dia que Abraão olhava para o corpo dele, ele falava, ei Abraão, não tem jeito. O filho não vem. Olhava para o corpinho da Sara, aí já acabou o tempo, acabou. Os médicos olhavam para Abraão, não, Abraão, o que, que é isso, rapaz? Onde você está com a cabeça, Abraão? Você está sentindo o quê? Não, não sinto nada. Foi então, Abraão, já acabou, ó, esquece. Não vem filho aí mais não. Abraão olhava e falava, é doutor, glória a Deus, ele prometeu que vem, ele fez a visita para mim, falou que tem como, glória a Deus, doutor. Não, mas Abraão, sabe o que, que é? Porque Sara, olha aqui, ó, a mulher, a vida, o normal é até tantos anos. Mas Abraão, olha aqui, Abraão. Ei, doutor, ele estava lá na tenda comendo comigo. E ele chegou lá na tenda e falou para mim, Abraão, ó, em tal tempo eu te farei uma visita e o tempo da vida vai chegar para você. E Abraão ficou, é, graças a Deus, é mesmo. Glória a Deus, aleluia, glória a Deus. Aí, irmãos, aonde que Abraão estava escondido? Em Cristo. O diabo achou ele para enfraquecer? Não achava. Sabe por quê? Que às vezes nós não conseguimos as vitórias que precisamos alcançar? Porque quem não precisa de vitória aqui? Quem que não precisa de uma bênção aqui? O incrédulo, quando ele está lá na dificuldade, que ele não vê mais saída, onde que ele bate lá? Se ele sabe que você é um crente. Ele estiver saindo para a igreja, ele, ô vizinho, ora por mim lá, que a coisa aqui não está tá fácil, não. Ele sabe onde ele buscar um socorro, irmão. Ó, toda alma que nasceu aqui nessa terra, ela tem um clamor por Deus. Seja ela pecadora, incrédula, seja o que for, há um clamor de Deus na alma. Bom, Brana nos diz aqui já no final dessa mensagem aqui, aquela menina lá que criticava a mocinha da igreja do irmão Brana, que ela ia para a igreja e fazia o coque na cabeça, ficava parecendo uma cebola descascada, e ela era toda feia porque não usava maquiagem, porque o seu pastor lá... E ela não preocupava com aquilo lá, ela falava, não, vou continuar indo lá ter comunhão na minha igreja. E o que, que ela fez? Ela era professora de escola dominical... Ela era aplicada na igreja, estava todo culto.
Mas nós não servimos, irmãos, a Deus, não é por emoção. O Brana fala que o crente emocionado, quando a emoção acaba, acabou o crente. Acabou. A primeira luta que vem, ele desmorona. Acabou. Ele não tem mais fé. Ele não tem mais aonde segurar em nada. Acabou. Você quer saber de uma coisa? Nós temos que fazer isso aqui, ó. Ezequiel, quer ver? Irmão Brana cita ali, Ezequiel 2. Aí, vamos aqui, vamos rápido aqui no capítulo 2. E disse-me, filho do homem, quem é filho do homem? Um profeta. Põe-te em pé e falarei contigo. Então entrou em mim o Espírito, quando ele falava comigo, e me pôs em pé e ouvi o que me falava. Agora, para você ouvir o que Deus fala para você, tem que entrar um Espírito da parte de Deus em nós. Nós ouvimos.

palavra. Agora, para você ouvir o que Deus fala para você, tem que entrar um espírito da parte de Deus em nós. Nós ouvimos Deus falar conosco. Irmãos, esse negócio de ouvir voz do profeta tem um segredo nisso. Ai, ai, ai. Não pare. Você está pensando, mas eu ouço a voz do profeta. Tá bom, você não está ouvindo a voz do profeta, você está ouvindo a pregação. Você não vem aqui na igreja ouvir a voz do pastor Cleomar, não. Não é a minha, não é de ninguém que prega aqui. Você não vem ouvir a nossa voz. Você vem ouvir uma pregação. Na pregação você não recebe? Então você vai ouvir a pregação do irmão Brana. Quando você está ouvindo a pregação do irmão Brana, entra algo dentro de você. Algo especial. Que Deus deu para ele. Isso entrando dentro de você vai fazer um efeito positivo. Ah, eu não entendo. Não, irmão, não é para entender. Não precisa de entender, não. Fica ouvindo e glorificando. Você não está entendendo? Fica ouvindo e glorificando. Algo vai apoderar de você, irmãos, porque não existe pessoa que está vazia de algum espírito na face da terra. Ou ele tem algo bom de Deus, ou ele tem um demônio dentro dele, mas vazio não está. Ah, eu estou neutro, eu... não está. Tem um demônio ou tem Deus? A realidade é, só fé ou é dúvida? E para você ter Deus dentro de você, você tem que ter uma parte de Deus dentro de você. Porque qual homem que vai atrás de Deus? Nenhum. O homem pecou, ele escondeu. Cadê Adão? Onde você está, Adão? Ele pecou, ele escondeu. Ele não queria mais ter companheirismo com Deus. Ele ficou com vergonha. Mas quando Deus foi atrás de Adão, é a mesma coisa comigo, com você. Ele veio atrás de mim, de você. Não, é lá em tal era, em tal dia, em tal cidade, vai nascer um fulano de tal, e lá vai estar um dos meus, um dos tais. Eu vou redimir aquele. Aquele lá é redimível. É semente de Abraão, é filho meu. Ah, mas ele fez isso, fez aquilo, o diabo chega lá, olha aqui, olha o tanto de coisa que ele fez. Ei, diabo. Você está lascado, camarada, porque aqui não tem essa pessoa que você está procurando pelo nome dela, que não. Tem, olha lá na terra, lá o Chico, o Joaquim, o João, olha lá o que, que ele fez. Hã? Não, aqui não existe esse nome de Chico, de Joaquim, de João. Tem, mas lá na terra ele fez isso. Não, lá na terra. Lá na terra você pode fazer alguma coisinha com ele, na carne. Na alma dele, no espírito dele, você nunca achou ele, porque ele estava nas minhas mãos. E todos que estão nas minhas mãos, ninguém tira ele das minhas mãos. Irmãos, aí você vai fazer o quê? É só dar graças a Deus, glorificar. E é o que o pastor Clomar tanto fala. É, como é que o senhor fala? É. Ler e, né, como é que é? Banquetear. É, ué. Onde que ele está? Não, ele está nas mãos de Deus. Então não tem jeito de fazer nada. É só mesmo. É deixar ele lá. Deixa ele falar o que ele quiser lá. Não. Deixa ele glorificar. Deixa ele bendizer o Deus dele. Porque ele está na mão do Deus dele. Então, entrou em mim um espírito que quando falava comigo me pôs em pé. E eu ouvi o que ele me falava. E disse-me, filho do homem, eu te envio aos filhos de Israel, às nações rebeldes que se rebelaram contra mim, e eles e seus pais transgrediram contra mim até este mesmo dia. E os filhos são de semblante duro e obstinados de coração, e eu te envio a eles e lhes dirá assim, diz o Senhor Deus. E eles quer ouçam, quer deixam de ouvir, porque eles são casa rebelde. Hão de saber, contudo, que esteve no meio deles um profeta. E tu, ó filho do homem, não os temas. Não temas as suas palavras. Não temos que temer a ameaça de inimigo, irmãos. Não. O diabo vem de lá te ameaçando, você fica rindo da cara dele. Fala, não, isso aí não faz nem cosquinha em mim. Ah, mas eu... Não, diabo, não. E tu, ó filho do homem, não os temas. O problema é que nós tememos as coisas. Quando você teme, você abre a guarda para o medo. Irmão Brana fala que a pior coisa que o diabo pode colocar num homem é o medo. Então, como que você

fica livre do medo? É dando glória a Deus, é lendo, é orando, é buscando a presença de Deus, é ouvindo hinos. Ah, mas e o diabo falou que agora você vai morrer. Ih, aí vai para o quarto, fica deprimido, não come mais, não dá conta de ir na igreja, não dá conta de fazer mais nada. Aí o diabo achou o que ele queria. Mas quando o diabo fala uma coisa, você fala ao contrário. Mãe, está doendo, está difícil, a coisa não está fácil, irmão. A gente fala assim, meu pastor fala assim com coisa que... Não, não, não, a gente sabe, mas a gente tem que mostrar a realidade, que a fé age desta forma. O diabo vem de lá, te põe um medo, faz isso, faz aquilo outro. Você senta e vai ouvir o que o diabo vai falar no seu psicológico. Aonde que a fé vai trabalhar? Aonde que a fé vai encontrar um lugar no seu coração, na sua alma, para você alcançar de Deus coisas maiores? E tu, ó filho do homem, não os temas, nem temas suas palavras, ainda que estejam contigo sarças, espinhos, e tu habite entre escorpiões, não temam suas palavras, nem te assuste com seus semblantes, porque são casas rebeldes. Mas tu, ó filho do homem, ouve o que te falo, não sejas rebelde, como a casa rebelde, abre a tua boca e come o que te dou, a palavra. Então vi, e eis que uma mão se estendia para mim, e eis que nela havia um rolo de livro. Estendeu diante de mim, e ele estava escrito por dentro e por fora, e nele estavam escritos lamentações e suspiros. O que que o profeta virou? A palavra, quando ele comeu ela. O que que você vira quando você está comendo a palavra? A palavra. Você come a palavra de manhã, de noite, programa de rádio. E, irmãos, todo tanto que você der para Deus ainda é pouco. Olha, o tanto que nós fazemos é pouco. Sabe por que o diabo não cansa? Ele não vai parar de tentar te destruir. E a única coisa que te faz ficar de pé é a palavra estando dentro da sua alma, dentro do seu coração. Olha, quando você tem fé para dizer assim, eu e minha casa serviremos ao Senhor, irmão, o inferno se vira contra você. Josué teve que ter muito mais unção de Deus para dizer, eu e minha casa serviremos ao Senhor, do que para dizer, Sol, para-te. Fica-te aí, Sol, porque você servir a sua casa com a sua família ao Senhor, irmão, o diabo vai vir um por um da sua casa. E muitas vezes você tem que ter fé para a sua casa inteira. Aí vai lá em João. Por quê? Olha, comeu a palavra está lá dentro. Na verdade vos digo que quem ouve minha palavra e crê naquele que me enviou tem vida eterna. E não entrará em condenação, mas passou da morte para a vida. Agora, quem é que crê e ouve? Ouvir é praticar. Porque aqui em Timóteo, é Timóteo, 2 Timóteo, Segunda carta de Paulo a Timóteo, capítulo 3, verso 7. Porque, olha o que Paulo nos diz aqui em 2 Timóteo 3, 7. Que aprendem sempre, então estão ouvindo todo dia. E nunca podem chegar ao conhecimento da verdade, porque nunca pratica, nunca vive o que está aprendendo. Ouve, ouve, ouve 30 anos e chega em 30 e tantos anos. Não aprendi nada, eu não vou crer no irmão Brana mais não, porque eu não aprendi nada. Eu não conheci, eu não consegui chegar ao conhecimento da verdade, porque eu não pude viver a verdade. Ah, mas ficou 30 anos fazendo o quê? Esquentando banco de igreja e nunca, o quê? Ouviu, ouviu e não pôde chegar ao conhecimento da verdade, porque nunca comeu. Ouviu 30 anos, ouviu 40 anos. Irmão, estar na igreja 30 anos, 40 anos, eu nasci na mensagem, casei na mensagem, não tem nada a ver. Deus não está levando isso em consideração. O que Deus está levando em consideração é o quanto você esforça
para viver o que você está ouvindo. Ah, irmão, a mensagem, eu até perguntei aos meninos aqui, ela é muito instrutiva. E quando você para ouvir a mensagem, a sua alma que está aprendendo. Na carne, irmão, nós não conseguimos assimilar o que é a Bíblia, o que é a mensagem. Ouvir, entender a mensagem com a mente, para ela cair no coração, é só um canalzinho. Tudo que você vive da mensagem, tudo que você é da mensagem, tudo que você é da Bíblia, está na sua alma, no seu coração. Porque a verdade, ela tem que cair na alma, ela tem que cair no coração. E quando ela cai no coração, ela cai na alma, aí nós vamos para lá. E a porta do inferno não pode prevalecer contra ela. Porque aonde que Deus venceu o diabo? Foi no coração. Quando ele chega àquele ponto, que aquele pequeno sentido, em particular ali, aquele que é feito para proteger sua vida, o Espírito Santo é para proteger sua vida. Você não deve nunca aceitar qualquer coisa, a menos que seja exatamente a palavra de Deus. Porque que entre a noiva e Cristo não tem nada? Não tem pastor, não tem igreja. Ai, capricho de pastor vai segurar a igreja. Oxi, está enganado. Esse nem revelação de nada ele tem. Você sabe o que a noiva quer? A mensagem. A palavra. Aonde que está a fé de rapto? Ah, pastor, a fé de rapto você tem que destruir a igreja, porque... Não, companheiro, a fé de rapto está na mensagem. Aquele que ouve as minhas palavras e as pratica. Você quer vencer o diabo que está aí na porta te esperando para te enfrentar? Vá com a mensagem para ele, para você ver. Vá com a Bíblia para você ver. E agora somos protegidos por esse sentido enquanto estivermos no Espírito Santo. Irmão, você está passando por uma dificuldade. O diabo está te pegando na carne, quer te torcer, quer te levar lá na derrota. Ninguém melhor do que você sabe o que é a sua fraqueza. Por mais que você conte qual é a sua fraqueza para alguém, você ainda não contou ela. Porque o diabo sabe. E todo inimigo de luta num ringue, ele vai explorar a fraqueza do seu opositor. Quando ele atinge aquele ponto fraco, que o de cá viu, que ele sentiu, que ele bateu no ponto fraco e ele recuou, ele vai para cima. E o diabo é estratégico, ele vai para cima do seu ponto fraco e ele vai bater lá até você ceder. Mas se você não ceder no seu ponto fraco, ele não pode te vencer, ele não consegue. Mas como que você vence? Se enquanto estivermos no Espírito Santo. É simples, irmão. Crer na mensagem é simples quando você tem revelação do que é a mensagem. Não é por força. Não vamos espernear para conseguir fazer as coisas. Nós não vamos. Ah, vamos. Não vamos conseguir. Nós somos carne, nós somos humanos, nós temos dores, nós temos sentimentos. Sentimento abate, dor abate. Mas não dê o braço a torcer. Nós estamos vencendo o inimigo. De pouquinho em pouquinho você vence. Ele vem te cansando. Você cansa ele muito mais com a sua fé, com a sua posição. Não deixe a sua posição desguarnecida, porque você é guardador da sua posição. Agora então, você vê que uma pessoa se levanta e aí diz, agora isso foi para a era apostólica. Agora isso rapidamente, se você recebeu o Espírito Santo, você foi dotado desse sentido, ele dispara algo. Há algo errado aí, está vendo? Tentam apresentar justificativas para outro dia, que na verdade você não precisa dessas coisas. Mas Jesus diz, esses sinais seguirão aos que crerem. Veja, há uma coisinha que dispara em você uma pequena campainha ao saber que isso está errado, que é um caminho de morte. Aí você dá, irmão, nós estamos vivendo num tempo de hibridação.
É híbrido na comida. É carro híbrido. É tudo híbrido, híbrido, híbrido. E o mais venenoso que existe do híbrido é no espiritual. Não se mistura o seu espírito. Não mistura espírito seu com difamador, com quem não crê na mensagem mais ou menos, com espírito casa, rebelde. Ouve. Ouve, mas nunca vive a verdade. Sempre tem uma desculpa. Destes, afasta-te, recomenda Paulo. Não misture o seu espírito, porque não é hora disso. Não é hora de sermos híbridos. É hora de sermos verdadeiros. O irmão Brana fala na mensagem. É hora de se ter uma fé definida, porque é hora de subida. Hora de subida não é hora de estar. Ah, será? Será que vai? Será que não vai, irmão? 10 mil do seu lado, 1000 da tua direita, mas tu não será atingido. Temos que ter firmeza na fé, qualidade de fé, porque é isso que Deus honra. Como que Deus vai honrar quem não tem qualidade de fé para crer nele? Assim, pois, né? Além de ser híbrido, é promíscuo. É uma era de hibridação e de ser promíscuo. Promíscuo mais no espiritual. Não é hora de promiscuidade. Tem pessoas que têm. Ah, um dia eu estava dentro do ônibus, um ônibus segurando no ferro do ônibus lá com um pano, porque não podia contaminar a mão dele. E com tatuagem até dentro da bola do olho, a bola do olho dele printada. Eu falei, misericórdia, ele está tão assiado no corpo dele, mas o espírito dele está mais porco do que ele imagina. Não, irmãos, olha lá a Raab, irmão Brana, nessa mensagem aqui, hoje aqui ele falou assim, a Raab, prostituta crente. Eu falei, ah, oh, profeta sabe o que fala. Porque se ela não fosse uma crente, Deus ia mandar os espias lá na casa dela? Não ia. Ela não receberia eles lá, porque ela tinha que ter uma qualidade de espírito semelhante ao dos espias para receber os espias. Sabe por que Deus mandou Elias na sua casa? É porque você tem um espírito para receber o espírito de Elias. Senão ele não tinha mandado, jamais Elias ia estar na porta da sua casa. Ah, você nunca viu Elias, não sabe quem é Elias. Está morrendo de fome, não tem nada de comer na sua casa. Chega um velho esquisito, careca, fedido, cheio de pele de ovelha. Oh, faz para mim primeiro. Uai, mas o senhor está fraco da mente? Eu não tenho nada para comer aqui. O restinho que tem eu vou comer, vou fazer e comer mais meu filho. E vem aqui na minha. Olha o tanto de gente aí. Não, irmão, ela não falou nada. Faça para mim primeiro, conforme a minha palavra. Uai, mas é porque ela tinha calibre para obedecer. Essa é a diferença. Você tem calibre para obedecer? A mensagem se cumpre na sua vida? A Bíblia se cumpre na sua vida? E nós não estamos aqui para ouvir historinha do irmão Branco e dar glória a Deus, aleluia. Não, irmão, não, não. Nós estamos aqui para a mensagem se cumprir na minha vida. Eu não sou casa rebelde, você não é casa rebelde. Então a palavra do Filho do Homem tem que se cumprir na sua vida. Vamos ler isso aqui para terminar. Não mate esse silêncio. Não mate esse santo silêncio. Ele está advertindo. Virá um dia quando você chegará ao fim da estrada. Aqui é o problema. Não é o quanto temos força. Temos condições. Não. Um dia a estrada chega no fim. Qual é a experiência que você tem com Deus hoje? É que vai te dar força para chegar no fim, pegar na mão dele e atravessar no barco para Sião. Aleluia! Como uma pequena dama, hein? Porque aqui antes, aqui o irmão Brana nos mostra, antes dele chegar nesse ponto que ele chegou, ele mostra aquele homem que foi lá na mina de ouro, diamante ou é ouro? Ouro, né? O garimpeiro que entrou ali, começou, e ele ficou tão rico, e o cachorrinho dele acompanhava ele o tempo todo, e ele extraiu ouro, e ficou rico, e entrou dentro da mina, colocou o cachorro na porta e foi dormir. Isso é um homem rico. E o cachorrinho latindo, uau, uau.
Mas eu sou um homem rico e com esse cachorro no meu ouvido, latindo, perturbando o meu sono. Eu não preciso disso. Ah, você quer saber de uma coisa? Eu vou matar esse cachorro. Pá! Não preciso de você, cachorrinho. O ladrão já tinha muitos dias seguindo ele, ele não via. O cachorrinho viu, ele não viu. Mano, o diabo está um passo atrás de nós. O que te faz não cair na cilada dele é o Espírito Santo que protege. Você tem uma proteção. Quando você está na atmosfera da palavra, ela te forma ao seu redor uma auréola santa. O diabo tem um limite para chegar em você. Ele só toca em você. Ele só pode te atingir se Deus autorizar. Porque você tem uma auréola. Não, aí o irmão Banana diz assim, ó. Não mate esse santo silêncio. Ele o está advertindo. Virá um dia quando você chegará ao fim da estrada. Como uma pequena dama em nossa cidade na qual vivemos, ela contou, uma mocinha ia lá na igreja, uma excelente mocinha, e ela estava indo pela rua, ela tinha cabelo comprido, você sabe, seu cabelo puxado para trás, como a parte lisa de uma cebola descascada. Quase seu rosto parecia sem maquiagem. Certa moça costumava zombar dela. Disse, se você não tivesse aquele pregador tolo que vocês têm lá. É, pregador lá enjoado demais. E, não, irmão. Sabe qual que é a preocupação de um pregador da mensagem? É que a sua alma não se pode perder. O que você passa aqui na carne, irmão? Eu estava esses dias sentado lá em casa e me deu um desespero, comecei a chorar, falei, meu Deus, como o diabo tem manchado as famílias. Famílias, lares, lares de pastores. Não pensa que você sofre sozinho, não sofre, irmão. A noiva está sofrendo. O povo de Deus está sofrendo. O diabo quer marcar aonde ele puder vir, marcar, destruir, ele quer fazer. Mas eu e minha casa serviremos ao Senhor. É o slogan da nossa vida, do nosso lar, da nossa família. Não importa o que acontecer, não importa o que o diabo queira fazer. Eu e minha casa serviremos ao Senhor. Deus vai honrar, Deus vai abençoar. Ah, mas lá o seu pastor é meu. Não, irmão, não é não. O pastor que tem responsabilidade com a alma, ele tem que ajustar. A carne vai ficando rebelde, vai ficando casa rebelde. E se não corrigir, não ajustar, vira sepulcro caiado. Essa é a verdade. Nós somos seres humanos. E se nós não ajustarmos os nossos espíritos, ficamos rebeldes. Vamos na igreja, ouvimos e não recebemos. Oh, pastor, ele é tão bonzinho, o culto é só de glória a Deus, aleluia. Ô, irmão, lá não tem um ajustezinho? Não, irmão, ele, não, é, ele fala que a ordem da igreja não precisa lá. Você entrou no santuário e pode fazer o que você quiser, rola no chão, baba, pula. É? E como é que está a vida dele? Ah, é, aí ninguém sabe. Irmão, a bênção. O irmão Brano nos fala, acho que se não me engano é na mensagem, há um homem aqui que pode acender a luz, que a bênção da mensagem está por trás. Quem que está por trás da mensagem? É o Espírito Santo. Não é homem. Homem não é Espírito Santo que vai guiar a mensagem. Tem que fazer isso, fazer. Não. Homem não é nada. O irmão Brana falou carteiro e ele expressou certinho. É carteiro. Vocês têm que... Ó, ouve isso aqui. A recomendação do homem de Deus é... Ouve isso aqui. Come esse livrinho. É, mas é amargo no, e doce no ventre. Obedecer a mensagem é a melhor coisa que existe. É a maior segurança que existe. É a maior vitória que existe. É a fé que vence o mundo. E falando de mim. É, vocês têm aquele pregador lá, irmão Brano, diz, e falando de mim. Disse, você poderia ter a aparência apresentável.
Ah, não tem problema não, irmão. Isso aí lá no final, irmãos. Olha, Deus suporta qualquer fraqueza humana. Você errou na carne. Como nós ouvimos, há o pecado para a morte e há o que não é para a morte. A fraqueza humana é uma coisa, não é que você vai ficar todo dia caçando fraqueza para cair nela, não. É isso aí também, não. É, Deus perdoa, Deus é

Ah, eu vou errar amanhã, vou na igreja, peço perdão, está ok. Não, não é assim não. O cristão, ele é de responsabilidade, ele é de testemunha, ele é de fé. Caiu, levanta. Não fica caído, levanta. Deus tem perdão, Deus tem graça, Deus tem misericórdia. Para fraqueza humana. Ah, olha, vida espiritual, ah, eu enganei. Ela foi enganada, ele foi enganado. Que desculpa esfarrapada. Vida espiritual não tem engano. Ou você é ou você não é. É transparência total, é preto no branco. Aleluia. Ah, ele foi enganado, tadinho. Não, mas isso aí Deus... Não, irmão. A sua vida espiritual tem que estar certinha. Ah, eu já ouvi isso. Eu vou ficar aqui no mundo desse jeito. Quando estiver perto do rapto, que vai vir um aperto, eu vou para a igreja. Não pense assim. A vida cristã não é isso. A hora que estiver perto do rapto, eu batizo. Não é isso. Isso não é vida cristã. Isso não é exemplo de cristianismo. E Deus não é enganado. Olha, porque o São Tiago diz que em Deus não há sombra e nem variação. Se você tem o Espírito Santo dentro de você, ou você é ou você não é. Não fique enganando a si mesmo. Não, eu tenho, eu vou lá na igreja, eu recebo. O irmão Brano aqui nessa mensagem fala, eu vou orar para ver se eu recebo, para ver. Não, irmão, se você vai tentar para ver, é sinal que você não tem. Porque quem tem, quando ele ajoelha, acontece. Quando ele tem, quem tem, quando precisa, acontece, porque Deus está ali. Oh, Deus vai chegar na hora da emergência? Vai, mas você tem que ter ele antes da emergência chegar. Não se engana. Vida espiritual não tem engano, não tem desculpa, não tem eu acho, não tem eu penso. Todo desvario espiritual, ele aparece um momento. Não se finge espiritualidade. A espiritualidade, ela é vivida. Não se finge vida cristã. Vida cristã é vivida. É por isso que temos o discernimento. Você sabe quando tem um fogo pintado na parede. É só esperar. Dá tempo ao tempo que manifesta. Então você teria uma aparência mais apresentável, né, se pudesse. Mas você parece que saiu de uma loja de antiguidades. Aquela moça falando para a moça que ia no Tabernáculo Brana. Oh, e ela simplesmente a fazia passar apertado. Ei, irmão, diabo faz você passar apertado. Toda vez que ela podia vê-la assim, dizia: nosso pastor tem mente aberta. Cada qual com seu igual, não é esse tempo? O pastor lá é light. Vai no caminho light para você ver onde você vai parar. Nosso pastor lá tem mente aberta. Um pastor no encontro disse: o pastor que não roda a voz do profeta na igreja, fundo da mesa, ele está furtando da igreja um direito dela. Porque o que traz o amadurecimento? Não é a força do sol? A palavra é a força de Deus sobre sua alma, sobre o seu coração. Se omitimos isso, como que a igreja chega num amadurecimento? Nosso pastor tem mente aberta. Não, não precisa disso aí não, mano. Pode. Dizia ele os conhece. Que por que você faz assim? Isso não significa nada, o jeito que você veste ou pensa. O irmão Banana diz: significa. A Bíblia de Deus diz que significa. O irmão Banana fala mais atrás aqui, que você quer vencer, passe no teste da palavra. Teste as coisas com a Bíblia e com a mensagem. Passou, então você está bem. Não passou, volta atrás e conserta, mas não vá em frente. E assim essa mocinha nunca dava atenção a ela, ela seguia em frente, ela é uma missionária agora. Então esta moça jovem contraiu uma doença venérea e morreu. Um amigo meu bombeou o fluido de embalsamar nela quando ela estava morrendo. E ele me contou e disse: depois que ela estava morta, ele continuou sentindo

0: do cheiro do fluido. Ela tinha um buraco comido em seu lado, doença venérea. Eles nem seus pais sabiam qual era o problema dela. E ela morreu. Mas aqui está, a irmã Brana diz, você chegará ao fim da estrada. O que você vai colher lá é o que você está fazendo agora. Ah, vou fazer isso aqui escondido. Eu vou falar, não, irmão, você pode esconder do pastor, da família, do pai, da mãe, do marido, da mulher. Deus não. É eleito, irmão, vai prestar conta de coisinha por coisinha. Tintim por tintim. É isso. Isso já pagou conta e você vai ticando na conta. Isso aqui está paga, isso aqui está paga. É desse jeitinho com Deus. Vai ter que ticar continha por continha. Vai ter que ver coisinha por coisinha. E ela ensinava na escola dominical, e todos do seu pequeno grupo da escola dominical vieram, eles queriam vê-la quando ela fosse para o céu. Os anjos vieram e a levaram embora. Eles, vamos lá, vamos ver, os anjos vão chegar lá, vai levar a nossa irmã, vamos lá, vamos lá. E o pastor Light, lá do lado de fora, fumando um cigarro, andando de lá para cá no salão do hospital. Olha o quadro. E todos eles iam cantar quando ela morresse, você sabe. Eles sabiam que ela tinha de morrer. Os médicos disseram que ela estava morrendo. E assim todos eles vieram ver os anjos a virem levar. E repentinamente, quando ela encarou a realidade, você vai encarar a realidade, nós estamos encarando uma realidade. Vida espiritual não é conto de caruchinha, fada. Aí eu vou contar isso aqui para ver se estimula. Não, mano, vida espiritual é vida. A palavra é vida, e quando ela entra dentro de você, é um gerador de energia 24 horas dentro de você. E repentinamente, quando ela encarou a realidade, agora ela era membro leal da igreja. Vim na igreja todo culto, está todo culto, irmão Brando disse, você pode estar adorando a Deus em espírito, mas não na verdade. Houve 30, 40 anos, mas nunca adorou a Deus em verdade. Ouviu no espírito. Adorou no espírito. Chorou, foi no altar, orou, glorificou, arrepiou dentro da igreja. A verdade nunca foi adorada. Quando é que você adora em espírito em verdade? É quando tem uma vida vivida por trás que sustenta a verdade. Aí você está adorando em espírito em verdade, porque a verdade está sendo vivida. Tem algo que sustenta a verdade. Tem um Espírito Santo sustentando a verdade. Você está adorando em espírito em verdade. Então, quando ela encarou a realidade, agora ela era membro de igreja, era professora de escola dominical, membro leal de uma igreja, e fina, numa igreja fina, denominacional, mas quando ela começou a se debater, a morte a alcançou, seus olhos se arregalaram, e ela disse, estou perdida. Ela disse, estou perdida, vão, traga o pastor. Ele jogou o cigarro fora, entrou e disse, aqui, os médicos conduzindo o pastor, aqui, ali, vamos aqui, vamos ali, vamos ao médico. Aí o pastor diz, vamos, pede o médico para ali injetar uma injeção, ele está variando. E disse, não quero injeção. Disse, seu enganador de homens, estou morrendo, estou indo para o inferno. Estou perdida porque você deixou de me contar a verdade. Vá buscar aquela mocinha que eu criticava ela e traga até que para mim, bem rápido, ela está certa. A verdade é confrontada um dia. Ou você encara ela com responsabilidade na vida, ou você vai encarar ela com muito pesar e tristeza na morte. espere até você encarar a realidade uma vez. Não vá tentar parar esse santo silêncio. Não vá acabar com ele com alguma espingarda moderna, educacional, de cano duplo. Ouça essa advertência do Espírito esta noite, que o está advertindo. Eu sou o caminho, a verdade e a vida, e ninguém vem ao Pai senão por mim. Ele é a palavra. Você quer vencer? Vá pela palavra. Você quer continuar vencendo como estão vencendo? Vá pela palavra. Deus vos abençoe.
1: Aleluia. Vamos ficar de pé. Vamos dizer: Deus continue abençoando o pastor João Luiz, mantendo a unção da mensagem sobre ele. O pastor da noiva é William Mário Brana. Nós apenas somos seguidores. Depois de uma experiência de Deus, muitas pessoas, pouquíssimas, mínimas. Quando o irmão Brana fala de dois de Jeffersonville, achava muito pouco. Mas depois que você tem uma experiência, parece que é muita pessoa. Você diz: eu sou eleito. Certeza que você vai morrer antes do rapto. E vai chegar a um ponto que você vai ter um amor profundo, porque senão você não vai entrar lá. Você não vai, com toda certeza. O arrebatamento, ele não muda a sua natureza. Ele não muda a sua vida. Ele só muda de lugar. E graças a Deus, irmãos, porque Deus tem esse meio de nos levar para a cama de aflição, para chegar àquele ponto que nós poderemos subir. Então aí Deus nos recolhe, vamos para a sexta dimensão, e na ressurreição vamos ressuscitar naquele ponto. Porque no ponto que você parte dessa terra, você vai ressuscitar nele. E graças a Deus, bom seria que não precisasse disso, né? Nós tivéssemos um amor profundo, mas realmente não tem. E parece que você acha que é impossível. As pessoas cheias de si, aquele espírito arrogante de Uzias, petulante. Vem, escuta. A coisa mais triste do mundo é você ver um cristão, uma cristã, muitos anos e não converte. É muito triste, é melancólico, dá dor na alma. Você faz tudo para a pessoa se realmente se converter. Uma prova que a pessoa é convertida é quando ele suporta. Ele tem um espírito de Cristo, ele suporta o erro do outro. Então é uma prova que ele é um cristão, que Cristo, o sinal, está ali. Quando ele vira as costas, isso é uma prova que ele não tem nada. É um espírito religioso. Mas um espírito cristão suporta outra pessoa quando ele está em erro. Quando ele possa dizer como Jesus: perdoa, Pai, eles não sabem o que faz. Esse é um espírito cristão. Mas você não vê isso. É raramente. Mas Deus tem misericórdia de nós. Vamos dizer: Deus tem misericórdia de nós. Olha, tem lanche para todo mundo. Não sai sem lanchar. Olha, o lanche era para ser só até ontem, né? Ah, mas já que está bom mesmo, vamos fazer lanche para todo mundo de novo. Né, irmão? E o peixe nós vamos comer amanhã, viu? Tá aí, né? Amanhã ou terça-feira, não, comer ele em louvor, em gratidão, porque esse peixe é especial, viu? Ele veio com sinal da cura. Deus abençoe o irmão José, Deus abençoe a irmã Suzana, Deus abençoe o pastor João Luiz, todos os irmãos. Olha aí o ancião aí, ó, 92 anos. Meu nome dele? Irmão Léo Bino, pai da irmã Angélica, irmã Suzana, Silvana, O irmão Euclides, Rosângela, quem mais? Família grande, né? Deus abençoe a todos eles. Amém. Termina aqui. E assim cantando.
2: Amém. Graças a Deus. Você quer dizer, graças a Deus. Estiveram conosco aproximadamente 130 conexões às igrejas. Deus abençoe a todos no nome do Senhor Jesus Cristo. E amanhã, se o Senhor permitindo, teremos culto de oração. Você despeça um do outro dizendo, Deus te abençoe, vai abençoado. Nós vamos orar também pelo lanche. Senhor Jesus, nós te agradecemos, ó Deus, pelo alimento espiritual. E agora o alimento natural que o Senhor consagra para o nosso consumo. No nome do Senhor Jesus Cristo. Amém, Senhor Jesus. Amém.